0: garantir a vida de meninas e mulheres, o governo do Brasil tem implementado diversas ações integradas de prevenção, fortalecimento das redes de proteção e punição dos agressores.
1: E os resultados começam a aparecer. Os meses de abril e maio apresentaram redução de feminicídios no Brasil.
2: O número de feminicídios no país caiu nos meses de abril e maio deste ano, quando comparado ao mesmo período de 2025. Nesses dois meses do ano passado, 262 mulheres foram mortas por machismo, possessividade dos companheiros ou outras razões relacionadas ao simples fato de serem mulheres. Nesse ano, foram 232 mulheres assassinadas nessas condições, uma redução de 11,45%. Em fevereiro, uma iniciativa do governo federal mobilizou os três poderes, executivo, legislativo e judiciário, para lançar o Pacto Nacional Brasil contra o Feminicídio. Na avaliação do secretário nacional de Segurança Pública, Chico Lucas, ações como essa contribuíram para que o Brasil apresentasse uma tendência de queda após dois anos seguidos de aumento desse crime.
3: Quando há a consolidação dos dados de janeiro a maio, a queda é da ordem de 0,47, o que mostra uma reversão da tendência de aumento e agora nós estamos, de fato, tendo uma diminuição do número de feminicídios.
2: Também está em andamento a Operação Mulher Segura, coordenada pelo Ministério da Justiça e Segurança Pública, em parceria com o Ministério das Mulheres, secretarias estaduais e municipais e as forças de segurança. A ação tem como objetivo cumprir, até o fim do ano, todos os mandados de prisão em aberto por crimes contra as mulheres. O secretário nacional de Segurança Pública, Chico Lucas, ressaltou os principais números da operação, que já está na segunda fase.
3: Só no mês de março e abril foram 6 mil prisões realizadas daqueles que descumpriam medidas protetivas ou tinham mandado de prisão em aberto. E as operações continuam. Na fase 2, agora no mês de junho, os 15 primeiros dias, já cumprimos centenas de mandados de prisão e fiscalizamos por milhares de agentes policiais as medidas protetivas de urgência.
2: Nos primeiros três meses desse ano, o Ligue 180, Central de Atendimento à Mulher, registrou um aumento de 24% nas denúncias de violência contra mulheres e 14% nos atendimentos, quando comparado ao mesmo período do ano passado. Reportagem Natália Koslick.
0: O Ministério da Saúde está ampliando os cuidados domiciliares no Brasil.
1: Foram habilitadas novas equipes do programa Melhor em Casa, que vão apoiar a reabilitação de pacientes.
0: Hoje, mais de 1.000 municípios já são beneficiados pelo programa em todo o país.
4: Depois de uma internação, o desafio nem sempre termina quando o paciente recebe alta. Para quem precisa de reabilitação e acompanhamento especializado, sair de casa pode ser difícil e muitas vezes inviável. É o caso do Carlos Henrique, que sofreu uma parada cardiorrespiratória e desde então precisa de cuidados contínuos. A esposa, Luciene Sibela, conta como o atendimento domiciliar fez diferença na rotina da sua família.
5: Eu acho que a primeira palavra que me vem é segurança. Segurança de saber que você não está só e que você está com profissionais que vai te apoiar. Você veja hoje, eles chegaram aqui e já resolveram muitas coisas, né? E isso para nós é uma segurança muito grande, saber que você pode contar.
4: Para ampliar esse cuidado e reduzir as dificuldades enfrentadas pelas famílias, o Sistema Único de Saúde está fortalecendo o atendimento domiciliar realizado pelo programa Melhor em Casa. Foram habilitadas novas equipes multiprofissionais especializadas para apoio à reabilitação, que vão atender 21 municípios com menos de 20 mil habitantes. São profissionais de diferentes áreas da saúde. O coordenador-geral de atenção domiciliar do Ministério da Saúde, Tarcísio Nema de Aquino, explica que tipo de cuidados serão oferecidos.
6: Então é fisioterapeuta, terapeuta ocupacional, fonoaudiólogo, cirurgião dentista, farmacêutico, psicólogo, assistente social, nutricionista. Então são profissionais que integram a equipe para levar a reabilitação, né, a recuperação do paciente, o cuidado de nível especializado dentro do domicílio.
4: O atendimento é destinado principalmente a pacientes que receberam alta hospitalar, mas ainda precisam de acompanhamento intensivo para recuperar movimentos, autonomia e independência. O cuidado também ajuda a evitar novas internações e garante a continuidade do tratamento perto da família, explica Eliana Peixoto, fonoaudióloga da equipe de atendimento em Brasília.
7: A gente faz esse atendimento dando qualidade de vida para o paciente, melhorando a condição de atendimento dentro da família, ajustando a vida daquela família com aquela nova realidade de paciente, né? Acamado, instruindo. A nossa atividade dentro do lar do paciente é uma atividade de educação continuada.
4: A expansão das equipes do Melhor em Casa contou com investimento anual de R$3.400.000. Hoje, mais de 1.000 municípios já são beneficiados pelo programa em todo o país. Reportagem Pablo Mundim.
1: E como ouvimos aí na reportagem, o programa Melhor em Casa é fundamental para diminuir a hospitalização de pacientes em todo o país.
0: Mas o governo do Brasil identificou uma lacuna no cuidado continuado de uma parcela específica da população, os idosos.
1: Atualmente são 36 milhões de pessoas idosas, sendo 3 milhões com dificuldades de locomoção ou que têm restrição para sair de casa. Isso representa 10% da população idosa.
0: E para garantir um envelhecimento saudável, o Ministério da Saúde lançou hoje o Programa de Atenção Domiciliar à Pessoa Idosa, o PAD Brasil.
1: O investimento será de R$163.200.000 em 2026, com projeção de mais de R$329 milhões no próximo ano.
0: Na prática, o programa vai funcionar com equipes multiprofissionais, trabalhando em conjunto com as equipes de saúde da família.
1: O ministro da Saúde, Alexandre Padilha, detalhou como essas equipes vão atuar para dar suporte a pacientes e aos seus familiares.
8: Essas equipes vão lá, vão cuidar desse idoso que está acamado. Então, elas têm uma relação direta com os médicos da família e comunidade, com os profissionais da atenção primária em saúde, mas passam a ter o papel específico de, todo dia, pegar o automóvel do programa, visitar o idoso acamado. Ou seja, com isso você consegue colocar mais um time para dar conta dessas visitas ao idoso acamado, que muitas vezes não sai de casa, não tem condições de sair de casa, muitas vezes o cuidador tem que ficar o tempo todo com ele lá. Então, essas equipes vão fazer essas visitas, orientar melhor o cuidador, também cuidar do cuidador de uma certa forma.
0: Além do PAD Brasil, também foi lançada a Caderneta Brasileira da Pessoa Idosa.
1: O documento já está disponível em formato digital dentro da plataforma Meu SUS Digital, integrada à conta gov.br, e permite o acompanhamento dos dados de saúde do idoso.
0: Pesquisadores e startups da área de saúde agora contam com um novo guia para ajudar a transformar tecnologias em soluções disponíveis no SUS.
1: Os dispositivos médicos fazem parte da rotina dos serviços de saúde e incluem desde curativos e ataduras até próteses e tecnologias com inteligência artificial.
0: Atualmente, existem mais de 2 milhões de tipos diferentes desses dispositivos no mundo.
1: Segundo o Ministério da Saúde, o avanço tecnológico amplia as possibilidades de atendimento e contribui para melhorar a qualidade de vida dos pacientes.
0: A publicação reúne orientações sobre financiamento, pesquisa, desenvolvimento, regulação e incorporação dos dispositivos na rede pública de saúde.
1: O material está disponível gratuitamente para consulta em gov.br/saúde.
0: As ações de combate ao trabalho infantil alcançaram o melhor resultado da última década.
1: Mais de 4 mil crianças e adolescentes foram afastados dessa condição, especialmente as que estavam mais vulneráveis.
9: No Brasil, o trabalho infantil é proibido de forma geral para quem tem menos de 16 anos. Quem tem mais de 14 anos pode atuar, mas na condição de aprendiz. Para fazer cumprir a lei, os órgãos de fiscalização brasileiros têm trabalhado cada vez mais. Em 2025, 4.318 crianças e adolescentes foram afastados do trabalho infantil no Brasil. É o melhor desempenho dos últimos 10 anos, resultado das mais de 10 mil ações de fiscalização realizadas pelos auditores fiscais do trabalho. Os primeiros 4 meses de 2026 demonstram a continuidade desse trabalho, como explicou o coordenador de erradicação e fiscalização do trabalho infantil, Roberto Padilha.
10: Os dados parciais de 2026 apontam mais de 1.100 crianças e adolescentes afastadas do trabalho infantil, dados parciais até abril. Nesse mês de junho, estamos realizando um grande operativo nacional de combate ao trabalho infantil. Já estamos recebendo dados da fiscalização em diversos estados e com certeza teremos realmente um aumento nesses números de crianças e adolescentes retirados do trabalho infantil.
9: O foco é o combate aos casos mais graves. Esse trabalho é um esforço integrado do governo federal com redes de proteção social, conselhos tutelares e instituições parceiras. E as ações vão além de tirar as crianças e adolescentes de situações de trabalho. Elas garantem o direito básico dos menores de 18 anos de crescerem e se desenvolverem, livres de exploração ou violência. Michele Antunes, líder de projetos de uma fundação que luta pela defesa dos direitos da criança e do adolescente, explica a importância dessa medida.
11: A criança, ela precisa estar na escola, ela precisa estar brincando, ela precisa estar se desenvolvendo de uma forma muito saudável. Então, quando ela está dentro desse ambiente do trabalho infantil e sofrendo essa violação, consequentemente, ela vai ter, sim, um desenvolvimento extremamente prejudicado e ela vai estar muito mais vulnerável a sofrer outros tipos de violação, outros tipos de violência, né?
9: Para denúncias de casos de trabalho infantil, o Ministério do Trabalho e Emprego disponibiliza um canal exclusivo, o sistema IP Trabalho Infantil, que pode ser acessado pelo endereço iptrabalhoinfantil.trabalho.gov.br. Reportagem Márcia Fernandes.
0: E é sempre bom lembrar, denúncias de casos de trabalho infantil também podem ser feitas pelo Disque 100, que é o canal de denúncias de violações de direitos humanos oficial do governo federal.
1: O presidente da República em exercício, Geraldo Alckmin, vetou integralmente o projeto que instituía o contrato do primeiro emprego.
0: Na prática, a proposta reduzia encargos trabalhistas e previdenciários para empregadores que contratassem jovens entre 18 e 29 anos sem experiência formal no mercado de trabalho.
1: De acordo com o veto publicado hoje no Diário Oficial da União, o projeto de lei era inconstitucional e contrariava o interesse público na formação educacional de jovens.
12: O presidente em exercício, Geraldo Alckmin, vetou integralmente o projeto de lei que criava o chamado contrato do primeiro emprego para jovens de 18 a 29 anos. A mensagem de veto foi publicada no Diário Oficial da União desta quinta-feira, 18 de junho. Segundo o governo federal, a proposta previa jornada de até 44 horas semanais, o que contraria a defesa da redução da carga horária de trabalho e dificultaria a conciliação entre emprego e estudos. O texto também concedia benefícios tributários e previdenciários aos empregadores, sem oferecer garantias adicionais aos jovens trabalhadores. Outro argumento apresentado é que a medida poderia desestimular a contratação por meio da lei da aprendizagem, considerada uma das principais portas de entrada para o mercado formal de trabalho. De acordo com o Ministério do Trabalho e Emprego, mais de 6 milhões de jovens já foram beneficiados pela modalidade nos últimos 26 anos. Em março deste ano, o país registrou mais de 700 mil contratos ativos de aprendizagem, o maior número da série histórica. Lucília Araújo para a Voz do Brasil.
0: Pois é, como nós acabamos de ouvir na reportagem de Lucília Araújo, a lei de aprendizagem profissional é a principal porta de entrada para jovens sem experiência no mercado de trabalho e ela vem registrando crescimento.
1: Segundo dados do novo CAGED, só entre janeiro e abril deste ano foram quase 55 mil novas contratações.
0: O resultado foi impulsionado pela indústria e pelo fortalecimento de políticas de aprendizagem profissional, que respeita os horários escolares e os direitos dos adolescentes e jovens adultos.
13: O Brasil alcançou um recorde histórico. 726 mil jovens aprendizes com contratos ativos. Só nos quatro primeiros meses do ano foi registrado um saldo positivo de quase 55 mil novas contratações. A indústria liderou a geração de vagas, seguido pelos setores de serviços, comércio, construção civil e agropecuária. Os dados reforçam o crescimento da aprendizagem profissional como principal porta de entrada dos jovens no mercado de trabalho. A contratação é obrigatória para estabelecimentos de qualquer setor que tenham pelo menos 7 empregados em funções que demandem a formação profissional. Essas empresas devem preencher entre 5 a 15% do seu quadro de funcionários com jovens aprendizes. Podem participar quem tem entre 14 e 24 anos incompletos. De acordo com a lei da aprendizagem, o contrato tem caráter especial e duração máxima de 2 anos. O jovem aprendiz tem carteira de trabalho assinada e a garantia de direitos trabalhistas pensionistas e previdenciários, além de proteções específicas. Cleide Lopes, para a Voz do Brasil.
1: Mais de 55 milhões de brasileiros já emitiram a carteira de identidade nacional.
0: O documento, que está substituindo gradualmente o RG, é mais moderno, seguro e completo.
1: E vale em todo o território nacional, com o CPF como número único de identificação.
14: No Brasil, mais de 1 milhão de carteiras de identidade nacional são emitidas por mês, segundo dados divulgados pelo Ministério da Justiça e Segurança Pública. O novo modelo está disponível desde 2022 e a emissão do documento pode ser agendada nos institutos de identificação dos estados e do Distrito Federal. O maranhense Alcemir Chaves de Araújo conseguiu marcar o atendimento com a ajuda da filha. Aos 74 anos, ele diz que quer trocar o documento para ter mais tranquilidade.
15: Aí a minha filha achou melhor tirar logo essa identidade nova, né? Porque a velha estava boa, né? Mas eu me apressei logo, digo, bora logo tirar logo isso. Aí eu acabei, fiquei logo livre, de cabeça fria, né?
14: Assim como o Alcemir, mais de 55 milhões de brasileiros já emitiram a carteira de identidade nacional em todo o Brasil. A troca é obrigatória, mas o modelo antigo vale até 2032. Para a coordenadora geral de modernização tecnológica do Ministério da Justiça e Segurança Pública, Beatriz Figueiredo, a grande vantagem da carteira de identidade nacional é a utilização do CPF como número único de identificação.
16: Ela traz de novo uma identidade mais integrada, mais segura e mais moderna, porque ela vai substituir gradualmente o antigo RG, ela sim, que usa um número único, que é o número do CPF, que vai ser válido em todo o Brasil. Então a gente acaba com aquela possibilidade de ter um número de RG diferente em cada estado, e isso vai unificar a identificação pelo CPF, né? Que a gente tem um CPF único. Então isso reduz a duplicidade e aumenta muito a segurança dos nossos dados.
14: A versão digital da carteira, integrada ao gov.br, permite incluir outros documentos e registros do cidadão, como o CNH, título de eleitor, dispensa militar, carteira de trabalho e cartão SUS. Para tirar o documento, é só acessar gov.br/identidade e agendar a expedição. É preciso apresentar a certidão de nascimento ou de casamento. A primeira via do documento é gratuita. Reportagem Gabriela Noronha.
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0: Previsões do Instituto Nacional de Meteorologia, o INMET, confirmam que este ano vai ocorrer o fenômeno El Niño.
1: Isso significa risco de seca na faixa norte das regiões norte e nordeste, enquanto favorece grandes volumes de chuva no sul do país.
0: Por isso, o Brasil já está se preparando para eventos extremos. É o que afirmou o ministro Valdez Góes da Integração e do Desenvolvimento Regional durante o programa Bom Dia Ministro, produzido pela empresa Brasil de Comunicação, nesta quinta-feira.
18: Nós estamos com uma sala de situação já montada pelo governo federal, já existem 20 ministérios mobilizados, a Defesa Civil Nacional, o SEMADEM, o IMET e o INPE fazem reuniões frequentes, inclusive com as defesas civis estaduais e municipais, de norte a sul deste país, ou seja, toda uma experiência já acumulada e uma preparação e uma determinação do governo do presidente Lula de que a vigilância, o monitoramento e a mobilização e os planos de contingência e a relação e proximidade com os estados e municípios está em curso.
1: Valdez Góes afirmou que o El Niño deve chegar ao Brasil a partir de julho e a Defesa Civil Nacional e seus sistemas de alerta estão de prontidão.
0: Órgãos ambientais como o IBAMA e o ICMBio também vêm trabalhando na prevenção aos incêndios florestais com a contratação de profissionais e a orientação a fazendeiros sobre o não uso de fogo.
1: Mais de 3 milhões de reais investidos na aquisição de alimentos para impulsionar a agricultura familiar e o abastecimento no estado do Pará.
0: A iniciativa da Conab, em parceria com os Ministérios do Desenvolvimento Social e do Desenvolvimento Agrário, busca combater a insegurança alimentar e nutricional no âmbito do Programa de Aquisição de Alimentos, o PA.
1: O presidente da Conab, Silvio Porto, destaca o impacto dessas medidas na segurança alimentar da região.
19: São 96 milhões de reais que nós investimos na aquisição de alimentos dos mais diversos aqui do estado do Pará, valorizando a cultura, a produção e a alimentação regional. Nós estamos, dessa forma, conseguindo valorizar essa produção que vem de assentamentos, da agricultura familiar, de extrativistas e indígenas.
0: Com os investimentos, mais de 140 toneladas de alimentos produzidos no estado serão destinadas a cozinhas solidárias e redes socioassistenciais, combatendo diretamente a fome na região.
1: Outro destaque é a modernização da unidade armazenadora de Ananindeua, que recebeu melhorias na estrutura e teve a capacidade ampliada para mais de 17 mil toneladas, como detalha Silvio Porto.
19: Nós saímos de 3.500 toneladas para 21 mil toneladas. Essa unidade armazenadora, ela se torna um polo relevante do ponto de vista do abastecimento aqui para o Pará, mas também para a região da Amazônia.
0: E essas foram as notícias do governo do Brasil.
1: Uma realização da Secretaria de Comunicação Social da Presidência da República.
0: Com produção da empresa Brasil de Comunicação.
1: Fique agora com as notícias do Poder Judiciário e do Congresso Nacional. Boa noite.
0: Boa noite para você e até amanhã.
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21: STF decide que é inadmissível a validade de provas em processo envolvendo crime sexual quando ocorrer constrangimento da vítima durante a audiência de instrução.
22: Crime da 113 Sul. STJ inicia sessão virtual para julgamento de recurso do Ministério Público.
21: O presidente do TSE afirma que discurso de ódio ameaça a democracia.
22: Boa noite, eu sou Marcela Luiza.
21: Eu sou Walter Lima.
22: Por unanimidade, o plenário do Supremo Tribunal Federal reconheceu a nulidade de provas produzidas em audiências sobre crimes sexuais quando a vítima é submetida a humilhações, constrangimentos e violações da dignidade.
21: O caso chegou ao Supremo em março do ano passado. O recurso foi apresentado pela defesa da vítima, que questionava a decisão do Superior Tribunal de Justiça, que rejeitou o pedido de nulidade da audiência de instrução.
22: O ponto central no STF foi sobre definir se uma prova produzida em ambiente de violação à dignidade da vítima pode ser considerada válida.
21: Com o reconhecimento da nulidade da audiência, o processo foi anulado e o caso deve retomar a fase de instrução na primeira instância.
22: STJ começa a sessão virtual de julgamento de recurso sobre o caso conhecido como crime da 113 Sul.
21: Esse crime se refere ao assassinato em 2009 do ex-ministro do TSE, José Guilherme Vilela, da esposa dele, Maria Carvalho Mendes Vilela, e da empregada da família, Francisca Nascimento da Silva. Repórter Fátima Uchoa.
23: O crime ocorreu no apartamento da família, na quadra 113 Sul, em Brasília. Adriana Vilela, filha do casal, foi condenada por júri popular a 61 anos de prisão, acusada de ser a mandante dos assassinatos. Em 2025, a sexta turma do STJ anulou a condenação, acolhendo a alegação de cerceamento de defesa. O Ministério Público do DF recorreu desse entendimento e pediu agora que a condenação fosse restaurada e que a ré cumprisse imediatamente a pena. Mas vale ressaltar, na sessão virtual, os ministros da sexta turma não discutem a culpa ou a inocência de Adriana Vilela. O ministro relator Sebastião Reis Júnior votou para manter anulada a condenação. Se não houver pedidos de adiamento, a sessão virtual de julgamento deve permanecer aberta por 7 dias.
22: Presidente do Tribunal Superior Eleitoral afirma que discurso de ódio ameaça a democracia.
21: Ministro Cássio Nunes Marques reforça compromisso com eleições livres, inclusivas e seguras. Fábio Ruas.
24: A afirmação do ministro Cássio Nunes Marques foi durante a sessão plenária do TSE desta quinta-feira. Antes de iniciar os julgamentos, o presidente do TSE mencionou o Dia Internacional de Combate ao Discurso de Ódio, data instituída pela Assembleia Geral da ONU em 2021. Disse que a divergência de ideias é legítima e necessária, mas não pode ser confundida com ataques à honra, práticas discriminatórias ou tentativas de desumanizar adversários políticos.
22: Último dia da itinerância da Justiça do Trabalho na aldeia Manga, em Oiapoque.
2: Teve audiências judiciais e outros serviços de cidadania, tudo de graça. Rafael Silva.
3: A Justiça do Trabalho realizou 28 audiências.

0: No domingo vai ser a vez de levar esses serviços à população da aldeia Espírito Santo, na mesma região. Para chegar lá, dessa vez, só de barco. O mutirão pretende fazer até 2.000 atendimentos.
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1: Uma boa noite.
2: E até amanhã.
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1: Eu sou Paula Groba.
2: E eu sou Humberto Pinheiro.
1: E estes são os destaques de hoje do Jornal do Senado, que começa agora.
2: PEC do Banco Central terá calendário de votação definido nos próximos dias.
1: Avança a fiscalização mais rígida de pagamento mínimo por fretes rodoviários.
2: Senador defende escala 4x3 para profissionais da segurança e da saúde.
1: Boa noite.
2: Boa noite.
1: Avançou no Congresso a proposta que cria novas regras para garantir o pagamento do piso mínimo do frete rodoviário. O texto, que tem origem em uma medida provisória, foi aprovado pela comissão mista que analisa a MP.
2: A proposta seguiu para análise da Câmara dos Deputados. Repórter Marcela Cunha.
3: A proposta torna obrigatório o registro prévio das operações no Código Identificador da Operação de Transporte, o CIOT, com informações sobre carga, trajeto, valor e prazo de pagamento. O sistema deverá bloquear fretes abaixo do piso da Agência Nacional de Transportes Terrestres, que existe desde 2018, mas é frequentemente descumprido segundo os caminhoneiros. O senador Carlos Fávaro, do PSD de Mato Grosso, que presidiu os trabalhos da comissão mista que analisou a MP, afirmou que o texto busca equilibrar a valorização dos caminhoneiros e os custos do setor.
4: Tenho certeza que teremos, a partir então da conversão em lei dessa medida provisória, nós teremos um outro momento do transporte do Brasil, com segurança jurídica, com estabilidade financeira, com a satisfação dos transportadores e também das empresas que transportam.
3: O piso será reajustado quando os combustíveis variarem pelo menos 5%. Para o consumidor, o aumento dos preços não é automático, mas as empresas podem ter custos maiores e repassá-los aos produtos. O texto também cria piso salarial de R$5.000 para motoristas empregados em viagens longas e mantém a anulação de multas civis e administrativas por manifestações e bloqueios de 2022.
1: O senador Oriovisto Guimarães, do PSDB do Paraná, manifestou preocupação com a proposta de redução da jornada de trabalho da escala 6x1 para 5x2. O parlamentar afirmou que a mudança pode gerar impactos econômicos em setores que operam de forma contínua, como a agropecuária.
2: Oriovisto também argumentou que a medida poderia elevar custos de produção e influenciar os preços de produtos e serviços. O senador defendeu que o tema seja analisado com mais profundidade pelo Senado antes de uma deliberação.
5: Os países do Mercosul que passaram para essa escala fizeram transição em todos eles 8 anos. Nós queremos fazer em 1 mês ou 2. O que é de mais grave nisso tudo é que essa medida vai fazer com que a população mais humilde do nosso país trabalhe mais.
1: Já o senador Carlos Viana, do PSD de Minas Gerais, anunciou que vai apresentar uma emenda para garantir a escala 4x3 a profissionais da segurança pública e da saúde, como policiais, bombeiros, médicos e enfermeiros.
2: Segundo ele, a medida busca valorizar categorias que exercem atividades essenciais e de alta responsabilidade. Repórter Lana Dias.
6: O senador Carlos Viana, do PSD de Minas Gerais, anunciou que vai propor a escala 4x3 para profissionais da segurança pública e da saúde, em forma de emenda a uma das propostas de emenda à Constituição que trata da jornada de trabalho no país. Ele explicou que o objetivo é valorizar a atuação de trabalhadores como policiais, bombeiros, médicos e enfermeiros.
7: Eles há muito tempo pedem uma escala que seja mais humana, uma escala que seja mais suportável. Então é o momento, eu entendo, para que a gente possa valorizar as forças de segurança, principalmente valorizar o pessoal da saúde e dar a eles a possibilidade de discussão e chamar a atenção sobre essa escala que é muito pesada hoje em dia para a maior parte dessas categorias.
6: A princípio, a emenda seria apresentada à PEC, já aprovada na Câmara dos Deputados, que diminui a jornada para 40 horas semanais.

0: com 2 dias de descanso. Mas Carlos Viana não descartou a possibilidade de incluir a sugestão na proposta da oposição, que permite acordos para jornada de trabalho flexível, baseada em horas, limitada a 44 horas semanais.
1: Por falta de entendimento sobre os vetos presidenciais, foi cancelada a sessão do Congresso que estava marcada para hoje. O anúncio foi feito pelo presidente do Senado, Davi Alcolumbre.
2: 90 vetos estavam na pauta. Mais detalhes com o repórter Márcio Maturana.
3: Foi cancelada a sessão do Congresso que estava marcada para esta quinta-feira, dia 18, com cerca de 90 vetos presidenciais, com 924 dispositivos e 11 projetos de lei do Congresso Nacional. O cancelamento foi explicado pelo presidente do Congresso, Davi Alcolumbre, numa entrevista coletiva.
4: Os líderes partidários da Câmara e do Senado não conseguiram se reunir para tratar especificamente dessa sessão do Congresso que estava marcada com 30 dias de antecedência. E temos um outro problema. Líderes da Câmara e líderes do Senado, do mesmo partido às vezes, estão pedindo para o governo pela manutenção do veto numa liderança e na liderança na outra casa pela derrubada do veto.
3: A pauta deve ser dividida em 3 sessões do Congresso, sendo a primeira em 15 dias, segundo Davi, e vai acontecer após reuniões com os líderes partidários.
1: E a proposta que amplia a autonomia operacional e financeira do Banco Central deve voltar aos debates no Senado. Após a aprovação do texto na Comissão de Constituição e Justiça, senadores passaram a cobrar a análise da matéria em plenário.
2: O presidente do Senado, Davi Alcolumbre, afirmou que vai definir nos próximos dias o calendário de votação da proposta. Repórter Bruno Lourenço.
5: O autor da PEC, senador Vanderlan Cardoso, do PSD de Goiás, lembrou que a Comissão de Constituição e Justiça votou a proposta em 10 de junho e o governo, que pediu de 1 a 2 semanas para analisar o texto, após 2 anos de reuniões com os senadores, já teve o tempo necessário para os eventuais ajustes.
6: Para que o Banco Central não pare, não entre em total colapso operacional, com prejuízos diretos à fiscalização do sistema financeiro nacional e do PIX, que atende de forma importante a todos os cidadãos brasileiros.
5: O presidente do Senado, Davi Alcolumbre, se comprometeu a definir um calendário de votação para a PEC até esta sexta-feira, dia 19.
7: Eu vou conversar com esses atores e vou tomar uma decisão na condição de presidente do Senado para ver qual é a data que eu vou colocar essa PEC para deliberação aqui no plenário.
5: A proposta de emenda à Constituição precisa passar por 2 turnos de votação no plenário, onde terá que receber a aprovação de 49 dos 81 senadores.
1: A senadora Damaris Alves, do Republicanos do Distrito Federal, alertou para o aumento dos casos de violência contra pessoas idosas no Brasil. Em referência ao Dia Mundial de Combate à Violência contra a Pessoa Idosa e à campanha Junho Violeta, ela citou dados de órgãos oficiais que apontam crescimento das denúncias de agressões, negligência, abandono e violência patrimonial.
2: A senadora também chamou atenção para casos de violência sexual contra idosos e defendeu o fortalecimento das políticas públicas de proteção, além do endurecimento das penas para agressores e fraudadores, que tem como alvo aposentados e pensionistas.
8: E sabe aonde essas coisas acontecem? Especialmente a violência sexual? Nos abrigos, nos lares de acolhimento e dentro de casa, na hora do banho, na hora de trocar a fralda. O idoso muitas vezes não consegue falar, não consegue pedir socorro e sofre essa monstruosidade calado.
1: E especialistas e parlamentares discutiram no Senado um projeto que cria uma política nacional de enfrentamento à violência contra a mulher e transforma em lei medidas de proteção já adotadas no país.
2: O objetivo é garantir a permanência dessas políticas de proteção, mesmo com as mudanças de governo. A reportagem é de Patrícia Oliveira.
9: O Brasil registra uma média de 4 mulheres assassinadas por dia e esse número está aumentando. Só no primeiro trimestre deste ano, os casos de feminicídio cresceram 7,5% em relação ao mesmo período do ano passado. Um projeto transforma em lei e amplia as ações que já são executadas hoje, para garantir a permanência dessas políticas de proteção, mesmo com as mudanças de governo. Para a gestora pública Mia Costa, apesar dos avanços na legislação, as medidas protetivas têm sido mais uma reação do que um impedimento à violência contra as mulheres.
10: Nós não estamos conseguindo chegar a tempo de impedir que essa violência aconteça.
9: A proposta do senador Paulo Paim, do PT do Rio Grande do Sul, prevê a integração dos serviços de atendimento, mais acesso ao acompanhamento psicossocial, a capacitação de profissionais e ações de prevenção.
11: É necessário construir uma política de Estado permanente, integrada e estruturada.
9: Entre as medidas previstas estão a expansão das unidades da Casa da Mulher Brasileira, a criação de unidades móveis para atender regiões sem serviço especializado e campanhas permanentes de conscientização.
2: Com edição de Paula Groba e trabalhos técnicos de João Lira, o Jornal do Senado fica por aqui. Acompanhe agora as notícias da Câmara dos Deputados. Boa noite.
1: Boa noite e até amanhã.
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13: Câmara aprova a criação de política industrial e tecnológica para o país.
14: Comissões proíbem graduação à distância para cursos na área da saúde.
13: Proposta de criminalização da misoginia pode ser votada ainda este mês.
15: Boa noite. A relatora do projeto que criminaliza a misoginia anunciou a votação da proposta para a última semana de junho. A repórter Maria Neves explica a versão atual da proposta.
16: De acordo com a coordenadora do grupo de trabalho que analisou o projeto sobre criminalização da misoginia, a deputada Tabata Amaral, do PSB de São Paulo, há acordo com os líderes partidários para votar a proposta no plenário da Câmara na semana do dia 29 deste mês. A parlamentar apresentou as alterações propostas ao texto que já foi aprovado no Senado. A principal mudança foi instituir penas para disseminação de ódio contra as mulheres pela internet. Para defender a importância da medida, Tabata Amaral lembrou o caso da jovem que morreu após ser jogada de uma ponte sem corda durante uma prática esportiva conhecida como rope jump em São Paulo e que, mesmo depois de morta, foi atacada nas redes.
17: Uma jovem de 21 anos foi morta de uma maneira absolutamente horrorosa, pavorosa. E nas horas seguintes, o que a gente viu na internet não é o que a gente aprendeu e a gente cresceu vendo, que é a solidariedade, que são as orações, que é a tristeza. A gente viu uma família, amigos enlutados, terem que lidar com pessoas criminosas. As redes sociais sugerir atos de violência, de estupro, de necrofilia. Fica mais um reforço da urgência desse projeto.
16: A proposta equipara a misoginia ao racismo, que dessa forma passa a ser um crime inafiançável e que não prescreve. A punição também é a mesma: reclusão de 2 a 5 anos e multa. Caso o crime seja cometido por meio da internet com o objetivo de obter vantagem econômica, a pena aumenta. A prática será punida com reclusão, que pode ir de 3 a 10 anos mais multa. Essa pena maior será aplicada também quando o agente do delito for pessoa com audiência expressiva, influência pública ou capacidade ampliada de difusão do conteúdo em meio de comunicação ou plataforma digital. A punição também será maior se o crime de misoginia for cometido contra criança, adolescente, pessoa idosa ou com deficiência. Nesse caso, passa a ser de 3 a 7 anos e meio, mas a multa também é acrescida da metade. Deputadas de partidos de oposição foram contrárias ao projeto e argumentam que a medida pode ferir direitos fundamentais. A deputada Júlia Zanatta, do PL de Santa Catarina, sustenta que o projeto é um perigo para a liberdade de expressão e para a liberdade religiosa.
18: O texto admite punir manifestação contra mulheres enquanto grupo social, sem uma vítima determinada. Ninguém precisa ter sido ofendido, basta alguém entender que uma frase, um vídeo, uma pregação menosprezou as mulheres como coletivo. Isso que vão fazer aqui, se esse texto passar da forma que está, vai ser institucionalizar o crime de opinião sob o manto da defesa das mulheres.
16: Na versão aprovada, a misoginia é definida como prática, indução ou incitação de violência, de restrição ao pleno exercício de direitos ou de ofensa à dignidade da mulher em razão da condição de mulher. A expressão menosprezo às mulheres, que constava na versão anterior, foi retirada. Da Rádio Câmara de Brasília, Maria Neves.
13: Alexandre Lindemaia, do PT do Rio Grande do Sul, defende o fortalecimento de ações de combate ao feminicídio e à violência contra as mulheres, citando os 1.470 feminicídios registrados em 2025, perfazendo uma média de 4 por dia, com possível subnotificação de casos.
15: Alexandre Lindemaia cobra uma mudança cultural entre os homens, sublinha políticas públicas como o programa Mulher Viver Sem Violência e conclama a sociedade a se manter em permanente mobilização, além de exigir uma ação conjunta dos governos contra a violência.
12: Justiça.
13: A Procuradoria-Geral da República pediu e o STF confirmou a condenação do ex-deputado Eduardo Bolsonaro por coação no curso do processo sobre tentativa de golpe de Estado em 2022. Paulão, do PT de Alagoas, entende que a decisão assegura o respeito à soberania nacional e ao Estado de Direito.
15: Paulão avaliou que o STF analisou o processo com base na legislação e nas provas apresentadas. Para ele, nenhum agente político tem o direito de pressionar integrantes do Supremo ou de questionar ações das instituições brasileiras.
13: Marcel Van Hatten, do Novo, do Rio Grande do Sul, volta a defender a revisão dos processos relacionados aos condenados pelos atos de 8 de janeiro de 2023. Ele considera que há pessoas submetidas a punições desproporcionais e cobra a apuração de supostos abusos de autoridade.
15: Marcel Van Hatten também questiona a demora na análise de medidas aprovadas pelo Congresso para alterar a dosimetria das penas aplicadas aos condenados. De acordo com ele, a situação gera insegurança jurídica e sofrimento para as pessoas afetadas pelos processos.
13: Glauber Braga, do PSOL do Rio de Janeiro, retoma seu mandato após 6 meses de afastamento. Sua primeira providência foi solicitar ao STF a apuração de denúncias envolvendo o orçamento secreto e a responsabilização dos envolvidos, caso as irregularidades sejam confirmadas.
15: Glauber Braga solicita também à Corregedoria da Câmara que investigue a origem de mais de R$460 mil encontrados com um parlamentar. Ele reafirma seu compromisso de continuar fiscalizando e cobrando mais transparência na Câmara.
12: Votação.
13: A Câmara aprovou um projeto que cria política industrial para o país. O repórter Antônio Vital tem os detalhes de como será a medida.
19: A Câmara dos Deputados aprovou o projeto que cria uma política industrial para o país, com previsão de subsídios para empresas, preferência para aquisições de produtos nacionais pelo governo, metas de produção e eficiência e linhas de financiamento. O projeto, apresentado pelo deputado Heitor Xu, do PSD do Rio Grande do Sul, estabelece que cada presidente da República terá que elaborar uma política industrial, tecnológica e de comércio exterior, com objetivos e metas. Essas prioridades deverão ser aprovadas pelo Congresso Nacional. O texto estabelece que a política será elaborada levando em conta a redução das emissões de gases do efeito estufa e a transição para fontes renováveis de energia. Prevê ainda que serão definidos indicadores para mensurar se os objetivos estão sendo atingidos. De acordo com o relator da proposta, deputado Rodrigo Hollenberg, do PSB do Distrito Federal, as principais economias do mundo têm políticas de incentivo para a indústria, enquanto no Brasil a participação do setor no produto interno bruto caiu nos últimos 40 anos. Em 1985, a indústria representava 36% do PIB, percentual que caiu para 12% em 2020. No plenário, o projeto foi criticado por deputados do Novo e do Missão. Para o deputado Kim Kataguiri, do Missão de São Paulo, a proposta dá poder ao governo de beneficiar as empresas e setores que quiser, com incentivos fiscais ineficientes.
20: Eu chamaria esse projeto ou de bolsa atraso ou de bolsa milionário. Primeiro, do porquê bolsa milionário. A gente já tem 200 bilhões de reais em privilégios tributários concedidos para grandes empresários que têm poder de lobby dentro desse Congresso Nacional e no Palácio do Planalto. E uma das principais políticas colocadas aqui são justamente as subvenções e as desonerações fiscais que fracassaram como política pública no nosso país.
19: Além de prever subsídios e linhas de financiamento para empresas que produzem conteúdos nacionais, a proposta dá preferência de até 30% nas licitações públicas para produtos feitos no Brasil. Também reforça o direito do país retaliar na mesma moeda países que impuserem taxas injustificadas para a produção nacional. O relator do projeto, o deputado Rodrigo Hollenberg, defendeu a necessidade de uma política de Estado para a indústria.
21: Os Estados Unidos têm política industrial, a União Europeia tem política industrial,
0: A China tem política industrial, a Índia tem política industrial, e nós não podemos ter política industrial. Nós queremos aqui ter uma política industrial de Estado e não de governo. Foi ouvindo o setor industrial, que considera esse projeto um marco para o desenvolvimento da indústria nacional.
19: O projeto que cria uma política industrial para o país seguiu para análise do Senado. Da Rádio Câmara de Brasília, Antônio Vital.
21: Economia.
22: Zé Vitor, do PL de Minas Gerais, afirma que indicadores de endividamento das famílias, inadimplência de consumidores e empresas e o aumento da dívida pública e da carga tributária desmontam o discurso do governo sobre o possível ciclo virtuoso da economia brasileira.
23: No entendimento do parlamentar, a atual gestão manipula dados para maquiar os problemas econômicos cuja origem está na má administração do Estado. Zé Vitor defende o protagonismo do parlamento para redirecionar o país com base na responsabilidade fiscal e na eficiência.
22: Em seu discurso de posse, Santim Roveda, do União do Paraná, defende uma gestão pública com menos impostos, corte de gastos e privilégios, estímulo ao desenvolvimento econômico e apoio ao empreendedorismo. Ele alertou ainda para o endividamento das empresas e dos brasileiros.
23: Santim Roveda afirmou que a população espera resultados concretos dos governos com a geração de oportunidades, renda e melhoria na qualidade de vida. Como exemplo de ação administrativa positiva, ele cita a redução do IPVA em seu estado, com retorno de dinheiro para o bolso do cidadão.
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21: Transportes.
22: Os deputados aprovaram a obrigação de pagamento do piso mínimo de frete para caminhoneiros. O repórter Marcelo Larcher nos conta quais as medidas previstas na proposta do governo e as modificações.
25: A Câmara dos Deputados aprovou medida provisória que obriga o cumprimento do peso mínimo do frete por quem contratar caminhoneiros autônomos. Além de reforçar os mecanismos de fiscalização do pagamento do frete, o texto aprovado institui um piso salarial nacional de R$5.000 por mês para motoristas de longa distância. O texto final, apresentado pelo relator, deputado Zé Trovão, do PL de Santa Catarina, também prevê anistia das multas aplicadas a transportadores de cargas, empresas e motoristas que participaram das manifestações e bloqueios ocorridos depois das eleições de 2022. A medida provisória está em vigor desde março, mas precisa ser votada pela Câmara e pelo Senado para virar lei. A proposta do governo reforça a fiscalização da política nacional de pisos mínimos do transporte rodoviário de cargas. Obriga o registro de todas as operações de frete por meio de um código identificador, com informações sobre o contratante, o transportador, a origem e o destino da carga, bem como o valor do frete. Se esse valor do frete for abaixo do permitido, o sistema impede o registro. O texto também assegura aos transportadores autônomos de cargas o adiantamento de pelo menos 70% do valor do frete no momento da contratação, com pagamento do restante em até 3 dias úteis após a entrega da carga. O relator, deputado Zé Trovão, diz que a medida provisória vai impedir a atuação de intermediários que ficam com parte do valor do frete.
26: E hoje, nós estamos nessa casa votando algo que definitivamente tira o caminhoneiro autônomo da escravidão, do jugo daqueles que sempre roubaram o caminhoneiro na cara dura. E de quem eu estou falando? Do famoso, o homem que não tem um caminhão, que nunca dirigiu um caminhão, mas que leva 30, 40, 50% do frete do caminhoneiro.
25: O texto final da medida provisória também dá prioridade para transportadores autônomos de cargas e cooperativas de transporte de cargas no acesso a financiamentos e incentivos do Procargas, o programa criado para estimular o setor de transportes. Depois de aprovada pela Câmara, a medida provisória seguiu para análise do Senado. Da Rádio Câmara de Brasília, com informações de Antônio Vital, Marcelo Larcher.
21: Desenvolvimento Regional.
23: Marcon do PT comemora ações do governo federal para a reconstrução do Rio Grande do Sul, ressaltando a entrega de moradias em Viamão e a assinatura de ordens para a construção de mais de 2.000 casas em municípios gaúchos.
22: Marcon ressalta que as cidades contempladas foram atendidas independentemente das posições ideológicas de suas lideranças, demonstrando o compromisso da atual gestão com o Estado, fortemente atingido por eventos climáticos e com a

0: população que necessita de habitação.
1: Valdenor Pereira, do PT da Bahia, comemorou os 37 anos de emancipação de Bom Jesus da Serra, Lagoa Real e Mirante, os 146 anos de Jacaraci e os 149 anos de Brumado, municípios vinculados à área de atuação de seu mandato.
0: Valdenor Pereira saudou moradores, lideranças e representantes dos poderes municipais pelas comemorações entre os dias 7 e 13 de junho. Ele cumprimentou ainda os participantes da plenária virtual sobre violência de gênero e políticas públicas voltadas para as mulheres.
1: Ao assumir o mandato, Paulo Soares, do Podemos de São Paulo, declarou representar os municípios do interior paulista. O parlamentar garante que vai atuar em defesa da saúde pública, das instituições filantrópicas, das APAES e de uma maior descentralização dos recursos públicos.
0: Paulo Soares também defende medidas para reduzir filas de espera por consultas, exames e cirurgias no Sistema Único de Saúde. Segundo o deputado, é necessário fortalecer hospitais filantrópicos e atualizar a tabela do SUS para ampliar a capacidade de atendimento à população.
2: Educação.
1: Soraya Santos, do PL do Rio de Janeiro, cobra a aplicação de leis de combate à violência escolar. Ela cita casos recentes de agressão e defende que as escolas registrem as ocorrências junto aos órgãos competentes para garantir proteção aos estudantes.
0: A congressista se preocupa com os estímulos à violência e com a formação de gangues entre jovens. Soraya Santos recorda que a segurança escolar passou a ser uma meta específica da educação e defende a conscientização da população como instrumento para enfrentar o problema.
2: Saúde.
1: A Comissão de Constituição e Justiça aprovou proposta que proíbe graduação à distância para cursos da área da saúde. A repórter Paula Bittar acompanhou a discussão sobre a matéria.
3: A Comissão de Constituição e Justiça da Câmara aprovou uma proposta que proíbe a realização de cursos de graduação da área da saúde e de educação física na modalidade de ensino à distância. O relator na comissão, deputado Orlando Silva, do PCdoB de São Paulo, ressaltou o direito à saúde previsto na Constituição e afirmou que os cursos da área exigem o desenvolvimento de habilidades que são ligadas ao contato direto com o paciente, materiais biológicos ou ambiente clínico, e que o modelo à distância, mesmo que preveja momentos práticos, pode se mostrar deficiente em proporcionar uma experiência supervisionada indispensável para a segurança do paciente e a qualidade dos serviços. A deputada Cris Tonietto, do PL do Rio de Janeiro, por outro lado, disse que a proibição pode prejudicar muitas pessoas.
4: Impedir uma modalidade de ensino à distância, isso pode ser um cerceamento, inclusive, da própria liberdade de muitos de quererem fazer e adotar esse tipo de modalidade, até por situações específicas. Tem, por exemplo, que pessoas que trabalham fora, que talvez não tenham condições de estarem ali em loco na faculdade e podem muito bem querer adotar essa modalidade EAD.
3: Já a deputada Talíria Petroni, do PSOL do Rio de Janeiro, se posicionou de forma contrária ao ensino à distância para esses casos.
5: Acho que isso pode, muitas vezes, popularizar o acesso ao ensino superior, garantir uma ampliação do acesso à educação, mas nos casos de saúde é algo que eu não consigo compreender como há um grupo que acha natural que você tenha médicos se formando por EAD, enfermeiras se formando por EAD.
3: A proposta que proíbe a realização de cursos de graduação da área da saúde e de educação física na modalidade de ensino à distância já pode seguir para análise do Senado, a não ser que haja recurso para votação pelo plenário. Da Rádio Câmara, de Brasília, Paula Bittar.
2: Homenagem.
0: Doutor Fernando Máximo, do PL de Rondônia, presta homenagem aos 115 anos da Assembleia de Deus no Brasil, comemorados hoje. Ele realça a atuação da igreja na transformação espiritual e social e fala do apoio a famílias e pessoas em situação de vulnerabilidade.
1: Doutor Fernando Máximo elogiou a atuação de lideranças religiosas de seu estado e do país, destacando o trabalho desenvolvido em benefício das comunidades e manifestou seu desejo de que a instituição continue expandindo suas atividades e alcançando mais pessoas.
2: Relações Exteriores.
0: Chico Alencar, do pessoal do Rio de Janeiro, defende uma solução diplomática para o conflito no Oriente Médio. O parlamentar analisa que ações militares durante acordos de paz agravam a instabilidade na região.
1: Chico Alencar também critica posições adotadas pelo governo norte-americano em política externa e imigração. Ele pede respeito à soberania dos países, à democracia e aos direitos humanos como princípios fundamentais para as relações internacionais.
0: Termina agora o Jornal Câmara dos Deputados, produzido pela Rádio Câmara, com trabalhos técnicos de Wellington Teles e apresentação de Val Monteiro e Márcio Aquilissardi. Uma boa noite para você.
1: A Voz do Brasil volta amanhã. Boa noite.
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0: Boa demais, que energia.
1: Fato de Belute.
0: Obrigado, gente. Pichote, sem palavras, sem palavras.
2: Obrigado, mano.
0: Pô, obrigado.
2: É louco.
1: Obrigado, turma.

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0: Jorge Matheus, satisfação.
1: Jorge Matheus.
2: 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Que prazer, cara, tá aqui com você.
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2: Segura, Jefferson Moraes.
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2: Conta essa história pra gente.

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1: Demais da conta.
0: O quê?
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0: Alô, você, muito, muito bom dia. 5:01, chegamos e sextou, meu povo.
1: Sexta-feira chegou para nossa alegria.
0: 19 de junho. Eu sempre digo para nós, todo dia é dia de alegria, né? Mas para muitos, a sexta-feira já tem aquele cheirinho de fim de semana. Tudo a ver. Agradecendo e louvando a Deus, o nosso arquiteto do universo, mais um dia, mais um presente para todos nós, que a gente possa fazer dele o melhor de nossas vidas. Olha, tempo ventando bastante aqui na Grande Pinhal e na região, temperatura em 14 graus, umidade relativa do ar é de 81%, lua nova. A você que nos honra trabalhando, descansando em 100.9 FM ou através de nossas multiplataformas, aquele abraço. 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E aqui no programa até às 7 tem música, informação, prestação de serviço, bom humor, oportunidade de negócios, é tudo numa só estação.
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0: Horas, 5:03.

moda boa, hein? Os saudosos, inimitáveis, Jabineira e Marciano, a mulher que eu amo. Ainda teve pra matar saudade também Nestor. Aliás, o Belmonte e Nestorzinho, saudade de minha terra. Isso é história, né? É raiz, é sertão. 5:09, hora certa. Preparando pra festa de volta grande domingo, né, galera? Eita, nós. Como é que estão as coisas por aí? O Rock Boot, Sheila, Janete, Márcio, toda a comunidade envolvida. Eita. Coisa boa, né? Sucesso pra vocês aí. Bem, algumas informações também para o nosso ouvinte. Olha, o álcool no volante ainda mata. A Polícia Rodoviária Federal reforça a fiscalização nos 18 anos da lei seca. Frete mais caro preocupa a indústria e pode elevar custos em até 16%. Aponta a Confederação Nacional da Indústria, a CNI. Informação também para o nosso ouvinte. Olha, a gripe já causou 69 mortes e mais de 1000 internações aqui em Santa Catarina. Não tá para brincadeira. A Serra Catarinense registrou ontem menos 7,1 grau a temperatura. A menor temperatura do ano. Foi em Bom Jardim da Serra. Também na informação, o TRE de Santa Catarina lança campanha Diálogo e Paz para incentivar eleições respeitosas em 2026. Esse é um chamado para todos nós, né? Inverno começa com onda ampla de frio intensa em Santa Catarina e marca início da influência do fenômeno El Niño. Impactos no clima catarinense devem ser percebidos de forma gradual. Estação inicia oficialmente domingo agora, dia 21, e deve ter frios menos duradouros e maior ocorrência de chuva do que a média histórica. Enquanto isso, o frio vai aumentando o risco de complicações respiratórias. A gente falou das mortes, mas também cerca de 5 mil casos registrados graves. Síndrome respiratória aguda no estado. Ainda a Câmara aprova piso do frete e anistia para caminhoneiros. Projeto garante valor mínimo para o transporte de cargas e perdoa multas aplicadas durante paralisações da categoria. Programa Limpa Fio reforça ações para aumentar segurança e organizar fiação urbana. Além de melhorar o aspecto visual das cidades, o programa Limpa Fio busca prevenir acidentes causados por cabos soltos e conta com a participação da população para identificar pontos que necessitam de manutenção. E olha, não são poucos os lugares, né? Frequência do agro, queijo do Alto Vale do Itajaí é destaque da Expo Super após conquistar o mundo. Com 30 medalhas na bagagem, a agroindústria familiar Poçamai planeja a chegada do lote campeão ao mercado no próximo mês. A UFSC encerra hoje inscrições gratuitas para 385 vagas remanescentes. O processo seletivo usa a nota do Enem 2023 a 2025 e contempla 29 cursos presenciais. E hoje também todas as atenções se voltam para Brasil e Haiti. Jogo que será às 21h30, horário de Brasília, na cidade de Filadélfia, nos Estados Unidos. Copa do Mundo. Neymar está fora do jogo, pelo menos esta é a confirmação até aqui. RCO.com.br 5:14, os nativos.

0: Os Nativos, que história, né? A primeira vez fez muito sucesso. No sinal 5:18.
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3: Panorama Agrícola para 19 de junho de 2026, sexta-feira.
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3: Olá, hoje é sexta-feira de lua nova, 19 de junho, no ar para você o Panorama Agrícola. Na mesa de som está o Eduardo Maier. O ditado de hoje é: na roça, a internet é o canto dos pássaros e o sinal é sempre forte. Nesta sexta-feira você confere aqui no Panorama Agrícola: condutividade elétrica para maximização da qualidade e produção de frutos de morango em sistema semi-hidropônico. 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
4: Dica do dia:
3: medidas de prevenção ao pequeno besouro nas colmeias. Não utilize raças de abelhas europeias. As abelhas africanizadas, quando as colônias estão populosas, conseguem retirar as larvas do besouro, mantendo o controle da população e evitando danos nos favos. As abelhas de raças europeias não têm esta capacidade. Não traga colônias de outras regiões. Não adquira rainhas sem certificação que comprove sua procedência. E evite o uso de enxames retirados da natureza e, quando utilizados, nunca deixar de manter as colmeias isoladas por 40 dias em local isolado e distante do apiário para observação antes de introduzi-las em seu apiário. Isso vai ajudar como medida de prevenção ao pequeno besouro das colmeias.
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3: Na semana que vem, entre os dias 24 e 26, em Itajaí, acontece a Expomar Pesca e Aquicultura. Realizada no Centro de Eventos da Marejada, a Expomar reúne os principais debates do setor no Congresso Internacional de Pesca e Aquicultura, no Simpósio Catarinense de Piscicultura e no Simpósio Brasileiro de Maricultura. Com o tema O Alimento que Vem das Águas, a programação conecta conteúdo estratégico, especialistas e experiências práticas para impulsionar o desenvolvimento sustentável da cadeia produtiva do pescado. O evento tem a participação da Epagre. No próximo mês de julho, de 28 a 30, acontece em Fraiburgo o Enfrute, Encontro Nacional sobre Fruticultura de Clima Temperado. Junto ocorre também o Seminário Estadual de Olericultura. Os eventos são realizados de forma conjunta no Parque da Maçã, em Fraiburgo. 3 dias de palestras e debates técnicos de qualidade, contando com a presença de profissionais renomados do Brasil e do exterior, além de uma das maiores feiras de negócios hortifruti. Haverá exposição de máquinas, tecnologias e serviços para as cadeias produtivas das frutas de clima temperado e das hortaliças no sul do Brasil. Os eventos são organizados e promovidos pela Ipagre, Estação Experimental de Caçadores e Estação Experimental de Videira, pela Prefeitura de Fraiburgo, pela Universidade Alto Vale do Rio do Peixe e pela Associação dos Engenheiros Agrônomos da região de Caçador.
4: Confira a entrevista de hoje.
3: Como conduzir as lavouras de morango para otimizar a produção e a qualidade no cultivo semi-hidropônico do morangueiro? Quem responde é o pesquisador Francisco Gervini, da Estação Experimental da Ipagre, em Uruçanga.
5: A Ipagre é uma das pioneiras do Brasil no desenvolvimento do sistema de cultivo semi-hidropônico do morangueiro. Neste sistema são utilizados cultivares tradicionais, como San Andreas e Pitinque, e algumas recentemente lançadas pela UDESC de Lages, Santa Catarina. Esses cultivares têm sido amplamente utilizados nos mais diversos microclimas do estado catarinense. Uma das questões frequentemente feitas diz respeito a como conduzir a nutrição das lavouras de forma a otimizar a qualidade e a produção de cada um desses cultivares. Por sua vez, é essencial considerarmos que o morangueiro é uma espécie altamente sensível à salinidade. Em casos extremos, quando o excesso de sais perdura, as plantas podem inclusive serem perdidas, o que sem dúvida causa grande prejuízo econômico ao agricultor. A maioria dos fertilizantes utilizados em fertilização possuem índices salinos elevados. A medição da condutividade elétrica da solução nutritiva é comumente utilizada através de um aparelho chamado condutivímetro, que tem sido a principal ferramenta no manejo de fertilização em sistemas semi-hidropônicos. O condutivímetro mede indiretamente a salinidade ao relacionar a condução da corrente elétrica à presença de sais no meio. Assim, quanto maior a presença de sais, maior será a leitura no aparelho. É indicado o uso de condutivímetros que permitam avaliar a condutividade elétrica na faixa de medição de 0,01 a valores de 5 milisiemens por centímetro na menos 1. Recomenda-se que o produtor, antes do plantio das mudas de morangueiro, lave o substrato até que a condutividade elétrica do seu drenado fique igual ou abaixo a 1,0 milisiemens por centímetro na menos 1.
3: Gervini dá orientação sobre irrigação.
5: Uma outra dica importante é que após 10 dias do plantio, o produtor irrigue apenas com água para o pegamento das mudas, tendo cuidado de complementar a irrigação com água sobre as plantas para garantir o substrato úmido, mas não encharcado. Isso evita a perda de mudas, uma vez que as raízes estão em formação e as mangueiras de gotejo podem dispor a água longe das raízes.

0: Nesta fase inicial, chamada de fase vegetativa, aquela fase em que a planta está se desenvolvendo, né, nós retiramos todas as flores que surgirem até as plantas terem 5 folhas definitivas. Uma folha definitiva corresponde a 3 folíolos. Nesse período, a condutividade da solução nutritiva, do reservatório de solução nutritiva e do drenado deve ficar em 0,7 a 1,0 milisiemens por centímetro na meia dúzia. Trabalhos realizados na EPAGRE e em outras instituições de pesquisa indicam haver diferenças na necessidade de nutriente entre os cultivares de morangueiro. Portanto, a necessidade de se ajustar a condutividade elétrica da solução nutritiva para cada um dos cultivares, para que seja maximizado a produção e a qualidade de frutos.
1: O pesquisador Gervini apresenta a técnica para solucionar o problema.
0: Para solucionar esse problema, a EPAGRE desenvolveu uma técnica nova. Essa técnica nova corresponde a um trabalho realizado por mais de 2 anos dentro da EPAGRE, que visa verificar a condutividade elétrica que maximize a qualidade e produção dos frutos de morangueiro em sistema semi-hidropônico para cada um dos cultivares mais plantados no estado de Santa Catarina. Os estudos contemplaram 5 cultivares: San Andreas, Alpina 10, Bela Linda, Pirtinque e Randoce, bem como o uso de 5 condutividades elétricas para a determinação da melhor condutividade elétrica com base na produção e qualidade dos frutos obtida. As condutividades elétricas utilizadas foram 0,7, 1, 1,2, 1,4 e 2,0 milisiemens por centímetro na meia nanosul, aplicado a esses 5 cultivares anteriormente mencionados. Além de medir a produção, foi medida a qualidade dos frutos do morangueiro, com base na relação sólidos solúveis totais acidez titulável, conhecida como ratio, ou razão em português.
1: Gervini mostra os resultados da pesquisa.
0: Os resultados indicaram que o cultivar San Andreas produz melhor na fase de produção de frutos com condutividades elétricas de 1,1 a 1,2. O cultivar Alpina 10 deve ser mantido na fase de frutos a condutividade elétrica de 1,4. Bela Linda, por sua vez, a condutividade elétrica na fase de frutos deve ser mantida em 1,2. E Pirtinque deve ser mantida em torno de 1, devido ao grande vigor deste cultivar. E para Randoce, devemos manter a condutividade elétrica em 1,4, tendo em consideração que esses valores são em milisiemens por centímetro na menos 1, que é uma das formas de leitura dos aparelhos.
1: Esse é o pesquisador da EPAGRE na área de morango, Francisco Gervini, que trabalha na Estação Experimental de Uruçanga.
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0: acho que casa de caboclo, Rick Renner. Que moda, hein? 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
1: Amor, tô passando mal, chama uma ambulância.
2: Meu celular tá sem bateria, qual a senha do seu?
1: Já passou.
0: É, pra... Você chegar a pegar a senha do celular. Vai saber, né? Para com isso. Tem alguns que não deixam ver o celular, mas nem de brincadeira, né? Mas nem de brinquedo, hã? Ó, temperatura marcando 14 graus, mas muito frio ainda por chegar. O inverno começa só domingo, às 5h24, domingo dia 21. 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Pode chamar agora, 5h34, que já estamos carregando o caminhão para chegar aí. 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

0: No sinal 5h43, atenção produtores associados da Cooper Itaipu e Modelo, prossegue o feirão de mudas até amanhã, dia 20, hein? Na agropecuária da Cooper Itaipu em Modelo. Aproveite. 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
4: Bom dia, meu irmão e minha irmã. Aqui quem vos fala é o Padre Ricardo e vamos continuar lendo a encíclica do Papa Leão XIV. Número 25. A compreensão da verdade enquanto dom a ser partilhado e não posse a ser reivindicada liberta a Igreja da tentação do saudosismo de formas de ser baseadas no poder. São João Paulo II convidava a olhar com sinceridade para os tempos em que se cedeu a métodos de intolerância ou até mesmo de violência no serviço à verdade. Para reencontrar o caminho evangélico do anúncio afável e da verdade que não deve ser imposta. Na mesma linha, reiterei que a Igreja não quer levantar a bandeira da posse da verdade, porque esta não é um território a defender, mas um bem a partilhar. A mesma perspectiva foi resumida pelo Papa Francisco nas famosas palavras, segundo as quais o tempo é superior ao espaço. Antes de mais, não conta ocupar espaços de poder ou defender bastiões culturais, mas iniciar processos de bem e deixá-los amadurecer. Assim, a verdade do Evangelho não se impõe de cima, mas cresce no tempo, no entrelaçar-se concretos das vidas, das comunidades e das culturas. É uma verdade que não teme a diversidade, mas a acolhe e ordena, que não elimina os conflitos, mas os transfigura, que recompõe aquilo que a história tende a dispersar. Daí também a imagem do poliedro, uma figura com muitas faces, nas quais se reflete, sob diferentes ângulos, a mesma verdade do Evangelho. Número 26. Esta atitude de abertura à verdade, única e em simultâneo multifacetada, expressa profundamente a catolicidade da Igreja, que abraça a inteira família humana e ao mesmo tempo vive imersa nas condições concretas dos povos e das culturas. O Concílio Vaticano II recorda que precisamente em virtude desta catolicidade, cada uma das partes traz às outras e a toda a Igreja os seus dons particulares, de modo que ela, no seu conjunto e em cada comunidade específica, cresce graças a uma troca recíproca e a um esforço comum rumo a uma comunhão sempre mais plena. Daí ocorre que o povo de Deus não é composto apenas por muitos povos, mas é constituído no seu seio por funções, vocações, culturas e tradições diversas, chamadas a apoiar-se e a enriquecer mutuamente. Que o Deus Todo-Poderoso vos abençoe e guarde neste dia, em nome do Pai, e do Filho e do Espírito Santo. Amém.
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5: Momento singular e muito especial de a gente parar um pouco, rezar, louvar, agradecer, pedir graças e receber a bênção do nosso Padre Ricardo. 9:06 agora.
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6: Me conta aí uma coisa, ô Mirtão. Tô meio com preguiça, né? Como é que tá o tempo lá fora, né?
7: Pô, tá ventando, né? Até parece mês de agosto. Que loucura, meu. Temperatura 14, aliás, subiu pra 15 graus, agora esquentou, né? O vento trouxe mais calor. Ou é da foto que eu recebi do Elias Pinheiro, que já tá lá pitando, né, gente? Ah. Pitando e mateando. As que tá. A Isabete Schuch, Nova Elixir, obrigado. Bom dia pra todos nós. 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E ó, hoje à noite Brasil e Haiti, como é que tá a tua sala aí? Poltrona meio judiada, TV meio... Ixi. 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Chama nós! A gente faz aquele serviço bem caprichado. 4:30 para 6, daqui a pouquinho, informativo da FECO Agro, agora tem Chama de Galpão.

Meu endereço, César e Paulinho, também teve chama de galpão à procura de cambicho. E agora tem informativo da FECO Agro, programa Agronegócio. Hoje, unindo o campo e a cidade pela informação, acompanhe. A gente volta em 12 minutos, 6 em ponto agora.

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2: Seis horas um minuto, temperatura em 15 graus.
3: Renegociação de dívidas do agronegócio divide governo e setor produtivo no Congresso Nacional. Programa Leite Bom para apoiar produtores catarinenses atinge 100 milhões de reais em 90 dias de operações. Essas e outras notícias logo após nossa mensagem cooperativista.
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3: Alô, amigos gaúchos e catarinenses, eu sou o Renê Roberto e hoje é sexta-feira, edição de 19 de junho de 2026. Agora, para começar o programa, assuntos que farão parte do programa Cooperativismo e Notícia neste final de semana pela TV. Repórter Domar Frison da Fecoagro traz agora os assuntos. Alô, Domar, aquele abraço.
5: Fala, meu amigo Renê Roberto, grande abraço, ouvinte Fecoagro. Olha só, lançado oficialmente pelo governo do estado em Palmitos, com a presença do secretário de Estado da Agricultura, Admir Dalla Corte, o programa de sementes de milho do Terra Boa, que este ano deve beneficiar perto de 70 mil produtores. Como explica o nosso presidente da Fecoagro, Arno Pandolfo.
6: Então é muito importante porque o pequeno produtor que não tem como adquirir, ele faz o troca-troca, né? Ele paga na safra. Então ele é super importante, mesmo para a região nossa aqui, que são todos pequenos produtores, né? E também para o estado, porque são quanto mais milho tem que vir de fora. Hoje, em Santa Catarina, ela não colhe a metade do milho que é consumido, para você ter uma ideia. Então, aí que cresceu muito a proteína animal. E diminuiu, não é que diminuiu, se a gente comparar quando começou a troca-troca e hoje, você produz muito mais. Mas é que está se consumindo muito também.
5: E em Florianópolis, a FACISC, a Federação das Associações Empresariais de Santa Catarina, apresentou o mapa do agronegócio do estado, que reúne informações sobre produção, emprego, exportações, inovação e a competitividade do setor. O presidente Elson Otto da FACISC fala da importância desse movimento.
7: A FACISC hoje que representa a indústria, o comércio, a prestação de serviço, o turismo e o agro, porque 40% do CNPJ catarinense vem do agro, direto ou indiretamente. A indústria precisa do agro, o comércio precisa do agro e nós, como líderes, temos que mostrar a força do agro, principalmente nas grandes oportunidades que o agro oferece.
5: Produzido por nós, pela equipe de comunicação da Fecoagro, o programa Cooperativismo em Notícia é veiculado aos sábados às 8h30 pelo Canal Rural. Um pouco mais cedo, às 7h, o programa estará na TV Cidade de Joinville. No mesmo dia, às 11h30, você poderá assisti-lo na TV Sul Catarinense de Araranguá. Na RBA TV de Rio do Sul, a veiculação ocorre aos domingos, às 8 horas. Na NDTV, o programa é apresentado aos domingos, às 8h30, para todo o estado de Santa Catarina. Logo depois, às 9h, o programa é exibido pela TV Brusque para todo o Médio Vale do Itajaí. Já a TV Coop Santa Catarina A exibição é feita aos sábados e domingos, à 1 da tarde.
3: Valeu, Domar. Até a próxima. E essas são as notícias. O governo do estado do Rio Grande do Sul implantou o programa de regularização ambiental do estado. A medida consta no decreto número 58.804 de 2026. O texto dispõe sobre a regularização ambiental de imóveis rurais no estado e estabelece regras para propriedades e posses rurais com passivos ambientais em áreas de preservação permanente e reserva legal. O decreto vincula o programa de regularização ambiental do Rio Grande do Sul à Lei Federal número 12.651 e aos decretos federais que regulamentam o tema, e ao decreto estadual número 58.190 de 3 de junho de 2025. A regularização ambiental abrange atividades executadas no imóvel rural com o objetivo de adequar propriedades ou posses à legislação ambiental. O foco recai sobre manutenção ou recuperação de áreas de preservação permanente e manutenção, recuperação ou compensação da reserva legal. O PRA Rio Grande do Sul tem 4 instrumentos principais. O primeiro corresponde ao cadastro ambiental rural, o segundo envolve o projeto de recomposição de áreas degradadas e alteradas, chamado PRADA. O terceiro consiste no termo de compromisso. O quarto envolve as cotas de reserva ambiental, quando houver cabimento. A adesão ao programa depende de inscrição prévia do imóvel rural no cadastro ambiental rural. O proprietário ou possuidor terá prazo de 1 ano para requerer adesão, contando a partir de notificação expedida pelo órgão ambiental competente, após validação do CAR e identificação dos passivos ambientais. O decreto prevê adesão por meio de um único termo de compromisso por imóvel rural ou posse rural. As obrigações assumidas deverão constar no sistema de cadastro ambiental rural e poderão aderir ao PRA proprietários ou possuidores de imóveis rurais com passivos ambientais decorrentes da aplicação das disposições transitórias da Lei Federal número 12.651 de 2012. Quando o proprietário ou possuidor não declarar todos os passivos ambientais ao CAR, o órgão ambiental poderá notificá-lo para a retificação das informações. A adesão poderá ocorrer sem prejuízo de penalidades pela omissão, desde que respeitado o prazo previsto na legislação federal. Pronamp Leite BRDE Santa Catarina. Custeio alcançou 108 milhões de reais em movimentações em 90 dias de operações. Foi lançado pelo governo de Santa Catarina em parceria com o Banco Regional de Desenvolvimento do Extremo Sul, BRDE, para apoiar produtores de leite no estado de Santa Catarina. Ao todo, foram aprovadas 3.721 operações de crédito distribuídas em 203 municípios catarinenses. O foco está no atendimento de pequenos e médios produtores de leite, numa iniciativa que disponibiliza crédito com condições especiais para apoiar produtores afetados pela queda nos preços do setor, destacou o diretor vice-presidente do BRDE, Mauro Mariani. O Pronamp Leite BRDE-SC é operado pelo BRDE e formulado em parceria com a Secretaria de Estado da Agricultura e Pecuária, SAP. A produção de leite envolve mais de 24 mil produtores catarinenses. O governo do estado tem trabalhado com uma série de ações para fortalecer o setor, como apoio ao melhoramento genético, sanidade animal, assistência técnica e acesso ao crédito. O Pronamp Leite Custeio chegou justamente para dar fôlego ao produtor, garantindo condições mais acessíveis para que ele mantenha a produção e continue investindo na propriedade, destacou o secretário de Estado da Agricultura e Pecuária, Ademir Dalla Corte. O programa oferece prazo total de 24 meses, sendo 12 meses de carência e 12 meses para pagamento. As condições incluem 6% de juros ao ano para produtores, desde que os pagamentos sejam mantidos em dia. O Pronamp Leite BRDE Santa Catarina pode ser acessado por produtores de leite com rebanho registrado na companhia Sidasc e que comercializaram leite em 2025. O valor do financiamento é calculado com base no número de animais, com limite de R$ 1.000 por matriz e teto máximo de R$ 50.000 por produtor. O produtor deve apresentar relatório do Sigem Mais Sidasc, emitido há no máximo 30 dias, que comprove o número de vacas leiteiras e de bovinos fêmeas com 25 meses ou mais, além de nota fiscal de venda de leite em 2025. Em caso de propriedade coletiva, é exigida uma declaração para informar que haverá apenas uma operação pelo programa. Os interessados devem procurar as cooperativas de crédito do seu município. E a seguir, depois da nossa mensagem cooperativista, nossa última notícia: renegociação de dívidas do agronegócio divide governo e setor produtivo no Congresso Nacional. Aguardem.
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3: 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E agora, atenção para a última notícia. A renegociação de dívidas do agronegócio ganha força no Congresso, transformando o tema em campo de batalha entre o governo e o setor. A discussão envolve impactos fiscais, eleitorais e futuro plano safra. O ministro da Fazenda, Dário Durigan, tem feito contatos com deputados e senadores do agro para buscar consensos, mas sinaliza que a tendência é levar a questão a voto, sem grandes acertos adicionais. A apreensão sobre o custo fiscal. O governo teme consequências na lei de responsabilidade fiscal, com estimativas de até 140 bilhões de reais em 3 anos. Também aponta que a pauta pode gerar impacto orçamentário relevante, conforme levantamento do Tesouro. O Senado Federal aprovou um projeto de lei que renegocia dívidas de produtores rurais com recursos do Fundo Social do Pré-Sal e de fundos constitucionais, atuando apenas para regiões Norte e Nordeste. A exemplo disso, o setor aponta um valor próximo a 170 bilhões de reais. A ex-ministra da Agricultura e senadora Tereza Cristina, influente no setor, classifica o momento como grave e conhece o componente político-eleitoral. Ela enfatizou que o governo precisa compreender a complexidade do tema. A Frente Parlamentar da Agropecuária, FPA, acusa o governo de ofensiva contra medidas de apoio à produção, citando ainda bloqueios orçamentários. Segundo a bancada, o veto presidencial à proposta para safristas adiciona pressão ao tema. Especialistas apontam que o desenrolar do debate pode afetar o plano safra 2026-27, com previsão de crédito rural de juros subsidiado. O governo sustenta que a renegociação é necessária, mas mantém posição crítica quanto ao espaço fiscal existente. No cenário, parlamentares do agronegócio afirmam que a solução precisa ocorrer sem comprometer a estabilidade financeira do Tesouro. Já o governo ressalta a necessidade de condução responsável para evitar impactos maiores. 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
2: Estamos de volta depois de informações atuais importantes através da Fecoagro 6:12. 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Agora tem Ana Castela com Léo e Rafael e as meninas da pecuária, gente.

0: E poi sto smenino da pecuare, claro, la sto con tu da una castella con lei, Raffaella Smenin da pecuaria. No sinal, você confere a hora 6:15.
1: Sabe aquela vontade de acordar 5 horas da manhã e fazer uma caminhada de pelo menos 15 quilômetros?
2: Claro que sei.
1: Pois é, eu nunca tive.
0: Mas nem a vontade, então, né? Ai, que é show de bailão. Às vezes uns têm vontade, mas não vai, né? Outro já tem vontade, não tem. Aí. Vai dizer o quê, né, gente? Deixa eu falar aqui, atender a Bernadette e Suzana Rempelschitz aqui do centro, participando do sorteio. 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E olha, a Cooper Itaipu lembra as palestras sobre a reforma tributária que começam hoje, 9 da manhã, no Centro de Idosos em Juvencio, para associados de Juvencio e Araçazinho. E às 14 horas em Modelo, na sede dos motoristas. Para segunda, dia 22, 9 da manhã, em Sul Brasil, no antigo Centro de Convivência de Idosos, ao lado do posto de saúde. E em Serra Alta, 2 da tarde, no pavilhão comunitário da Capela São José Operário. Então participe, é um momento muito especial, muito importante. E a Cooper Itaipu leva as pessoas especialistas para trazer, né, essas informações sobre a reforma tributária, que já é uma realidade. Então, é um momento especial para você, associado, cooperado, participar. 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Chame agora que vamos até você. Por falar em chamar, ó, frio tá aí. 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Agora 6:18, nós já corremos lá carregar o caminhãozinho. Azai, é bom, já chegamos aí. 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Olá, Camila.
3: Olá, você ouvinte aqui da Rádio Centro-Oeste. A previsão do tempo para esta sexta-feira é uma sexta-feira em que uma frente fria está se deslocando pelo sul do Brasil, traz condições para instabilidades e chuvas ocasionais em Pinhalzinho. As temperaturas ficam estáveis, não sofrem grandes oscilações, com tendência de queda em direção ao final do dia. É um dia ameno, com virada do vento para o quadrante sul, o que vai fazer com que a gente tenha uma sensação térmica mais baixa. Portanto, uma sexta-feira de instabilidades por aqui. No sábado, o tempo se mantém nublado, com sensação térmica de frio, amanhece com 12 e chega a 16 no período da tarde. A nebulosidade e a restrição de visibilidade vão marcar as condições de tempo no sábado. No domingo, algumas aberturas de sol são esperadas, esfria mais no domingo pela manhã, com mínimas de 6 graus, máximas de 20. E lá na segunda-feira, outra frente fria avança pelo sul do Brasil, inclusive com possibilidade de temporais lá na segunda. Camila Cardoso, para você ouvinte aqui da RCO.
0: Ok, Camila, muito obrigado. Bom dia, bom trabalho. Pois é, nós temos mudança de estação nesse fim de semana. O inverno começa oficialmente domingo, às 5h24. E vai se estender até o dia 22 de setembro, quando então inicia a primavera. E nós estamos aí sob influência da lua nova, que também muda domingo, dia 21, às 18h55, quando então entraremos na lua crescente. 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Na Grande Pinhalzinho, na região, tempo ventoso, tempo encoberto, a temperatura da marca de 16 graus.
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0: 6h21 agora.
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4: Seu cachorro, tu tá onde, praga?
3: Não, não me falta mais nada. Já se mete na conversa, 6h26. Vai saber onde tá. Ó, dia escuro ainda, ventania, para. 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Chiquito e Bordonei. Do jeito que eu gosto.

0: Acerte a hora no sinal, 6:31. 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E aí, tem sorteio no Som Brasil da cesta de produtos de embutidos Lamp. 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
1: Milton, aqui é a Ivone Gaspar do Alto Recreio Brasil. Gostaria de participar dos embutidos, da sexta embutidos, não. Agradeço, foi atendido. Tchau.
0: Valeu, dona Ivone. Valeu, Sul do Brasil. 29 de agosto, vamos estar na praça aí de manhã, tá? Todo mundo convidado a desejar. Rosa Pituco, Milton, quero participar do sorteio embutidos Lamp. Ótima sexta para nós todos, amém.
2: Bom dia, Milton. Eduardo Rosbelli, também queria participar do sorteio embutidos Lamp. E um bom fim de semana para você.
0: Olha aí, ó. Obrigado igualmente, Frasnelli. Obrigado. Darcy Albani, bairro Bela Vista, participar do sorteio também. Boa sorte.
3: Bom dia, Milton. Eu queria participar do sorteio da cesta do Lamp. Uhum. E se for atendida, obrigado. Um abraço para vocês. Tenham um bom dia de trabalho. Tchau, é a Inês Bernardi do Maria Terezinha. Tchau.
0: Oi, dona Inês. Muito obrigado. Bom dia. Boa sorte. A Maria Cecília Lindemann, pessoal de saudades na audiência, obrigado. Milton, tudo bem? Roberto Scarati, Linha Tiradentes. Quero homenagear a minha esposa Nadir, que hoje está de aniversário, 58 anos. Alô, dona Nadir Scarati. Parabéns, felicidades, muitos anos de vida. E parabéns aí do maridão Roberto Scarati, de toda a família. E se nos permite, com carinho de todos nós também. Felicidades. Ademir Ternos, Volta Grande, bom dia para todo mundo. Volta Grande, domingo tem a grande festa em honra a São Luís Gonzaga, todo mundo convidado.
4: Bom dia, Mirto.
0: Bom dia.
4: Tudo bem?
0: Tudo.
4: Mirto, eu gostaria de participar do sorteio do embutido Lampes. Eu sou a Sueli, moro no bairro Bela Vista. Obrigado se for atendido.
0: Atendemos, dona Sueli, com muito carinho. Desejamos boa sorte. Adeus, espada, Milton, participar do sorteio. Embutidos Lamp. 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Mas vai por bem, viu? 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Nossa. Bom dia também, Rosa Maria Mocelinha, aqui de Pinhalzinho. Obrigado, boa sorte. Ó, e deixa eu lembrar, frio tá aí. Então não adianta nós falar, o negócio é resolver. 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Joir Brandão, bom dia. Ele mandou bom dia, garoto. Aí sim, né, Joir. Obrigado pelo garoto, agora até quase me achei aqui. Abraço de mão, pra vocês também, boa sorte, Embutidos Lamp. Ótima sexta-feira, vem da Nilvânia Kunz aqui de Pinhalzinho também, Embutidos Lamp. Claro, boa sorte. 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Presta atenção. Estamos negociando em

0: Umas informações para o nosso querido ouvinte. Mega Sena acumula novamente. Prêmio para sábado está estimado em 42 milhões, segundo a Caixa, para amanhã então. Números sorteados foram 6, 9, 17, 27, 29 e 45. Também na informação, a apuração da Polícia Federal acusa Jacques Wagner de receber vantagens. Senador nega. A operação investiga irregularidades envolvendo o Banco Master. Também, plataformas passam a exigir autorização para remunerar canais de crianças e adolescentes. Ancelotti admite mudanças contra o Haiti. Uma coisa é certa, segundo informações, Neymar não deve participar do jogo de hoje. É, jogo que está marcado para as 21h30, horário de Brasília. O jogo vai ser na Filadélfia, né? Então, Dali Brasil, hoje 21h30, enfrentando o Haiti. Outra informação, frio aumenta risco de complicações respiratórias. Só para você ter uma ideia, Santa Catarina está entre os estados em alerta para síndrome respiratória aguda grave. São cerca já de 5 mil casos registrados só este ano. Outra informação, a Câmara aprova piso do frete e anistia para caminhoneiros. É, a nossa colega da rede de notícias Caerte, a Rita Sardi, traz uma informação completa para você sobre esse assunto.
1: A Câmara dos Deputados aprovou medida provisória que reforça a política de piso mínimo do frete para o transporte rodoviário de cargas e concede anistia a caminhoneiros que participaram de bloqueios e manifestações nas estradas após as eleições de 2022. A proposta agora segue para análise do Senado e precisa ser votada até julho, senão perde a validade. Pelo texto, fica garantido da manutenção de valores mínimos para o frete, com o objetivo de assegurar remuneração adequada aos transportadores e reduzir prejuízos causados pela oscilação dos custos da atividade, especialmente do combustível. O relator, o deputado federal catarinense Zé Trovão, do PL, disse que a proposta aprovada impede a atuação de intermediários no transporte de cargas.
2: Para se construir algo que muda a vida do caminhoneiro, você tem que ter a primeira premissa: ouvir o caminhoneiro. E foi assim que nós fizemos. Foi assim que nós atuamos durante esses quase 3 meses de atuação em cima da MP 1343. E hoje nós estamos nessa casa votando algo que definitivamente tira o caminhoneiro autônomo da escravidão, do jugo daqueles que sempre roubaram o caminhoneiro na cara dura. E de quem eu estou falando? O homem que não tem um caminhão, que nunca dirigiu um caminhão, mas que leva 30, 40, 50% do frete do caminhoneiro.
1: A proposta cria um bloqueio digital preventivo para impedir o pagamento de fretes abaixo da tabela da ANTT, Agência Nacional de Transportes Terrestres. O mecanismo integra o CIOT, Código Identificador da Operação de Transporte, ao Manifesto Eletrônico de Documentos Fiscais. O texto estabelece um piso salarial de R$5.000 mensais, válido para motoristas com carteira assinada que atuam no transporte de longa distância. A empresa que não cumprir o piso ou for reincidente poderá ter multas que variam de R$100.000 a R$1.000.000. O setor de transportes terá 60 dias para se adaptar à lei assim que for sancionada. Se aprovado também pelo Senado, o projeto seguirá para a sanção presidencial. De Brasília, da Rede de Notícias Acaerte, repórter Rita Sardi.
0: Aí então a informação. E também para a gente completar, lembrando, a Copa de Itaipu inicia hoje o roteiro de palestras sobre a reforma tributária. No distrito de Juvencio, será às 9h no centro de idosos, para cooperados de Juvencio e Araçazinho. Às 14h será na série dos motoristas em Modelo. Para segunda-feira, em Sul Brasil, 9h, antigo centro de convivência de idosos, ao lado do posto de saúde. E em Serra Alta, 14h, no pavilhão comunitário da Capela São José Operário. E os demais dias a gente divulga oportunamente. Mas não esqueça, você que é produtor, cooperado, Copa de Itaipu, ó, é o momento de você participar deste importante momento que vai trazer aí

informações sobre a reforma tributária. 6:40, já vem também aí o momento Sicoob Crédito Itaipu, sempre aquela dica muito especial. Daqui a pouco a gente volta.

0: cooperativismo financeiro, ele vive um momento de transformação, crescimento e modernização. E no Sicoob Crédito Itaipu, esse novo ciclo também passa pela governança, pela participação dos cooperados e pela continuidade de um trabalho construído ao longo dos últimos anos. A reeleição de Carlos Alberto Udsi para a presidência da cooperativa consolida essa nova fase. E é sobre isso que nós vamos conversar hoje, aqui no Momento Sicoob. Presidente, primeiro, o que representa essa recondução à presidência do Sicoob Crédito Itaipu?
1: Representa, acima de tudo, confiança, Rochelle. Confiança dos cooperados, do conselho, das lideranças e de todas as pessoas que acreditam no trabalho que vem sendo desenvolvido. Nos últimos anos, tivemos crescimento financeiro, expansão regional, fortalecimento da governança e muitos investimentos em pessoas, tecnologia e relacionamento.
0: Hoje o Sicoob Crédito Itaipu já está entre as maiores cooperativas singulares do Brasil. Isso mostra que é possível crescer mantendo proximidade e essência cooperativista, ou seja, tem relação direta com os cooperados.
1: Totalmente. Uma cooperativa forte precisa ouvir as pessoas e tomar decisões pensando no coletivo.
0: E essa nova fase também traz modernização.
1: Hoje precisamos unir proximidade humana com inovação, tecnologia e eficiência. Porque o sistema financeiro mudou muito nos últimos anos. Mudou rapidamente. PIX, digitalização, inteligência artificial, novas formas de relacionamento. Tudo isso exige adaptação constante, mas sem perder aquilo que faz o Sicoob Crédito Itaipu crescer. Nosso maior patrimônio continua sendo as pessoas.
0: E olhando para frente, presidente, qual que é o principal compromisso dessa nova gestão?
1: Continuar crescendo de forma sólida, sustentável e próximo das comunidades. Fortalecer o cooperativismo, ampliar oportunidades e manter relacionamento verdadeiro com os cooperados.
0: Esse foi mais um Momento Sicoob. 40 anos de história construídos com confiança, com participação e principalmente com cooperação. Até o próximo programa.

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8: 11 minutos, você para das 7, vamos falar de saúde. Alô, meu caro Adedir, galera da JB Mix. 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
8: Amém, grande Adedir, falar de saúde, falar de Gabiru sempre é bom demais, aproveita, ó gente, saúde.
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8: 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Alô Wilson Fiedler, bairro Pioneiro, bom dia, boa sorte. A Juleide Makoski, Barra Escondida Sul Brasil. Amanhã tem final do campeonato de bocha, lá na Barra. Aí, ó, divirta-se. Claudir Cornelis, também na cinturinha, obrigado. Milton Sandra Almeida, participar do sorteio. Grande Ico, todo mundo. Alcírio Beatriz, Luana Kelly Schuster, pessoal do Juvencio. Muito obrigado, bom dia para todo mundo aí. 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
19: É, Miltinho. Quero participar da sexta do embutido Lampe. Você me coloca no sorteio ali na vaga do Bairro Pioneiro.
8: Certo, dona Linda. Muito bom dia pra senhora também, pra toda a família. E claro, boa sorte pra todos vocês.
20: Ô, seu Mirtão, essa erva verdona aí, ó, que marca, hein?
8: Ah, essa aqui é nossa, mas é exclusiva do Sertão Iquerense, que é a Semedão. É a melhor da face da terra. Aí traz a marca, né, do Laudinor Kuntz, do Joaquim, do Paulo Clemes Vieira. Por aí vai, né, gente? 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E lembrando, domingo a festa em honra São Luís Gonzaga, Volta Grande Pinhalzinho, aguarda todo mundo. Nossa, e aquele pessoal vai servir a mesa, né?

0: Bom dia também para Paula Cristina Nardi, que está na sintonia, obrigado. A Clair Lunques, também todo o pessoal nos ouvindo, obrigado. E continue ligados, vem o nosso timaço do jornalismo.
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0: E nós também, agradecer o carinho, a companhia, as participações. Louvar a Deus por mais este presente maravilhoso. A vida, a oportunidade. Amanhã de manhã estaremos de volta com a Estação Rural. Fique ligado, 6:30, ó. Daqui, ó. História, também oportunidades e, além disso, informações importantes na área da produção. Fique ligado.
1: Pelos trabalhadores.
0: Um abençoado fim de semana para todos nós. E eu deixo a última música de hoje, especial para todos os aniversariantes deste 19 de junho. E de maneira muito especial, a dona Nadir Scarati, que hoje está de aniversário. Parabéns! Feliz aniversário! Saúde para todo mundo! A gente se encontra por aí. Tchau!

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1: 7:01.
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0: Olá, muito bom dia, Sejam todos bem-vindos à programação da Centro-Oeste FM. Está no ar o Radar nessa manhã de sexta-feira, hoje, 19 de junho de 2026. A todos um excelente dia, que seja um final de semana maravilhoso para todos nós. Estamos aí às antevéspera da entrada oficial do inverno, que se oficializa no próximo domingo. Hoje é um dia que a temperatura começa um pouquinho mais elevada, mas há bastante vento. Um vento um pouquinho mais gelado, que deixa essa temperatura um pouco mais amena também. E a previsão é de chuva aqui para o oeste catarinense. A Camila Cardoso daqui a pouquinho vai trazer a previsão para a gente. Temperatura por volta dos 14 graus em alguns lugares. A estação meteorológica aqui da EPAGRE em Pinhalzinho, lá no Parque do Itaipu Rural Show, apresenta temperatura de 16 a 17 graus, mas daqui a pouquinho a Camila atualiza tudo isso e muito mais pra gente. Vamos falar por aqui de muita coisa. Vamos falar do município de Maravilha, que vem fazendo uma limpa de fios nos postes, né? Aqueles fios que não são mais utilizados. Vamos falar também da lei do piso dos fretes, né? Que passou lá pela Câmara. A gente vai estar falando um pouquinho disso também. No esporte, vamos falar de Copa do Mundo. Ontem teve uma lesão grave no jogo do Canadá, mas hoje é dia de Brasil, todo mundo no clima, vai entrar já no ritmo do final de semana. Povo brasileiro a todo vapor aí no clima da Copa do Mundo. Uns um pouco pessimistas, outros mais otimistas que a situação vai melhorar, trazer todos os jogos do final de semana. Vamos falar de Pinhalense Futsal Zagonel, que tem jogo em casa também neste sábado, um grande jogo contra a Joaçaba. E muito mais por aqui, Fabiano Rambo, seja bem-vindo, bom dia.
1: Bom dia, Felipe, bom dia para você, para todos os nossos ouvintes, uma ótima manhã para todo mundo, que seja uma manhã espetacular, uma manhã que a gente possa, inclusive, aproveitar para já torcer para o Brasil fazer uma boa partida na Copa do Mundo. Afinal de contas, a gente espera que hoje a gente recupere, né, o resultado que tivemos contra o Marrocos, né? Um jogo que foi bastante difícil para o Brasil, né? O time ainda se adaptando, né? Ou pelo menos poderia ter mostrado muito mais futebol do que mostrou, mas o empate não foi uma derrota. E hoje temos jogo contra o Haiti, eu vou assistir, com toda certeza os amigos também vão, e todo mundo vai torcer para o Brasil fazer uma excelente partida, né? E pelo menos a gente passar dessa fase de grupos e ir adiante na competição. Muito bom estar com todos vocês, uma ótima manhã, né? Mais agradável a temperatura, inclusive, né? Todo mundo já percebeu, mas isso também é sinônimo de chuva.
2: Exatamente.
1: Henrique Paulo, bom dia.
3: Bom dia, Fabiano, Felipe, a todos que nos acompanham na programação do Radar. Como diria o outro, aquela garoa agora pela manhã também, com certeza o final de semana com um pouquinho mais de frio, mas a Camila vai trazer mais detalhes com a previsão do tempo. A gente vai falar também sobre a segurança pública, um acidente ontem em Serra Alta, no mesmo trecho já conhecido por outros fatos semelhantes, então na SC-160, onde um motorista foi resgatado pelas equipes do Corpo de Bombeiros. A gente vai trazer também na sequência aqui do nosso programa, além de informações sobre júris que têm acontecido aqui na nossa região, fatos que movimentam também o Poder Judiciário, então esses acontecimentos, e a gente vai trazer maiores informações também no programa Radar desta sexta-feira, assim como uma informação bem importante da Polícia Rodoviária Federal, que intensifica a fiscalização ao volante com relação à lei seca na fiscalização dos 18 anos do cumprimento dessa lei aqui em Santa Catarina. Então, tudo isso no Radar desta sexta-feira.
0: Muito bem, a gente agradece a sua companhia, agradece a você que está ligado com a gente aqui em Pinhalzinho, você em toda a nossa região, a grande audiência da RCO, inclusive nas nossas redes sociais, porque a gente está ao vivo lá no YouTube, no Facebook, para você poder nos acompanhar, inclusive no nosso site também, o rco.com.br. Por lá você pode escolher se quer nos assistir, né, lá em vídeo, quiser só escutar através do áudio. Tem todas essas opções para você nos acompanhar. Alexa, você que está no carro, né? Você que está se deslocando de um município a outro, quem está nas SCs, nas ruas da sua cidade, no interior, na BR-282, seja onde for, a todos vocês, o nosso muitíssimo obrigado. Pessoal da indústria, você do comércio, abraço a todos sintonizados com a gente. 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Vamos agora, são 7:12, 7:12. A gente começa o nosso programa de hoje com uma reportagem especial que Henrique Paulo e Gilmar Bortese foram até o município de Águas de Chapecó para contar um pouco da história do casal que acabou falecendo com questão de 3 horas de diferença. O Henrique conversou com amigos, familiares por lá e conta essa história para a gente agora.
2: Um exemplo de companheirismo emocionou a cidade de Águas de Chapecó. Após 38 anos de casamento, Celso e a Clarice morreram com uma diferença de 3 horas e 30 minutos.
4: O legado que deixa é a união, companheirismo, né? Ele, mesmo doente, ele não se permitiu internar. Ele, porque tinha que cuidar dela, que ela precisava de medicação, alimentação. Então, como eu não estava aqui, eu tenho um bebezinho de 1 ano e 4 meses, que é autista, né? Então, para mim, eu só vim quando eu vi que realmente o negócio estava... Não tinha mais controle, né? Então, quando eu vim, eu já vi que ele estava bem debilitado, né? Mas eu ainda peguei a fase que ele andava, que ele falava, né? E eu pude conviver, né? Pude conviver. O ensinamento que deixa é a união, né? E o amor, né? Que ele não foi porque ele não tinha medo de deixar ela. Por mais que eu falasse, eu cuido, né? Por mais que eu tentasse acalmar, eu falei no ouvido dele, né? Pode ir em paz, eu vou cuidar da mãe. Mas ele queria levar, ele ficou ali até, né? Até ir junto. É muito pouca diferença, né? 3 horas, é um caso assim, bem, bem difícil de se ver, né? É raro, né? Eu acho que ela sentiu essa perca, né? Por mais que a gente não falasse, eu acho que sentiu, né? E porque foi muito rápido. Não foi assim que ela estava passando mal, ela, né? Ela realmente, ela tinha vindo do hospital, ela precisava internar no outro hospital, mas assim, o quadro que ela começou em parada foi muito rápido. Tava conversando, tudo, né? Tava. E foi rápido, muito rápido. A gente ia até poupar ela do enterro, do velório do meu pai, né? A gente não queria que ela passasse por isso, porque tava doentinha, né? Ele lutou muito pela vida e a preocupação dele era quem ia cuidar dela. Como ela era especial, esquizofrênica, não estava andando, tinha fratura na coluna. Então, a gente achava que ele não estava indo por causa dela, essa ligação, né? Daí, teve um episódio que ela foi no hospital, ela falou para ele, olha, descansa, a Leonice está cuidando de tudo, pode ir em paz. Teve essa, né, esse pedido que ela fez para ele descansar, né? Que era muito sofrimento. Então... A gente associa assim, ele quis levar ela. A gente até, as pessoas falam, tá esperando para levar ela. Mas, de fato, eu não sei explicar. Ou até o doutor falou, tem um mistério aí. Para mim foi um choque, um baque assim, muito grande a partida dela. Porque ele, como ele estava com câncer terminal no pâncreas, a gente já pedia assim o descanso, porque sofreu muito, né? Mas ela não. Ela entrou em choque hipovolêmico, né? Na nossa frente, morreu no sofá. Então, ela foi muito dolorido. E a única explicação que dá para se dizer que foi que ele, né? Os dois foram juntos pela ligação deles, né? Porque o quadro dela, sim, foi muito rápido. Esse choque hipovolêmico, ela tinha tomado sangue, né? No hospital em São Carlos, tinha sido bem cuidada, né? Então, a gente não tem, né? Não tem nem, não sabe nem como explicar esse mistério, né?
2: Que lembrança que você vai levar deles?
4: Ah, eu vou lembrar que quando ele vinha do mercado, que ele comprando as coisas, né, sempre, é coisa boa, né? E dela, a gente ficou bastante tempo ali com ela, né, e dava café para ela na cama e os cuidados, né?
2: A vizinha, Mari Belei, conta a forte ligação que eles tinham.
5: O amor que ele tinha para a esposa não tem explicação. Ele sempre dizia, aonde que eu vou, ela vai junto, e aonde que ela vai, eu vou. Daí, quando ele começou a ficar doente, ele começou a se preocupar. Ele começou a dizer para mim, o que vai ser da minha mulher quando eu morrer? Eu acredito muito no, no, no sobrenatural, no espírito, e o espírito tem força.
4: Então, a vaquinha foi ideia de conhecidos, né, amigos deles, né? Como foi dois num dia, né, o negócio de funerária, tudo, nessas despesas, dá 15.800. Já fui lá para ver, né, direitinho. E a funerária fez tudo, né, com todo carinho, com todo amor, porque eles eram muito queridos. Então, eles confiaram, fizeram tudo sem receber, né? E daí, essa vaquinha foi ideia de conhecidos, né, por ver a situação, né, a dificuldade. Eu não tô trabalhando no momento, então, eu tô com um bebezinho, né? Daí eles falaram, então faz a vaquinha, né? Que o que vier já ajuda, né?
3: Está, então, ontem estivemos lá em Águas de Chapecó para conhecer um pouco mais sobre essa história também. E a Leonice, que veio de Praia Grande, no litoral de São Paulo, para cuidar, então, dos pais. O Celso, que enfrentava um câncer. A Clarice, então, que tinha esse quadro de saúde um pouco mais debilitado também, tinham esse acompanhamento. E, infelizmente, então, ela sofreu a perda dos dois no mesmo dia. E essa vaquinha, como ela mencionou também na entrevista, foi uma ideia de amigos, também pessoas próximas, vendo a situação dela, que tem uma criança autista e também teria deixado o emprego para vir até aqui o Oeste Catarinense. Então, toda ajuda é bem-vinda. E as informações do Pix também estão disponíveis no site, no rco.com.br. É o 13981702187, é uma conta vinculada ao Banco do Brasil. Então, quem tiver interesse também em poder ajudar ela nesse momento difícil com o custo dos funerais, pode então fazer essa doação para a Leonice lá em Águas de Chapecó.
1: Pois é, e quantos que não façam a mesma situação, né, de ter que largar trabalho, cidade, enfim, para fazer esse cuidado dos pais, né? E é importante, né, que a gente também, enquanto filhos, possa fazer isso, e porque afinal de contas a vida é um ciclo, né? E você uma hora é cuidado, outra hora cuida, né? Então tem tudo isso, né? Mas que história interessante, viu, Henrique? Que história interessante é essa que você foi buscar lá em Águas de Chapecó.
6: Bom dia a todos, né? E tem também uma questão de, tem pessoas que têm uma vida marcada mais, a vida exige mais dessas pessoas, né? Essas pessoas têm uma vida mais dura do que outras, né? Então, força para eles, tomara que tenha bastante solidariedade do pessoal de lá de Águas de Chapecó e do quem escutou a história, né? Porque são momentos desse que a gente se sente mais vulnerável, né? Então, acho que ao acolher essas pessoas nesse momento é super importante.
1: Sem dúvida. Agora 7h20, meus amigos.
3: E seguindo aqui com as informações, a preocupação com a segurança e a organização dos espaços urbanos motivou mais uma etapa da Operação Limpa Fios no município de Maravilha. A segunda edição da iniciativa foi realizada na tarde de terça-feira na Avenida Sul Brasil, entre a loja Berlanda e a esquina da Escola João 23, mobilizando empresas de telecomunicações e provedores de internet que atuam no município. A campanha tem como meta a retirada de cabos inutilizados instalados nos postes, um problema que impacta tanto a estética da cidade quanto a segurança da população. Fios abandonados ou sem utilização podem representar riscos para pedestres, motoristas e equipes de manutenção, além de contribuir para a poluição visual.
1: Pois é, e esse problema aflige não só Maravilha, como Pinhalzinho também. É, a gente olha aí para os postes nas avenidas, nas ruas, né? E observa a quantidade de fios, de emaranhado, de coisas que estão nos postes, né? Me admiro que ele não tem qualquer tipo de problema elétrico e por aí afora, né?
6: Não fala, Fabiano, que puxa e vai começar a ter.
1: Logo vindo de você, que é um cara que acredita em superstição.
6: Mas claro que sim, né? Se tu chegar a falar, provavelmente semana que vem nós vamos ter notícia que aconteceu alguma coisa, né?
1: Mas eu vejo como uma grande iniciativa, importante, porque se a gente observar e analisar, deve ter coisas da Telesc, né? Nos fios por aí, que nem existe mais a empresa. Tá? Se a gente olhar aqui em Pinhalzinho, por exemplo, na praça e aqui próximo à Rádio Centro-Oeste, tinham duas caixas, tá? já foram retiradas, obviamente, mas eram caixas de telefone, de telefonia da antiga Telesc, né? Então, ainda existem estruturas que estão totalmente obsoletas e esses fios, com toda certeza, eles estão ali no pendurados nos postes ou colocados por terceiros para fazer qualquer outro tipo de ligação telefônica, internet, enfim.
6: Pergunta, Fabiano Rambo. Tem alguma legislação para esses caras que colocam internet, outras coisas, para eles, de alguma forma, deixar ajeitadinho? Porque acho que a grande questão é que cada vez aumenta o número de, acho que chama provedores, né, de internet, né? E cada vez os fios, né? É uma gambiarra cada vez maior, né?
1: Não, tem uma legislação para isso, inclusive as
6: empresas... Só que não é cumprida.
1: As empresas de internet passam a pagar aluguel do poste.
6: Mas que bárbaro.
1: Aluguel, né? Do poste é por poste, você paga um valor para usar o poste da Celesc, por exemplo, que é o dono da rede, né? O dono do poste, enfim. Da mesma forma, também você tem que respeitar uma distância mínima entre o poste, o fio de energia elétrica, para colocar o fio da internet. Isso é 1,20 m, se não me engano, mas muitas vezes não é respeitado, ou na maioria das vezes, mesmo que já são várias empresas que prestam serviço de internet por fibra. Então você tem aquele bolo, aquele emaranhado de coisa, e volta e meia um fio está mais baixo, um caminhão passa, arrebenta, e aí o fio antigo não é retirado, só vai lá e puxa um novo e fica lá pendurado.
6: Esteticamente fica muito feio, né?
1: Fica horrível, e sem contar, eu volto a insistir, né? Tem risco à segurança, na minha visão, né?
7: Mas é importante esse cuidado e essa visão dos municípios em cada vez ficar mais bonito, né? A gente falava essa semana a questão das árvores também, da arborização das cidades, né? E tem que ter esse cuidado também dos fios, do excesso de fios, com os galhos de árvores, que muitas vezes podem também ter o contato. E um galho caindo também pode acabar batendo na rede elétrica e causando alguns prejuízos. Então é importante que as cidades, e essas cidades maiores aqui da nossa região, né, tendo esse cuidado, tendo essa preocupação em deixar cada vez mais os espaços mais bonitos. Seguindo por aqui, trazendo mais notícias a você ligado com a gente, porque a Federação das Indústrias de Santa Catarina, FIESC, realiza hoje a solenidade de entrega da Ordem do Mérito Industrial e Sindical de 2026. O presidente da CNI, da Confederação Nacional de Indústria, o Ricardo Alban, prestigiará o evento, que também vai homenagear o ex-presidente da federação, o Mário César de Aguiar, com a Ordem do Mérito da CNI. Criada em 2000, a Ordem do Mérito Industrial da FIESC reconhece personalidades ou instituições, organizações, melhor dizendo, que tenham contribuído para o desenvolvimento da indústria catarinense. A federação concede a honraria a 4 industriais catarinenses nesta edição. O ex-presidente da entidade, o Mário César de Aguiar, também estará presente juntamente com o Seleme, que é o atual presidente da FIESC.
1: Bom, destacar que nós teremos a homenagem aqui da região ao seu Hildo Simon, né? Que fundou a Avioeste aqui em Pinhalzinho, né? Lá na década de 80, se não me engano, em 1985. Me perdoem se a data estiver errada, né?
6: A Avioeste nasceu em Pinhalzinho?
1: Claro. É, a Avioeste nasceu em Pinhalzinho.
7: E o seu Hildo é natural de Pinhalzinho.
1: Ele é nascido em Maravilha, né?
7: Mas lá no site, na divulgação da empresa, da Rotoplast, que é onde que ele, por causa dessa empresa que está sendo homenageado, tá que ele é natural de Pinhalzinho.
1: Ah, olha só,

0: Olha só, até interessante.
1: Alguns locais colocam que ele é natural de Maravilha, mas a empresa dele colocou que ele é natural de Pinhalzinho.
0: É, o Hildo, né, ele sempre foi uma cabeça muito criativa e muito boa, né, para criar, para desenvolver. E a Avioeste começou aqui em Pinhalzinho. Ele foi responsável, inclusive, por criar ou aproximar, né, a Avioeste da corte, né? Por isso corte Avioeste, na época era o Claudir, o conhecido Cabo, irmão do Elmo, né? O Hildon, o Remy Stroyer, que criaram inicialmente essa empresa chamada Avioeste.
1: 85 a fundação.
0: 85, olha só, então não tô com a memória tão ruim. E olha só, e que bom que ele está sendo homenageado, né? Que bom que ele está sendo lembrado. E a gente tem grandes exemplos de bons empresários e pessoas que estão bastante ativas, não só no meio empresarial, mas também no meio comunitário. O Grupo Simon de Maravilha, né, tem sempre um papel importante lá para a cidade, né? E também tem as suas raízes aqui na capital da amizade, né? Especialmente a família Simon, né? O Miguel, né, que morou aqui em Pinhalzinho por muito tempo, né? O Hildo, né, ainda irmãos dos dois, né, continuam aqui na capital da amizade, né? E que bom que a gente tem todo esse local de próspero que é a nossa cidade, a nossa região, gerando grandes empresários e pessoas muito comprometidas.
2: E o pessoal do litoral, o pessoal que mora em outros lugares, é bom esse reconhecimento também, porque na nossa região tem muita indústria, né? A gente não sabe a dimensão, proporcionalmente a gente vive num lugar muito rico, não só rico em relação a dinheiro, mas rico assim de diversidade, um povo totalmente próspero, né? Então acho que isso representa um pouco isso. Claro que tem algumas empresas que se destacam, no caso dele, a família dele, e Maravilha tem grupos empresariais muito fortes, né? Eles, o próprio grupo Oliveira, o grupo do ex-deputado o Maldaner, né?
0: O Celso.
2: São grupos empresariais fortes, então isso faz com que a nossa região seja cada vez mais próspera. Eu acho que isso é bom para a região inteira. E principalmente que bom que reconheçam isso, porque é bom reconhecer pessoas do Oeste, já que eles são meio rancento com a gente, né? Eles têm meio. Não são, eles gostam deles mesmo, né? Estão errado, não estão, mas também nós somos Santa Catarina, não somos outra coisa, né?
1: E só para complementar as informações, né? Como o Fabiano disse, foi criada a Avioeste em 85 e a parceria com a corte veio a partir de 1999, né, a articulação. Mas uma das grandes homenagens é por causa também da Rotoplast, né, que foi criada em 2007. E para quem não sabe o que é Rotoplast, já viu muitas vezes aqueles ar-condicionados, por exemplo, em ginásios, aqueles ar-condicionados móveis, né, que tem alguns eventos, que é também, portanto, a criação da empresa aí do seu Hildo Simon, que será homenageado hoje na Fiesc.
0: Exatamente, só para lembrar aqui, né, tem o Jair, né, que é da Transmaravalha, né, que também é irmão aí do Hildo, do Miguel, enfim, né, que sempre nos dão a companhia da audiência. E que bom, né, sucesso a todos eles e a todos os empresários, e estamos atravessando um momento de grande dificuldade mais uma vez, mas eu creio que com perseverança e força e muito trabalho a gente consiga superar tudo isso. Agora 7:30, meus amigos.
3: E a Câmara dos Deputados aprovou a medida provisória 1343 de 2026, que reforça a aplicação do piso mínimo do frete rodoviário de cargas. O texto foi aprovado na forma de um substitutivo do relator deputado Zé Trovão, do PL, aqui de Santa Catarina, que introduziu outros temas nessa medida provisória, como a anistia das multas de caminhoneiros por protestos após as eleições do ano de 2022. O texto também muda regras sobre excesso de carga e multas por excesso de velocidade. A medida será encaminhada ao Senado e precisa ser votada até julho, quando perde a vigência. A anistia incluída no texto pelo relator se refere a multas aplicadas a transportadores de cargas, pessoas físicas e jurídicas, além de motoristas que teriam participado de bloqueios de rodovias pelo país no fim de 2022, após a divulgação dos resultados das eleições para presidente da República, devido à derrota do ex-presidente Jair Bolsonaro.
0: Pois é, aqui a situação é bem importante, porque nós tivemos essa aprovação do endurecimento, vamos dizer assim, da lei do piso, né, do frete. A Confederação Nacional da Indústria manifestou preocupação também com relação ao frete, porque, queira ou não, é um custo importante na formação de preços. Está lá no site da RCO também, né, é que até o custo, segundo a CNI, é de 16%, né? Uma elevação de 16%. Foi feito um levantamento por conta da CNI, com 1.500 empresas, e isso vai trazer um aumento importante no preço dos produtos. Agora, por outro lado, é só olhar a dificuldade que estão enfrentando os transportadores, especialmente os pequenos transportadores. E por que esse endurecimento na lei do frete, que depois eu explico como é que deve funcionar na prática, se aprovado na integralidade? O pequeno transportador, ele não tem poder de barganha. Tá? Ele vai dizer assim: não, eu faço por tanto, eu quero o teu frete se você fizer por tanto. E como ele não tem poder de barganha, ele vai aceitar aquele valor e vai pegar a estrada e vai fazer o transporte, certo? E o que está sendo mudado ou proposto para mudança é que seja criado um sistema onde vai ser feito o reconhecimento do frete, e se o valor for menor do que o piso, o próprio sistema trave essa operação, tá? O sistema trave a operação. E outro detalhe é o seguinte...
2: É lei para inglês ver, né? Na prática pode, o Brasil pode burlar, né?
0: O brasileiro é criativo, isso é indiscutível. E aí tem a situação seguinte, né? Que para o transportador autônomo, o valor do frete de 70% deve ser pago antes do frete acontecer. Então, primeiro paga 70%, faz o frete e recebe os outros 30%, por conta das despesas de viagem, essas coisas todas. Lembrando que abastecer um caminhão não é moleza, né? É coisa grande, encher o tanque de um caminhão, especialmente com o custo do óleo diesel. Então, eu vejo que nós estamos numa situação muito difícil. O Brasil precisa dos motoristas, precisa do caminhão, mas ao mesmo tempo também não tem espaço para aumentar os preços dos produtos.
2: É uma conta difícil.
0: Situação complicada, complicada mesmo.
2: E aí vamos a outros aspectos desse lado. Nos últimos 20 anos foi o ano que está menos vendendo caminhão, né? A manutenção dos caminhões estão cada vez mais caras, porque cada vez mais tu tem menos chance de fazer gambiarra nos caminhões, né? Porque tem todo esse processo eletrônico e tudo. Então, o custo de manter um caminhão hoje cada vez é mais oneroso, e isso, de alguma forma, está refletindo no setor, né? Então, eu não sei qual que vai ser a nossa medida, né? Por quê? Porque as grandes empresas de caminhão, elas estão cada vez mais migrando para outras soluções, né? Então, a gente não tem uma tecnologia nossa, né, em relação a isso, então a gente fica muito dependente dessas empresas que estão fora. Só para saber, as empresas de caminhão, uma das mais famosas, a Volvo, né, foi vendida para a China, né, e a Volvo caminha para fazer um híbrido em relação aos caminhões, né. Então, tipo assim, tem todo um processo ali que também... Não sei como que vai se deslocar o setor, né? Um setor para nós fundamental, mas que passa por uma dificuldade, e essa dificuldade, ela impacta diretamente ao crescimento do país. O país vai ter que solucionar isso, porque senão nós cada vez vai encarecer mais o processo, ou de alguma forma a gente vai ficar cada vez mais refém de algumas grandes empresas de logística, né? Que são cada vez mais poderosas em relação à formação do preço do frete, né?
0: Exato, e sabe que não tinha observado por esse lado das vendas de caminhões. Olha só, no ano passado, segundo o Sindicato das Empresas de Transporte de São Paulo, foram vendidos 110.800 caminhões no ano passado. Teve uma retração de 8,65%.
2: 2025, tá falando?
0: Exatamente.
2: Né?
0: Em 2024, foram vendidos 121 mil. Em 2025, 110 mil. E aí, olhando o desempenho já dos quatro primeiros meses do ano, tu tens razão, já teve mais uma redução, né? É, para ter uma ideia de nesse mês.

0: Claro que lançou aquele programa o Move Brasil, né, que traz um crédito ou pelo menos uma perspectiva de investimento de 5 bilhões de reais. Mas para acessar esse crédito, o empresário do transporte, motorista, enfim, ele tem que estar com tudo em dia. E hoje, vou te falar, estar com o CPF limpo é um grande desafio, né? A primeira coisa que você conversa com o pessoal ligado ao setor financeiro, né, setor de empréstimo, é: você tem um nome limpo? A primeira pergunta. Essa era a última das últimas preocupações que se tinha, né? Então, porque era mais difícil o número de pessoas estar com problemas, por exemplo, num Serasa, num SPC, enfim, era menor. Mas hoje, infelizmente, é uma primeira pergunta que se faz. Agora, vamos lá. O jabuti que foi colocado, né, aquele processo do perdão para os transportadores que estiveram envolvidos naquela situação lá, logo após a eleição de 2022. Várias empresas multadas, uma multa bastante pesada para os transportadores, com toda certeza, né? Essa já é uma situação que, na certa, o Senado não vai passar.
1: E se passar, não vai ser constitucional.
0: Não vai ser constitucional, né? Não vai ser constitucional, vai ter discussões judiciais e enfim, essa aí não rola. Agora, vai ter uma discussão que eu acho super justa na lei do piso dos fretes. Como é que a gente vai equalizar para manter o transportador e manter também quem precisa do frete, né? Então é uma conta bem difícil de fazer fechar.
2: Dados da CNI apontam que o Nordeste deve ser o mais afetado, com aumento de 20,3%, né, nessa percepção, e aqui no Sul é o menor, com 14,7%. O maior impacto dentro dos setores é para quem trabalha com a questão de pedra, areia, calcário, fertilizantes e sal marinho, e na área de vidro, cerâmica, gesso e cimento. Aí na parte percentual de quem deve sentir mais, aí, portanto,
0: por
2: o aumento desse piso. É maior peso também, né?
0: É maior peso, é um frete mais barato, é aquele... O produto que é a granel, ele tem um frete mais barato, e aí que está o grande desafio, né? Mas, enfim, né, só torcer e de alguma forma, de alguma maneira, pressionar que os setores consigam encontrar uma conta para fechar nisso tudo, né? Obviamente o governo absorver tudo não tem espaço, né? Ele não tem espaço. Acho que nós temos que começar a pensar é como é que a gente vai se virar melhor sem o governo, né? Porque a gente aqui no Brasil criou uma cultura de que quando nós não conseguimos resolver um problema entre a gente corre lá para o governo e o governo
1: chama
0: ajuda.
1: Chama o pai.
0: A gente acaba transferindo para o governo para botar alguma ajuda, para subsidiar alguma coisa, e aí a conta
1: e
0: do governo
1: agora
0: também
1: coisa,
0: não fecha.
1: Coisa de gente velha, né? Tipo, o Brasil tinha tecnologia de caminhão, né? Nós tínhamos a FNME, nós tínhamos as empresas brasileiras, né? Por que eu tô falando isso? Porque essa transferência de tecnologia dessas empresas grandes em relação ao caminhão, o caminhão também é por DVD, porque tá muito caro, né?
0: Nossa.
1: Tipo, essa o caminhão é muito caro. Então, é esse processo de a gente também ser refém nesses países que fazem essa tecnologia, faz a gente cada vez ser mais dependente. E insisto, né? Hoje em dia, eu não entendo muito, quase nada, né? Mas hoje em dia um caminhão desses é tudo tecnológico. Então, tipo, para tu arrumar um caminhão desse, tu vai ter que ter uma situação especializada, igual máquina agrícola, né? Cara, máquina agrícola hoje tu tem que ter 100% computadorizado. Tipo, tu vai ter que ir lá, tu não consegue fazer uma gambiarra lá para ajeitar do teu jeito. Então isso vai fazer com que o preço, a manutenção desses caminhões cada vez aumente mais. Isso vai impactar no custo.
2: E quanto mais caro tudo isso, mais caro o seguro e muito mais também.
0: Exato, só para dar uma noção de quanto custa um caminhão, até fiz uma rápida pesquisa, os valores variam entre 700 mil reais e 1.150.000.
2: Isso está dizendo até, tá sendo até generoso, porque
1: claro,
2: isso só o cavalinho, tu quer dizer?
0: Caminhão extra, o caminhão tipo um Volvo, né? Um Scania, essas coisas todas, exatamente. Aí tu tem todas as adjacências aí, né? Para fazer o caminhão transportar efetivamente, né?
2: que daí tu prepara todo o caminhão, para que você, sua carreta, para que você vai carregar e tudo mais. Seguindo por aqui, trazendo mais notícias, com o aval do presidente Lula, ministros e aliados se lançaram ontem em uma operação de convencimento do líder do governo do Senado, Jacques Wagner, do PT da Bahia, para que ele entregue o cargo.

0: Segundo aliados, Lula avalia como insustentável a permanência dele na liderança do governo, mas, apesar dessa avaliação, não deverá destituí-lo. Espera que essa iniciativa parta por parte do próprio Jacques Wagner. Procurados por emissários do governo, aliados do senador, incluindo ministros integrantes do governo da Bahia, desencadearam essa articulação. Eles mesmos estariam convencidos da delicadeza desta situação de Jacques Wagner.
1: Pois é, agora bateu na porta também do PT a situação do Banco Master. Bom, mais uma vez demonstra aquilo que eu já falei, né? Todos os partidos estão enrolados com esse chamado sistema. E quem é o sistema, ou quem faz parte desse sistema? O setor que financia o político, que é o setor bancário, é o setor financeiro, ali que rola muito dinheiro. Isso não é de hoje, isso é histórico, tá? Isso é histórico, que os grandes banqueiros, os grandes bancos estão financiando políticos e vários que tocam ou são do poder para também observarem as suas necessidades. E no caso aí de Jacques Wagner, este era amigo do sócio do Daniel Vorcaro. Lembrando que Jacques Wagner é da Bahia, a família Vorcaro e o sócio do Daniel Vorcaro também são da Bahia e estão com fortes relações com isso. E o que envolve efetivamente Jacques Wagner? Vamos lá. Primeira situação que desencadeou o processo foi justamente o Jacques Wagner ter procurado, né? Ter procurado o sócio do Daniel Vorcaro, né? O rapaz aí foi procurado, que é o Augusto Lima, para fazer um processo de compra de um apartamento de 1,5 milhão, acho que era esse o valor, né? 1,5 milhão. Mentira, 2,450,000, para ser mais exato. 2,450,000 do Jacques Wagner, que depois o Jacques Wagner iria comprar de volta o apartamento. Então, na verdade, seria algo que a gente não sabe bem entender, seria para esquentar dinheiro, seria para que fosse, tá? Ou mesmo para aliviar um pouco a situação financeira da filha, já que o apartamento seria para ela. Por outro lado, também, quando foram na casa do Jacques Wagner, né, no apartamento dele lá no Victory Tower, tá, aonde ele desde 2011 morava, inclusive um apartamento naquele prédio custa em torno de 9 milhões de reais, o Jacques, na casa lá no apartamento foram encontrados dinheiros ou em espécie, né? E não estou falando de pouco dinheiro, que ele inclusive justificou como sendo dinheiro de sobra de missões internacionais, e eu estou falando de muito dinheiro mesmo, certo? Em euro, em dólar, né? mais ou menos não, 49 mil dólares em espécie, cerca de 250 mil para arredondar. Mais quase 17 mil dólares numa residência dele em Salvador, quase 40 mil euros e 16 mil em 500 reais em dinheiro, tá? Lá no apartamento e na casa dele, né? Lá em Brasília. Ele disse que esses valores todos, se a gente somar aí o valor, é bem expressivo, estamos quase falando em 700 mil reais, que seriam frutos de diárias legais declaradas e não utilizadas em missões internacionais oficiais. Poxa, paga bem uma diária, hein? Rapaz do céu, vou te contar. Então, são essas coisas que desacreditam a política, que mostram mais uma vez que a política não tem partido, e sim, mais uma vez, e lamentavelmente, tem poder, né? Benefício próprio. E está aí Flávio Bolsonaro pedindo dinheiro para o filme do seu pai. Está aí Jacques Wagner, também enrolado nessa questão do Master, né, integrante e líder do governo do PT no Senado, uma pessoa inclusive próxima ao presidente Lula, já que foi governador da Bahia, já foi
0: cotado para ser, né, candidato no lugar do Haddad aquela vez,
1: exatamente, em 2018. Exatamente, né? Então tem tudo isso que está posto. Olha que situação nos encontramos.
0: Vamos passar agora, gente, por aqui com previsão do tempo. É, porque muita gente quer se programar para o final de semana, se programar para hoje assistir o Jogo do Brasil, se vai dar para assistir em um local aberto, se vai ter que ser em um local fechado. 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Camila, temperatura já amanheceu hoje um pouquinho mais elevada, porém o vento ainda é gelado por aqui e tem uma certa garoazinha já em alguns momentos. E a perspectiva é de chuva nas próximas horas, Camila. Seja bem-vinda, bom dia.
2: Tudo bem, Felipe. Bom dia a você, bom dia a todos. Já estamos com a frente fria entre o estado do Rio Grande do Sul, pegando o centro-norte gaúcho, e já com algumas chuvas de fraca intensidade nesse começo de manhã em pontos do extremo oeste catarinense. Então essas instabilidades que vocês estão percebendo, essa chuvinha fraca, ela deve sim ganhar intensidade no decorrer das próximas horas. E aí a gente tem condições de chuva, pode vir associada a alguma trovoada de maneira isolada, mas no geral é mais chuva mesmo agora pela manhã e parte da tarde. É uma frente fria bastante rápida e de fato ela já deve se afastar em direção ao final do dia. Com isso a gente deve ter um final de semana predominantemente de tempo nublado no sábado e com aberturas de sol e tempo mais seco no domingo. Mas realmente agora, principalmente nesse período da manhã e tarde, o tempo deve se instabilizar no Grande Oeste Catarinense, tem condições de chuva, ela até pode vir em alguns momentos de intensidade moderada, pontualmente forte, mas em direção aí ao final da manhã. E aí as temperaturas é um grande destaque, porque de fato a temperatura até não amanheceu muito baixa, né, como tu mesmo comentou, mas também ela não sofre elevações, porque a gente tem a frente fria se aproximando, tem as nuvens, tem a chuva. Então hoje é aquele dia que a gente chama com baixa amplitude térmica. Com isso, a sensação térmica, de certa forma, fica baixa ao longo do dia, né? Porque o tempo está nublado, tem virada do vento para o quadrante sul, a gente tem condições de chuva e a temperatura, muito provavelmente, nem deve passar dos 15 graus. O sábado é nublado, muito mais nuvens do que chuva, bem nublado realmente. Temperatura no sábado amanhece com 10 a 12, não passa dos 14, 15 graus, ou seja, um sábado ameno por aqui. No domingo, esfria mais pela manhã. Então deve amanhecer aí com 7 graus no domingo, muita neblina no domingo pela manhã, e aí ao longo do dia a gente tem aberturas de sol, e por conta desse solzinho aí do domingo, pode chegar a casa de 18 a 20 graus. Quem tá perguntando da chuva, tem chuva sim hoje, e depois na segunda tem outra frente fria. Essa frente fria da segunda que vem, ela vem com potencial de novos temporais e mais chuva pro oeste do estado, e depois dela, uma outra massa de ar frio de origem polar vai derrubar as temperaturas na semana que vem. Então tá praticamente uma gangorra. Chuva, frio, nessa ordem.
0: Perfeito, Camila, perfeito. Obrigado pelas informações. Vai enfrentando, né? O que vir, não tem como fugir, a gente tem que encarar e tá tudo certo. Obrigado, bom final de semana pra você, Camila, e até segunda-feira.
2: Certo, um abraço, bom final de semana.
0: Obrigado, Camila Cardoso, trazendo pra gente a previsão do tempo por aqui. Não tem, né? Vamos fugir, só se pegar e viajar e ir lá pros Estados Unidos assistir a Copa, mas não tá a nossa realidade por aqui não, né? Gente, nossa realidade que tá chegando o intervalo comercial e daqui a pouquinho a gente volta. Segurança pública, trânsito, esporte e muito mais pra você. Não sai daí que o intervalo é rápido e a gente volta já.

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1: Agora 7:51.
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0: Estamos de volta para você aqui na nossa programação. Esta é a Centro-Oeste FM. Eu sou Felipe Eduardo e estou junto com você aqui na 100.9, trazendo as principais informações do dia, deixando você bem informado. Quem está com a gente está live no YouTube, no Facebook. Obrigado, obrigado mesmo pela companhia, pela audiência de cada um de vocês. 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Henrique Paulo, nos conte quais são os fatos das últimas horas.
1: Muito bem, Felipe, atualizando aqui os nossos ouvintes, nesta sexta-feira, ontem, na BR-163, em Guaraciaba, aconteceu uma colisão fatal entre um veículo e uma motocicleta. A condutora dessa moto de Anchieta não resistiu à gravidade dos ferimentos. Ela tinha 32 anos de idade e deixa um filho. Também o Corpo de Bombeiros repassou maiores detalhes também sobre o horário desse acidente, que foi às 2 horas da tarde de ontem, na linha 7, no interior do município de Guaraciaba. Outras informações aqui: um acidente de trânsito deixou um caminhoneiro ferido na rodovia SC-160, entre a linha Novo Horizonte e também o município de Serra Alta, na manhã desta quinta-feira. Segundo informações, o veículo, uma carreta Scania carregada com ração, saiu da pista e acabou tombando às margens da rodovia. O local é o mesmo de um outro acontecimento registrado há alguns meses. O condutor, de 40 anos, foi encontrado consciente e orientado, mas ele ficou preso dentro da cabine em uma situação de encarceramento mecânico, com parte do corpo pressionando a região da cervical. Ele apresentava ferimento na região frontal da cabeça, com sangramento, sendo avaliado também por um médico no local e encaminhado para atendimento no Hospital de Modelo. Então, fato na linha Horizonte, no interior do município de Serra Alta. Mesmo após 18 anos de vigência da lei seca, dirigir sob efeito de álcool continua sendo uma das principais causas de acidentes graves nas rodovias brasileiras. Para marcar a data, a Polícia Rodoviária Federal realiza nesta sexta-feira uma mobilização especial em Santa Catarina, com ações educativas e fiscalização também intensificada. A ação acontece em diversas unidades da PRF no estado. Em alguns locais também, motoristas receberão orientações sobre os riscos da embriaguez ao volante e poderão participar de atividades que simulam os efeitos do álcool na capacidade de dirigir. Paralelo a isso, equipes também farão testes do bafômetro para identificar infratores. O PRF, o Alexandre Castilho, comenta um pouco mais sobre essa mobilização em Santa Catarina.
2: A Polícia Rodoviária Federal realiza nesta sexta-feira uma grande mobilização em Santa Catarina para marcar o aniversário de 18 anos da Lei Seca ao Volante no Brasil. As ações de fiscalização e conscientização acontecem em diversas unidades operacionais no estado. Na BR-101, por exemplo, haverá esforços concentrados em Joinville, trecho com fluxo muito alto de veículos. Nesta ação, os motoristas vão experimentar

0: óculos especiais que simulam os efeitos visuais e a perda de reflexos causados pela embriaguez, mostrando como o álcool compromete a segurança. Criada em 2008, a Lei Seca provocou transformação profunda no comportamento dos motoristas. Nos últimos 8 anos, por exemplo, houve redução de 45% nos acidentes causados por embriaguez ao volante. E as mortes caíram mais de metade em todas as BRs do país. Mas o desafio ainda é enorme. Nos primeiros 5 meses de 2026, a PRF em Santa Catarina já testou quase 110 mil motoristas e somou 2 mil recusas ao bafômetro, além de 111 flagrantes de embriaguez. No mesmo período, 264 acidentes ocorreram por causa da mistura álcool e direção. A PRF lembra que a tolerância de álcool ao volante é zero. Quem for flagrado sob o efeito de álcool enfrenta multa de quase R$3 mil e perde a carteira por 1 ano. Além disso, a conduta pode gerar prisão em flagrante. Em 2026, 74 motoristas já foram detidos pela Polícia Rodoviária Federal.
1: Para fechar aqui as informações, ontem um incêndio de grandes proporções atingiu 3 estabelecimentos em São Carlos. Uma cafeteria, também uma loja de motos e um estabelecimento de decorações. Segundo informações, apesar dos danos materiais, não houve feridos. A situação chamou a atenção de moradores e o Corpo de Bombeiros, também com o auxílio de voluntários, trabalharam para combater as chamas que aconteceu no centro da cidade ontem à tarde. Felipe, seriam essas as principais informações do trânsito, da segurança pública. Agora a gente passa com o momento do esporte, expectativa grande para o jogo do Brasil hoje contra o Haiti, além da sequência da Copa do Mundo e o calendário esportivo local também.
2: Muito bem, Henrique Paulo. Vamos lá trazer as informações, portanto, do esporte para você aqui na nossa programação. E ontem eu recebi no Resenha Esportiva o técnico Lios da Penhalense Futsal Zagonel, porque amanhã tem Penhalense Futsal Zagonel contra Joaçaba, um dos melhores jogos da temporada, com certeza, em casa da Penhalense. E é um jogo bom, um jogo importante. As duas equipes brigam na parte de cima da tabela. A Penhalense pode assumir a liderança em caso de vitória. E o técnico Deus fala um pouco mais sobre esse jogo de amanhã, Penhalense Futsal Zagonel contra Joaçaba, Série Prata aqui em Pinhalzinho.
3: Tecnicamente, assim, e até fisicamente, eu acho que é a melhor equipe da competição. Porque eles é uma equipe profissional, né? 100% profissional. Treina 2 períodos, está se preparando para competições de nível maior. Então, eles conseguem colocar uma intensidade no jogo que é diferente. É a mesma coisa quando veio a Iesco ano passado, que até o pessoal da torcida falou: meu Deus, parece que com eles as coisas são mais rápidas, e de fato são, né? Só que é uma equipe que, assim, a gente consegue jogar de igual para igual se tiver no nosso limite. Tem que estar no limite o tempo inteiro. Lá nós defendemos muito, assim, defendemos muito, e foi o ponto crucial do jogo. E temos que tentar repetir a dose aqui. Pro torcedor, né, eu sei que tá um período meio frio aí, mas eu acho que é uma oportunidade única, porque é uma equipe que, se continuar assim, provavelmente ela suba, então talvez não se veja mais. É uma equipe que joga competição nacional, tem muitos atletas bons, é muito bem treinada pelo Zé Henrique, né? O Zé Henrique foi meu atleta podemos trabalhar um breve período de tempo no Brasileiro de Seleções que teve lá em Ceará em 2019. É um cara muito do bem, muito estudioso, assim, ó, vem fazendo um ótimo trabalho. E tem um dos melhores preparadores físicos do Brasil aí, que é o Michel, um fenômeno, assim. Então, cara, vale já fica o convite, né? Mas vale a pena, porque vai ser uma equipe bem difícil de se bater, mas a gente tá se preparando, porque quanto mais difícil a demanda, eu sei que os meus jogadores crescem também, né? Eu conheço aí os meus guerreiros aí, eu sei que eles gostam desse tipo de jogo. Muitos jogadores aí são acostumados com esse tipo de jogo. Então, assim como eles têm qualidades, a gente tem muita qualidade também, tem muito jogador decisivo, e é neles que nós da comissão estamos apostando aí nesse sábado. Convidar mais uma vez, né, o pessoal aí para sábado, 19h30, Penhalense Futsal Zagonel, Joaçaba, um grande jogo aí pela Série Prata.
2: Tá aí, portanto, técnico Lios falando a respeito desse jogo. Ingressos à venda, valor de R$10 de forma antecipada. Na hora, o valor será 15. Amanhã, 19h30, tem Penhalense Futsal Zagonel contra Joaçaba. Falar para você que amanhã também tem Campeonato Brasileiro aqui em Pinhalzinho. Campeonato Brasileiro Feminino Sub-17. A equipe do Ajap juntamente com a PEF, joga em casa contra o Atlético Rio Negro Clube. O jogo será no estádio do Ajax, no estádio Leopoldo Opel, amanhã, 5, ou melhor, 15 horas, né? 3 horas da tarde. Portanto, lembrando que o Ajax até agora venceu 2 partidas, é vice-líder, atrás apenas do Internacional, que está com 100% de aproveitamento até aqui. Ah, só para voltar a falar, gente, de Série Prata, que antes eu falei aqui da Penhalense, que joga amanhã. O jogo da DAF Saudades contra a Chaxiense Arvoredo foi adiado, assim como Palmitos e Cunhapurã também foi adiado. Catanduvas e Marcílio Dias será só no dia 11/7. E ontem teve Rio do Sul contra o Maravilha Futsal. O Rio do Sul venceu o Maravilha por 5-1. Cara, o campeonato tá maravilhoso, tá? E acontece, por exemplo, Cunhapurã e Palmitos, o jogo foi transferido por causa que a equipe de Cunhapurã tá com vários casos de influenza nos seus jogadores. A Chaxiense Arvoredo parece que tá com algumas reformas lá no ginásio, mas o campeonato tem um time que tá lá com todos os jogos disputados, o outro que tá lá com 8 jogos, um que tá com 9. Cara, tem que buscar o nosso calendário do futsal. Não vou dizer só aqui de Santa Catarina, digo de todos, né? A gente buscar um equilíbrio um pouco maior, uma melhor organização, né? Assim como lá no campeonato no futebol de campo. Ah, final de semana tu joga um, meio de semana tu joga outro. Ou buscar um calendário que a gente possa equilibrar melhor, porque algumas equipes têm outras competições e tá ficando muito bagunçado, né? O cara vai lá olhar a tabela de classificação, tu não sabe se o time é líder ou não é líder, se o time, porque o outro tá com jogo a menos, e vai vir uma bagunça, né? Então, quem sabe a gente possa organizar melhor essa situação. Mas enfim, gente, hoje é dia de seleção brasileira, ontem teve Copa do Mundo, a segunda rodada tendo início, e tivemos 4 jogos ontem. Na Grupo A, República Tcheca e África do Sul empataram em 1-1, e o México venceu a Coreia do Sul por 1-0. O México, primeira equipe já classificada para o mata-mata da competição. Pelo Grupo B, a Suíça fez 4-1 na Bósnia e Canadá fez 6-0 no Catar. Inclusive, nesse jogo, um atleta do Catar teve uma lesão grave, né? Acabou quebrando a sua perna. A transmissão até cortou as imagens para não mostrar a situação, mas melhoras a ele por lá também. Gente, hoje tem mais jogos, 4 horas da tarde. Grupo D tem Estados Unidos contra a Austrália. Às 19 horas, Grupo do Brasil, todo mundo de olho, Escócia contra Marrocos. E às 21h30 tem Brasil e Haiti, diretamente da Filadélfia. O Brasil deve ter algumas mudanças, Danilo deve assumir a lateral direita. No meio de campo, Danilo Santos pode assumir o lugar do Paquetá. E no ataque, Matheus Cunha deve assumir o lugar de Igor Thiago. O Endrick deve começar no banco de reservas mais uma vez. Portanto, hoje, 21h30, Brasil e Haiti. A provável escalação tem, portanto, Alisson, Danilo, Marquinhos, Gabriel Magalhães e Douglas Santos, Casemiro, Bruno Guimarães, Lucas Paquetá ou Danilo Santos, Rafinha, Matheus Cunha e Vini Júnior. E para fechar o dia, meia-noite, aí tem Turquia contra Paraguai, jogo do Grupo D. Amanhã a gente tem Alemanha e Costa do Marfim às 5 horas da tarde e Equador e Curaçao às 21 horas, jogos do Grupo E. No Grupo F, amanhã tem Holanda e Suécia, Grupo F, às 2 horas da tarde. Né? A gente tem também aí no domingo, na madrugada, 1 hora da manhã, tem Tunísia e Japão no Grupo F. No Grupo G, domingo, 4 horas da tarde, tem Bélgica e Irã, Nova Zelândia e Egito. E no Grupo H, domingo, tem Espanha e Arábia Saudita, 1 hora da tarde, às 19 horas, tem Uruguai contra Cabo Verde. São os jogos do final de semana, portanto, aí da Copa do Mundo. Gente, bora pro intervalo, já vamos voltar com a nossa entrevista do dia com o secretário de Portos, Aeroportos e Ferrovias de Santa Catarina, Ivan Amaral. Já bate um papo com a gente. Não sai daí que o intervalo é rápido e eu volto já.
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0: Estamos de volta aqui na nossa programação da RCO. É o Radar que está ao vivo para você, através do rádio, através do nosso canal no YouTube, no Facebook. 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
1: Pois é, nós estamos aqui hoje para falar de um tema super importante, né? Que é a questão da assinatura na próxima segunda-feira da ordem de serviço para a obra do aeroporto aqui de Pinhalzinho. E nós estamos aqui com o secretário de Portos, Aeroportos e Ferrovias, o senhor Ivan Amaral, que junto do ex-secretário Beto Martins foram peças importantíssimas para que Pinhalzinho conquistasse essa obra. Ao mesmo tempo também o trabalho do secretário Ivan e do ex-secretário Beto frutificou em muitas ações que estão hoje já sendo entregues, inauguradas. Aeroportos como o de São Miguel do Oeste, aeroportos de várias regiões do estado. Isso é muito importante e muito bom. Ivan, tudo bem contigo? Que bom que o senhor está aqui na RCO mais uma vez. Uma excelente manhã para o senhor. Seja bem-vindo aqui ao programa. Bom dia.
2: Bom dia, Fabiano. Uma satisfação estar participando do seu programa, esclarecer, fornecer informações aos seus ouvintes, a população de Pinhalzinho, né? Como você falou, essa obra é uma obra muito importante. Aeroporto é desenvolvimento, né? Criou-se aquela máxima que aeroporto é coisa para rico, mas não. Aeroporto é desenvolvimento. Aonde vai o aeroporto, vai o empresário. Aonde vai o empresário, vai emprego e desenvolve a região, né? Quando o governador Jorginho assumiu o governo, iniciou seu mandato, ele criou essa secretaria, diga-se passagem, que é o único estado do Brasil que tem uma secretaria de portos, aeroportos e ferrovias. Ele é um entusiasta dos modais de transporte além da rodovia, né? E a primeira coisa que nós detectamos, nós éramos uma diretoria dentro da infraestrutura na qual o foco principal é rodovia, né? Então, quando o governador criou essa secretaria, os outros modais passaram a ter protagonismo. E a primeira coisa que a gente viu é que faltava planejamento, e foi então feito o plano aeroviário estadual. Nosso plano aeroviário estadual era da década de 80. Então, contratamos a Labitrans, que fez o plano aeroviário nacional, que fez o nosso plano estadual. E nesse plano ele planeja toda a malha aeroviária estadual e as obras de infraestrutura. Então, nesse primeiro horizonte, nós estamos atacando firmemente a parte de infraestrutura aeroportuária. E já colocamos Pinhalzinho, que não era nenhuma pista ainda com asfalto, dentro do plano aeroviário. Quando iniciou o governo, nós tínhamos 21 aeroportos. Hoje estamos com 24. Anexamos Pinhalzinho, Itapiranga, vamos também assinar uma ordem de serviço, que é uma pista de chão também. E Rio Negrinho, também anexamos ao estado, era uma pista também acanhada. Eu que fiz essa pista em 2005, se eu não me engano, na época do Luiz Henrique. E Pinhalzinho então vai ter uma pista boa dentro dos padrões de aeroportos pequenos. Ela vai ter uma pista de 1.300 por 30 metros, né? Asfaltada com o pátio de aeronaves também, 200 metros por 45, vai ter cerca, vai ter balizamento. Esse é o primeiro horizonte. No segundo horizonte, que determina o plano aeroviário estadual, nós vamos começar a colocar instrumentos. Alguns aeroportos já estamos colocando, né? Vamos colocar daí os papis, que são aquelas lâmpadas de cabeceira para orientar a aproximação das aeronaves. Vamos colocar instrumentos como IFR, onde for possível, estação meteorológica, né? Para facilitar pouso e decolagem até de aviação comercial. Falando em aviação comercial, já está na praça o edital para a contratação de uma empresa que vai fazer aviação regional em Santa Catarina. Vamos começar com 10 municípios, mas isso é flexível. E com o passar do tempo, é subsidiado, né? É um programa subsidiado, porque a aviação regional são aviões pequenos. Se não for subsidiado, o preço da passagem é muito caro, né? Então, não compensa fazer um plano desse sem que haja subsídio. Eles vão pagar hora voo, né? Então, uma passagem de São Miguel a Florianópolis, se não for subsidiada, ia ser mais de 2 mil. Com o subsídio, vai ficar em torno de R$800.
1: Ô, secretário Ivan, são boas notícias realmente, né? E essa obra do aeroporto era, como o senhor destacou, há muito tempo esperada, né, pela comunidade. O senhor foi muito feliz ao lembrar que aeroporto é desenvolvimento e o senhor trouxe uma explanação também de algumas características técnicas desta pista que está em vias de iniciar a sua obra. Vamos detalhar um pouco mais. A pista, o senhor falou, em 1.300 metros. Para que tipo de aeronave, para deixar para a população mais ciente, que tipo da aeronave, neste primeiro momento, poderá fazer o uso desta pista? E inclusive, uma das nossas grandes expectativas regionais é que a gente possa fazer uma parceria com o Corpo de Bombeiros, que opera, por exemplo, a aeronave Arcanjo, que já vai trazer um benefício, inclusive, para a questão de saúde regional.
2: Ah, tranquilo. O Arcanjo, aeronaves bimotores, tipo o King Air, o Caravan, essas aeronaves médias, né, elas pousarão tranquilamente. Para pouso de jato, daí teria que já ter papi, teria que ter instrumentos. A condição de pista, de dimensão de pista, tranquilamente pousa até jatos pequenos. Mas teria que colocar instrumentos para futuramente pousar esses aviões, que é o nosso planejamento, né? A intenção até, quem sabe, depois que tiver tudo com instrumento, com tudo, daí Pinhozinho pode até ter aviação comercial dentro do nosso plano da aviação regional.
1: Isso é muito importante. E aí, aproveitando este gancho, seu Ivan, em relação a esse programa que o Estado lançou agora, inclusive foi nessa semana, né, que a gente teve o efetivo início desse trabalho, né, nós vamos ter passagens aéreas subsidiadas e esses aeroportos todos, se não me engano, são 21, me corrija se estou errado, né, que estão nesse documento que foi elaborado pelo Labitrans, poderão receber, por exemplo, esse tipo de serviço e de aviação no futuro?
2: Nós temos, são 24 aeroportos, 5 são concessionados. 19 é que pertence ao Estado, né? Nós vamos iniciar com 10 aeroportos, mas todos os outros, com o passar do tempo, nós vamos iniciar com um avião de 9 lugares, mas numa segunda etapa já vamos colocar o avião de 19, um avião maior, né? Depende muito também da demanda, né? O governo está fazendo a parte dele. O governo está fazendo infraestrutura, equipamentos nos aeroportos, né? Agora está fazendo a lei do incentivo no ICMS. 40% do custo quando um avião levanta voo é combustível, 17% é ICMS. Santa Catarina tem uma política agressiva de subsídios, de incentivos fiscais. O ICMS pode reduzir de 17% a 1,5%, dependendo do número de aeroportos que se voa dentro do estado. Para chegar a 1,5%, você tem que voar em 6 aeroportos e tem outras condições. Então, a nossa política de incentivos é muito forte para o desenvolvimento de Santa Catarina.
1: Sem dúvida, sem dúvida. Agora, se não tivesse sido feito aquele documento, né, atualizado, o documento, né, que é o plano aeroviário de Santa Catarina, nós não teríamos toda essa condição, né, seu Ivan? Eu eu tenho certeza que a melhor escolha foi criar um planejamento estratégico, vamos assim dizer, para que se pudesse fazer essas construções em todo o estado, prevendo novos aeroportos ou reestruturando campos de voo, como é o caso aqui de Pinhalzinho, que se colocam no mapa da aviação brasileira.
2: Fabiano, eu estou há 41 anos no serviço público, né? Comecei na época do DR. Como é que se fazia antes a obra em aeroporto? Fazia por achismo, né? Aquele prefeito lá pedia uma obra, a gente ia lá, fazia, a ANAC ia lá e multava porque estava um problema na cerca, ia lá e fazia. Então era tudo sem planejamento. Hoje não. Hoje a gente tem uma bíblia, que é o plano aeroviário, que a gente consulta, está ali todas as dimensões, a vocação do aeroporto, porque o plano aeroviário não foi feito em cima só das condições técnicas de uma pista. Foi feita entrevista na região para ver a demanda, o público que poderia implementar a aviação regional, o potencial econômico da região. Tudo isso foi visto dentro do PAES. Foi um trabalho muito bem feito pelo LabTrans. O LabTrans é um laboratório de trânsito dentro da Universidade Federal. Eles fizeram, como eu já falei, o Plano Aeroviário Nacional. Eles têm muita expertise, né? Então, para nós, planejamento é fundamental. Nós agora vamos contratar também o Plano Ferroviário Estadual e o Plano Ferroviário de Portos, Plano Estadual de Portos. A gente entende que todos os modais têm que ter planejamento.
1: Sem dúvida, o senhor está super correto, o Estado está super correto. E aproveitando um pouco, falar um pouco de ferrovias, senhor Ivan, em relação a esse trabalho que é feito também. Nós temos a chamada Ferrovia do Frango, que é uma grande expectativa. Nós temos também a Ferroeste, que é uma outra iniciativa importante, especialmente aqui para o oeste do estado de Santa Catarina. Enfim, como é que estão essas tratativas todas? Como é que o estado está abordando esses assuntos e trazendo, quem sabe, uma perspectiva para que a gente tenha, né, uma concessão no futuro ou mesmo um início de obra de construção de trilhos?
2: Bem, inicialmente já quero avisar a você e o seu público que esse nome Ferrovia do Frango já foi mudado, né? A gente entrou em Brasília com um ofício para mudar esse nome, porque a gente ia conversar com investidores internacionais e falava em Chicken Highways. Eles ficavam olhando, porra, uma ferrovia que vai passar só frango, né? Então, esse nome agora foi mudado para Corredor Ferroviário de Santa Catarina. A chamada Ferrovia do Frango foi um EVTEA feito pela Valec lá em 2015, né? E foi só um EVTEA, não foi um projeto. Nós estamos fazendo um projeto, embutido está um estudo de viabilidade que deu viável de Chapecó até chegar aos portos. Nessa primeira etapa, são 319 quilômetros, nós vamos sair de Chapecó, o projeto vai estar pronto agora em agosto, vamos sair de Chapecó até a região de Correia Pinto, que é o Tronco Sul, né? É uma ferrovia Greenfield, que a gente chama, que é uma ferrovia de implantação, uma ferrovia nova. E o segundo projeto é ali entre Itajaí Navegantes até Araquari, para interligar no Porto de São Francisco, que também chega em outra ferrovia. O amigo também falou da Ferroeste. A Associação Comercial de Chapecó pagou uma EVTEA para a Ferroeste de Cascavel até Chapecó, né? A Ferroeste, esse projeto, ele é bitola larga, 1,60 m. O nosso projeto, a Malha Sul, é bitola métrica. Então, o que é que a gente fez? Para interligar essas ferrovias, a gente fez a plataforma larga com bitola métrica, né? Ou seja, no futuro você pode colocar o terceiro trilho e nós vamos trabalhar com as duas bitolas, né? Então, assim, o nosso planejamento de ferrovia está tudo dentro, está tudo tecnicamente perfeito. O problema é que nós dependemos do governo federal. O governador Jorginho chamou para si a responsabilidade. Nós tivemos uma reunião lá na Casa da Agronômica, onde foram chamados os três governadores do Sul, Paraná, Santa Catarina e Rio Grande do Sul, e também do Mato Grosso do Sul, o CODESUL, para a gente lutar junto em Brasília pela Malha Sul. A Malha Sul está abandonada pelo governo federal, né? E nós dependemos da Malha Sul para interligar os nossos projetos. Então, já fomos a Brasília inúmeras vezes, a gente só escuta promessas. porque sem resolver o problema da Malha Sul, que a concessão vence agora em 2027 com a Rumo Logística, né? Sem resolver o problema da Malha Sul, a gente não vai resolver o problema dos nossos projetos, porque o nosso projeto chega na Malha Sul, né? O Tronco Sul, ele sai de Porto Alegre, passa por Santa Catarina e vai a São Paulo. A gente precisa dessa ligação. O governo federal lançou uma concessão que a gente entende que não nos atende, não atende os estados do Sul. São concessões que foram fatiadas, uma concessão no Rio Grande do Sul, uma em Santa Catarina, no Paraná. Ninguém vai pegar uma ferrovia, o setor privado, para ficar só dentro do estado. Tem que ter uma ligação com todo o Brasil, né?
1: Seu Ivan, por que que o Brasil abandonou a estratégia de ferrovias na sua opinião, na sua visão? O senhor comentou que tem mais de 40 anos, inclusive, de lidando, trabalhando, atuando, não só no serviço público, mas também observando as iniciativas de desenvolvimento de transportes que o Brasil adotou.
2: Falta de visão, falta de planejamento, né? Concentrou-se no setor rodoviário. Hoje, em Santa Catarina, apenas 6% das cargas que chegam nos portos por ferrovia, né? Nós estamos já com a BR-101 Norte colapsada, e o governador Jorginho está fazendo agora, vai iniciar, quarta-feira vai lançar a ordem de serviço para iniciar a Via Mar, para desafogar a BR-101 Norte, né? Mas isso é uma solução a médio prazo. A gente entende que a longo prazo, para solucionar todos os problemas de logística, de chegada de carga nos portos, tem que ser a ferrovia. Nós temos 6 portos e vamos ter 8. Agora, esse ano, já vai entrar em serviço o TGSC, que a Bung comprou, né? Vai ser o 7º. E a Coamo vai investir 3 bilhões para fazer um porto no lado de Itapuá, vai ser o 8º. Então, o mar permite chegada e saída de um monte de navios. O problema é a nossa carga chegar, que a nossa carga chega por BR. As SCs estão praticamente solucionadas. O governo Jorginho pegou as SCs com 20% de estrada boa, hoje está com 95%. O problema são as BRs, que o governo federal não inicia as obras. A BR-280, ela está com promessa de duplicação há mais de 12 anos. A 470, que chega ali em Itapuá, Itajaí, também está em passo de tartaruga, né? Então, essa falta de visão, voltando à pergunta inicial do amigo, foi uma falta de visão dos governos que antecederam, diferente do governador Jorginho, que tem essa visão de Estado, né? O planejamento do governo Jorginho é que chegue ferrovia em todos os portos. Esse é um planejamento para 30 anos, porque ferrovia é uma coisa demorada e cara, né? Não é o governador que vai fazer uma ferrovia. Ele até pode iniciar, mas vai ter que fazer uma concessão. É uma concessão hoje, a ferrovia já tem lei que a concessão é de 90 anos, para o setor privado assumir, porque é muito caro fazer uma ferrovia, né? Muita obra de arte, muito túnel, muita ponte, né? Mas tem que ser feito. A solução para a nossa questão de logística é a ferrovia. Só para ter uma ideia, em Chapecó, por exemplo, essa região toda de Chapecó, Pinhalzinho, o amigo é daí, sabe que a agroindústria é muito forte. A gente teve reunião com a Aurora está pensando até em fazer fábrica lá no Paraná ou no Paraguai por causa do milho, por causa do grão, né? 50% do milho, do grão, é da região. Os outros 50% vem do Paraná, Goiás, 10% do Paraguai. Santa Catarina já foi o primeiro em avicultura e suinocultura. Já somos o segundo por causa desse problema do grão. O grão chega muito caro, o grão chega por caminhão, pela rodovia, ele chega muito caro e isso inibe a nossa competitividade, né? Então, por isso que nós precisamos, é fundamental que a ferrovia ela abasteça os portos e traga os insumos para as indústrias.
1: Sem dúvida, seu Ivan, sem dúvida. Segunda-feira o senhor estará aqui em Pinhalzinho, confirmado?
2: Positivo, estarei aí.
1: poderemos conversar melhor. Muito
2: claro,
1: obrigado.
2: Estou à disposição.
1: Claro, agradeço muito a tua gentileza, a tua, do Rafael, né? De toda a equipe aí da CEPAF, que sempre são muito atenciosos conosco. Desejo ao senhor um ótimo fim de semana e também parabéns pelo trabalho que vem desenvolvendo junto à secretaria, enfim, esse comprometimento que o estado está tendo com esses três modais tão importantes que Santa Catarina deixou de olhar por um tempo e agora está olhando com mais atenção.
2: Tá bom, amigo. Um grande abraço a você e seus ouvintes.
1: Está aí o Ivan Amaral, secretário de Portos, Aeroportos e Ferrovias do estado de Santa Catarina. E realmente é importante esse trabalho que é feito, né? Poderíamos falar mais sobre portos, porque Santa Catarina tem portos importantes, né? O Porto de São Francisco, Porto de Itapuá, Porto de Navegantes, Porto de Itajaí, Porto de Imbituba, Porto de Laguna, né? Nós temos, graças à nossa geografia, condições de termos esse modal também muito forte que desenvolve o nosso estado. Mas precisamos evoluir na questão das ferrovias, que é um grande desafio. O secretário Ivan foi muito feliz ao lembrar das estratégias, né, que foram adotadas pelo estado, né, ao longo do tempo, né, o estado que me refiro ao governo federal, e que deixou essa malha ferroviária de lado. Nós não investimos mais em ferrovias, achamos que o transporte rodoviário era o caminho, né? E realmente é um caminho importante. E a ferrovia não vai concorrer com o sistema rodoviário, pelo contrário, vai ajudar o sistema rodoviário. E isso é anedota de quem pensa ao contrário, né? Que não tem ferrovias porque os transportadores não querem. Isso não é verdade, tá? Não é verdade. Você conversa com os grandes transportadores do estado, por exemplo, todos são a favor das ferrovias. Eles até enxergam que isso vai ajudar e muito, né, o próprio setor de transportes, que as viagens mais longas poderão ser evitadas, a lei do motorista ser respeitada, enfim, e até mais lucrativo o próprio setor, né? Segunda-feira, ordem de serviço para inúmeras obras aqui de Pinhalzinho. Tá? Destacar que nós vamos ter, além do aeroporto, né, Felipe? Nós vamos ter a entrega da ordem de serviço para o centro poliesportivo, né? Vamos ter a estação de tratamento de água da Casam. Também a gente espera o anúncio da estação de tratamento de esgoto, né?

0: 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E a gente vai deixando por aqui o nosso tchau-tchau para você, porque está chegando na sequência o colega Gilmar Bortese, que vai comandar para a gente o show da manhã nesta sexta-feira. Amanhã tem espaço aberto, Fabiano Rambo estará aqui com você a partir das 7:30 da manhã, junto com o pré-candidato a deputado federal, o André Calai. Vai bater um papo contigo, falar muito de política por aqui também, na nossa programação da 100.9. O Radar volta segunda-feira comigo, com o Henrique, trazendo muito mais informações para vocês, entrevistas, o bate-papo e a boa informação sempre com credibilidade. 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Desejo a você um excelente final de semana, que hoje vem uma boa vitória do Brasil, não só vença, que a gente possa ter aí um bom desempenho e a gente debate futebol lá às 18h30 no Resenha Esportiva. Combinado? Um forte abraço a todos, até a próxima. Tchau, tchau.
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2: A influência do El Niño deve marcar a safra de inverno 2026-27 em Santa Catarina. As estimativas iniciais divulgadas pela IPAGRI-SEPA apontam um cenário de temperaturas mais amenas, alta umidade e chuva frequente nos próximos meses, condições que podem impactar diretamente o desempenho das principais culturas de inverno no estado. Entre os destaques, o trigo deve registrar uma das maiores quedas. Por outro lado, algumas culturas, como o aveia-grão, apresentam perspectivas de crescimento. Segundo a IPAGRI, o excesso de chuva pode aumentar o risco de doenças nas lavouras, dificultar operações de campo e comprometer a qualidade de produtos. A orientação aos produtores é acompanhar os boletins meteorológicos e adotar práticas de manejo que reduzam os impactos do clima durante toda a safra. A previsão para o inverno catarinense é de temperaturas sem extremos, poucas geadas e maior frequência de dias nublados e também chuvosos.
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13: Valeu, gente, estamos chegando sexta, 19 de junho, 2026. Como é que você tá? Tudo certo? Ó, tomara que sim, tá bom, gente? Tá começando. É mais um show da manhã pra você que tá ouvindo em toda a região, 33666200. Nome completo, fica à vontade, pede a tua indica pra quem tu quiser, tá certo? Temperatura de 15 graus aqui em Pinhalzinho, Santa e Bela Catarina. Sou Gilmar Bortese e a partir de agora te faço companhia levando muita coisa boa pra você que tá ouvindo. Gente, hoje é dia de Brasil, né? Brasil entra em campo contra o Haiti, é 21h30, né? E aí vai se reunir, vai chamar a galera pra assistir junto e torcer, né? Pela primeira vitória do Brasil, necessária essa vitória de hoje, né? Contra o Haiti pra gente avançar, né? Para a próxima fase do Mundial de Clubes. De clubes não, né? De seleções. Gente, obrigado pela tua audiência. Todo mundo tá ouvindo, curtindo assim, ponto 9. Eu sou o Gilmar Bortese e a partir de agora te faço companhia levando muita coisa boa pra você que tá ouvindo em casa, no carro, na Alexa, no trabalho. Conta pra gente, 33666200. E a enquete do dia vai ser sobre o Brasil, é claro, né? A gente vai pedir, né? Qual, né? É o placar que você acha que vai rolar hoje no jogo do Brasil, né? Conta pra mim, tu acha que o Brasil ganha, perde, empata e de quanto que ganha também? Você vai estar concorrendo a um produto Zagonel no final do programa. Conta pra gente, tá bom? 33666200, nome completo, fica à vontade, indica pra quem tu quiser. Além disso, né, gente, é uma programação recheada de prêmios, tu tá concorrendo a uma cesta de produtos Lamp, tá bom? Participa pelo 33666200, deixe teu nome, muito boa sorte. Eu sou o Gilmar Bortese e a partir de agora, cara, até às 11 da manhã a gente vai ficar junto. Bom dia, uma cesta incrível.

Aí tá Mateuzinho pra fechar mais uma. Foi fiel. 9:07 agora. Bom dia. Uma sexta-feira maravilhosa pra você da região toda que tá ouvindo a 100.9. Hoje tem jogo do Brasil, né? Hoje tem jogo do Brasil. Contem pra gente, vai se reunir com a turma, vai assistir aonde? 33666200. Deixe teu palpite também que tu tá concorrendo um produto Zagonel hoje no final do programa. E além disso, né, tá valendo aquela cesta maravilhosa lá do Embutidos Lambe pra tu que tá ouvindo, curtindo a 100.9. 33666200. Uma sexta-feira maravilhosa pra você da região toda. E é claro, até às 11 eu te faço companhia por aqui levando o melhor som para você da região toda que tá ouvindo a 100.9 nessa sexta-feira. Previsão de chuva ainda, né? Para essa sexta-feira. Bom dia, 13 graus.

0: Aí tá, Freja, amor pra recomeçar. Valeu, gente, boa sexta, 19 de junho, 2026, bom dia. Obrigado pela tua audiência incrível, tá bom? Temperatura é de 13 graus em Pinhalzinho, Santa e Bela Catarina. Eu sou Gilmar Bortese, tá bom? Te faço companhia até às 11, levando muita coisa boa, show da manhã. Agora 9h15, já tendo todo mundo lá pelo WhatsApp. Bom dia.
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11: Valeu, gente. Obrigado pela tua audiência. Todo mundo tá ouvindo, curtindo a 100.9. Liga, participa, fica à vontade, tá bom? 33666200, gente. Hoje tá valendo presente da Zagonel pra tu que responder a seguinte enquete, né? Bora entrar nesse clima gostoso de Copa do Mundo, de Brasil? Então é o seguinte, né? Pra você que tá ouvindo, curtindo a 100.9, conta pra gente, né? Tá valendo essa enquete do jogo do Brasil. Hoje tem a seleção brasileira em campo, né? Pela Copa do Mundo. O Brasil enfrenta o Haiti às 21h30, né? Em partida válida pela segunda rodada do Grupo C. E qual o teu palpite para o jogo? Brasil vence com facilidade? Brasil vence, mas com dificuldade? Empate? Ou o Haiti vai surpreender e vai vencer o Brasil? Deixe teu comentário, né? Lá no nosso WhatsApp e também o teu placar que tu tá concorrendo a um produto Zagonel. O sorteio rola hoje, tá certo? Hoje, no final do programa. Participa aí, é claro. Muito boa sorte! Vamos ver aqui, ó. Quem tá mandando o recadinho na participação do 20, final do telefone 0900, né? Manda nome completinho aí pra participar junto com a gente, tá bom? Quem mais tá aqui? Oi, bom dia! Vamos ver aqui.
12: Irmão. Oi! Tudo bom, né? Aqui é a Maria Locá de Mama do Sul Brasil.
11: Oi, pessoal do Sul Brasil!
12: Nós estamos escutando o programa, né?
11: Que coisa boa!
12: Sentado em roda do fogão, escutando a Centresta, ele quer participar do sorteio de hoje, da enquete do dia, né?
11: Conta!
12: O meu palpite é que o Brasil vai ganhar, né?
11: Vamos pra cima!
12: Tudo de bom, um bom final de semana pra você.
11: Valeu, um beijão pra todo mundo aí de Sul Brasil, sempre na audiência. Obrigado pelo carinho, pela sintonia, tá bom? Embutidos Lamp, a Rosane tá curtindo a gente, né? Ela quer pedir uma música da Maiara e Maraíza, já eu respondo. E ela tá respondendo aqui, né? Que hoje o Brasil ganha do Haiti por 2-1 e tá participando também dos dois sorteios. Valeu, obrigado pela companhia. Oi, bom dia, Zanete Scarati, lá no Ovrechim, vitória do Brasil 2-1. Valeu, obrigado pela companhia. Oi, bom dia.
0: bom dia. Bom
11: Oi.
0: Dia, Gilmar Bortese. Aqui é a Raquel Schwab.
11: Oi.
0: Viu, Gilmar Bortese? Ah. Eu queria acreditar que a seleção ia ganhar, tipo...
11: Bora acreditar.
0: 3-4-1, de repente.
11: Tu acha que não dá?
0: Mas, com a seleção que nós temos...
11: Eita,
0: vai dar 1-0.
11: Tá certo.
0: Porque esse time, os jogadores jogam bem pros times deles, assim, pros clubes, né?
11: Tens razão.
0: Agora, quando vai pra seleção brasileira, parece que eles aprendem a jogar.
11: Tens razão mesmo.
0: Participar do sorteio do prêmio da Zagunel e dos embutidos Lama.
11: Tá certo. Obrigado, né? Fez até uma avaliação técnica, né? E tática aí. A nossa ouvinte, obrigado pela companhia, tá participando sim, mas tem razão, né? Nos clubes estão jogando bem, mas ainda no Brasil não se encaixaram, né? Deixa-me ver aqui, ó, quem tá mais com a gente, a Rosane Baron tá curtindo a gente, tá participando do sorteio dos produtos da Zagonel, né? Lá em Jacutinga, altas saudades, boa chuva e esperar o frio novamente. Haiti não vence o Brasil, o meu palpite é 2-1 para o Brasil, é isso? Valeu, obrigado pela companhia. Oi, bom dia, né? A Marlice. A Marlice Wagner, linha Coxilha, Brasil 2, Haiti 1. É o palpite. Oi, bom dia.
5: Bom dia, meu amigo Claudete Gracioli.
11: Oi, Claudete.
5: Quero participar do sorteio da cesta do Embutidos Lamp.
11: Uhum.
5: Que amanhã eu vou fazer uma degustação lá no estoque.
11: Atacado, coisa boa.
5: Do salame, linguiçinha Lamp.
11: É bom,
5: e
11: né?
5: Também quero participar da enquete.
11: Conta.
5: Eu creio que vai vencer com facilidade hoje, se Deus abençoar.
11: Opa, coisa boa, né?
5: Abraço, meu amigo.
11: Valeu, obrigado pela companhia maravilhosa mais uma vez, né? Quem mais está por aqui, eu mandando recado na participação do ouvinte, grande Claudete, sempre na audiência, curtindo a programação aqui da 100.9. Oi, Clarice, também está curtindo a gente? 3-2 Brasil, valeu, obrigado pela audiência, ela que é lá de Sul Brasil. A Diva Gubiani também está com a gente, está participando do sorteio, 33666200, nome completo, conta pra gente, indica pra quem tu quiser, tá bom? A gente segue junto, levando o melhor som do FM pra você da região toda que tá ouvindo, curtindo a 100.9 em alto e bom som, tá certo? Até às 11, é nesse clima gostoso da sexta-feira.

0: obrigado.
1: Aí tá, Jota Quest, pra fechar mais uma só hoje. Obrigado pela tua preferência maravilhosa, tá bom? Já já tô de volta levando muito mais som pra você que ouve. Curte a melhor sintonia do rádio, tá bom? 3366-6200, nome completo. Conta pra gente de onde tá ouvindo, de onde tá curtindo a melhor programação do rádio, tá bom? 3366-6200 e fala aí qual que é o teu palpite pro Jogo do Brasil hoje à noite, que tá valendo, né? Sorteio de um produto Zagonel pra melhor audiência. Oi, bom dia!
2: Bom dia, Jean-Marco, tudo bem?
1: Oi, bom, tudo?
2: Semana que a Salete cai.
1: Oi, Salete.
2: Eu creio que o Brasil vai ganhar.
1: Vai ganhar? Que bom,
2: vai,
1: né?
2: 2-1. O Brasil, se eles querem jogar, eles jogam bem, né?
1: É,
2: mas
1: verdade.
2: Eles vão ganhar. Deus quiser, 2-1.
1: Valeu, obrigado pela companhia maravilhosa aqui, mas tá aqui. Oi, bom dia.
3: Bom dia, aqui é Elvira Bruno.
1: Oi.
3: Eu tenho pra dizer que o Brasil vai perder. Sou brasileiro,
1: como
3: tô
1: assim?
3: Torcendo pra ele, mas o Brasil,
1: tá,
3: os jogadores jogam quando jogam pros times deles, mas se jogam pra seleção, eles não jogam.
1: É verdade.
3: E eles vão perder hoje.
1: Valeu.
3: 1-0,
1: valeu, obrigado pela companhia maravilhosa, né? Tomara que você esteja errada, viu? A gente precisa ganhar hoje. O Brasil ganha de 2-1, valeu, Elemar, tá curtindo a gente lá em Sul Brasil. Obrigado pela audiência maravilhosa também. Oi, bom dia.
4: Olá.
1: Oi.
4: Tudo certo?
1: Tudo na paz.
4: Tudo bom. Se tava pra cá, eu liguei.
1: Conta aí.
4: Pra cá, Brasil é 2-0. 2-0, Brasil. Mas enquanto tá na certa. Então, Brasil.
1: Valeu, seu Adão.
4: Tudo certo. Então.
1: Valeu. Abraço, tudo de bom, tá? Obrigado pela companhia maravilhosa. Agora, gente, 9h33. Já já tô de volta. Bom dia.
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0: Minuto Sebrae. O Sebrae sempre orienta os pequenos negócios a oferecerem experiências diferenciadas para os clientes. Foi exatamente o que fez o William Freitas, dono de uma pastelaria que fica em Curitiba, no Paraná. Ele preparou um cardápio especial em homenagem à Copa do Mundo.
9: O que nós pensamos nesse momento era homenagear mesmo alguns países principais e, sobretudo, as sedes da Copa, né? Sobre o nosso pensamento em relação à montagem do cardápio, nós temos para nós que as pessoas hoje em dia consomem muito experiências e o que atrai o consumidor, de modo geral, é a sensação de pertencimento. E nós estamos aí na iminência de, quem sabe, venha o Hexa. Então,

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1: Oi gente, tô de volta por aqui, agora 20, faltando para as 10 da manhã. Conta aí, tá em casa, tá no trabalho, tá descansando, tá curtindo a 5.9, já tá esperando pelo jogo da seleção? 33666200, que tua sexta-feira seja incrível, com muitas coisas boas. Ó, deixa eu te contar, além, né, da cesta do Embutido Slam, pra tu que participar junto com a gente hoje, tá valendo um produto Zagonel, ó, maravilhoso, pra tu que participar junto com a gente, dando aquele palpite todo especial, né? A nossa enquete do dia é a seguinte, né? Hoje tem seleção brasileira em campo, Brasil enfrenta o Haiti, 21h30, é pelo grupo C. E qual o teu palpite pro jogo? Brasil vence com facilidade? Brasil vence, mas com dificuldade? Empate? O Haiti vai surpreender e vai vencer a seleção brasileira. Tu tá concorrendo a um produto Zagonel, o sorteio rola no final do programa e a gente, é claro, que vai te ouvir por aqui, né? Oi, bom dia!
2: Maria Clarice, eu queria do jogo ali, é 3-0. Meu palpite. Daí eu queria participar ali do sorteio que tem hoje.
1: Valeu, tá participando sim, tá bom? Boa sorte. Oi, Maritânia Bassoli, lá em Nova Erechim. Oi, pessoal de Nova Erechim, bom dia. Obrigado pela companhia. A Isabete tá falando, ó, vai dar 2-0 para o Brasil. Ela que é de Nova Erechim. Bom dia, audiência maravilhosa sempre lá em Nova Erechim, né? Oi, bom dia, Gilmar. Aqui é a Ed, né, de Volta Grande. Gostaria de participar também do sorteio dos produtos do LAMP, né? E quanto à enquete hoje, dá pra arriscar 2-0 Brasil, mas é preciso ter mais amor à camisa. Esse é o recadinho dela. A Janice também tá curtindo a gente lá em Nova Erechim. Oi, Janice. Bom dia, obrigado pela companhia maravilhosa. A Janete em Pinhalzinho também tá com a gente, tá participando. Oi, Paula, como é que você tá? Tudo certo? Ela tá falando que que vai dar 2-1 para o Brasil. Obrigado pela companhia. Luiz Carlos também tá curtindo a gente em Pinhalzinho. Obrigado pela preferência, né? Tamo junto. Tá escrevendo aqui, vai mandar o palpite também, será? Obrigado pela companhia maravilhosa, tá bom? 33666200 é tua rádio e todo mundo.

mundo tá ouvindo, gente? O Luiz tá falando, ó, agora sim, mandou um recadinho aqui, ó. Vai dar 3-1 para o Brasil. Tomara que sim, né? Precisamos de uma vitória convincente hoje, né? Kid Abelha, como eu quero. Bom dia.

0: Sete Abelha, pra fechar mais uma e pra recordar, né? Grandes sucessos que marcaram muita época. Já já tô de volta, gente, levando muito mais som pra você que tá ouvindo. Alô pra Edilene, em Pinhalzinho tá ouvindo, tá curtindo a 5.9. A Sueli Ana Botti também tá com a gente, tá participando do sorteio, valeu, obrigado pela companhia maravilhosa. Quem mais tá por aqui, ó, na participação no 20? É, deixa eu me ver aqui, ó, a Rosane vai dar 1-0 para o Brasil, né? Já é goleada em 3 pontos. É que não pode negociar, verdade. Vitória é fundamental. Bom dia, Gilmar, tudo bem? Eu arrisco 2-1. Oi, Helena, bom dia. Obrigado pela companhia. Já já eu tô de volta, levando muito mais som. Sexta maravilhosa para todos. RCO 9:46.
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0: Gente, vagas de trabalho disponíveis para Pinhãozinho e também toda a região. Vaga para auxiliar de caixa, ter mais de 16 anos, ser pontual, currículos pelo 988757887. Frigorífico Nova Erechim dispõe de vagas em diversos setores da indústria, currículos via WhatsApp 988593716. Empresa ligada ao agronegócio dispõe de vagas para montador de equipamentos externo, WhatsApp 99935-1380. Loja de confecção e calçados contrata operador de caixa, currículos pelo 99997-3004. Vaga para consultor de venda externo de joias, currículos no WhatsApp 988182099. Farmácias dispõe de vagas para atendente caixa, currículos pelo WhatsApp 549-9934-5884. Ainda, gente, Atacado Frentista, Atacado Prestes, né? Abrir suas portas, contrata coordenador de loja, coordenador de recebimento, coordenador de fruteira, coordenador de frios, açougue, padaria e coordenador de limpeza. Currículos pelo 999640556. Fábrica de uniformes, contrata auxiliar de produção, auxiliar de bordado e auxiliar de escritório. Currículos pelo 988416038. Posto de combustível, contrata frentista, oferecendo auxílio transporte, vale alimentação, currículos pelo 49-3366-2703. Escritório de advocacia contrata secretária, currículos pelo 99190-1697. Fábrica de fogões contrata montador de eletrodomésticos, currículos pelo 99810-9508. Supermercado em Pinhãozinho contrata operador de loja, fiscal de caixa, caixa master, coordenador de mercearia, auxiliar de padaria e auxiliar de limpeza. Ainda a fábrica dispõe de vagas de técnico em segurança do trabalho e recepcionista aqui em Pinhãozinho. Vaga para assistente de manutenção, possuir CNH, categoria B. Ainda vaga para soldador em empresa de Nova Erechim. Informações para essas vagas também podem ser obtidas através do 3366-6200, diretamente na recepção da Rádio Centro-Oeste. Balcão de empregos na RCO em duas edições, 9h45 e 15h30 horas.
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0: Valeu, gente, estamos de volta, 9h53, liga, participa, fica à vontade, tá bom? 3366-6200, obrigado pela tua audiência maravilhosa, bom dia, uma sexta-feira incrível.

0: Aí tá o som de Ira, Eu Quero Sempre Mais, na versão acústica, participação de Pete. Valeu, gente, obrigado pela tua companhia maravilhosa, tá bom? 33666200, vai mandando teu recadinho, vai mandando teu palpite, que tá valendo produto Zagonel, pra você que tá ouvindo, a 5.9 em alto e bom som. Quem mais tá por aqui, ó? Oi, bom dia, quero participar também dos sorteios, né? Do embutido Slump e também da enquete, 1-0 para o Brasil, uma vitória apertada. A Patrícia tá curtindo a gente, valeu, obrigado pela companhia. Genir também tá curtindo a gente lá em Águas Frias. Oi, pessoal da capital do abraço, né? Brasil 1, Haiti também 1. Olha, será? Bom dia, Brasil vai ganhar de 1-0. A Lúcia tá curtindo a gente também. Quem mais tá por aqui? Eu mandando um recado. Oi, bom dia, vamos ouvir.
1: Bom dia, Gilmar.
0: Oi,
1: bem?
0: Tudo?
1: Eu sou Santino Alves, Belo Bela Vista.
0: Aham.
1: E eu arrisco aí no 2-1 pro Brasil e quero participar do sorteio. E dizer que eu não sou fanática nem no jogo, nem na religião, e nem no futebol, e nem na política.
0: Tá certo. É light, né? Tranquila, na boa. Oi, Iria, tá curtindo a gente também, tá participando, disse que Brasil ganha de 2-1. Valeu, obrigado pela companhia maravilhosa mais uma vez. Maria Helena Froze também tá com a gente, tá participando. Oi, bom dia.
2: Opa, bom dia.
0: Opa. Fala, queridão.
2: Eu queria participar do palpite do jogo do
0: Conta
2: Brasil.
0: Conta aí.
2: Vai dar 2-1. E quero participar dos sorteios, da enquete e coisa, até fim da tarde. Se for atendido, agradeço.
0: Ô, oh, valeu, meu querido. Abraço pra ti.
2: Vocês aí da rádio.
0: Obrigado pela companhia maravilhosa mais uma vez, tá bom? 9h59 agora, é show da manhã, muita música, é sexta, é clima de final de semana e também de jogo do Brasil, né? Hoje tem seleção brasileira 21h30 contra o Haiti, todo mundo vai acompanhar também.

0: É a tua rádio e todo mundo tá na boa. Já já tô de volta, gente, levando muito mais som pra tu que tá ouvindo em toda a região. Bom dia, tá? Uma sexta-feira maravilhosa com muitas coisas boas aí em tua vida. Agora 10:03, temperatura de 14 graus em Pinhalzinho.
1: Em 100.9 News, a informação da hora. O futuro do Estreito de Hormuz, rota por onde passa uma parcela significativa do petróleo consumido no mundo, será discutido por Irã, Omã e outros países do Golfo Pérsico. A medida faz parte de um entendimento firmado entre Estados Unidos e Irã após meses de tensão na região. Além de definir quem será responsável pela administração da passagem marítima, o acordo prevê a reabertura gradual do estreito e o avanço das negociações para um acordo definitivo entre os dois países nos próximos 2 meses. O Estreito de Hormuz é considerado uma das áreas mais estratégicas do planeta para o transporte de petróleo e gás, ligando o Golfo Pérsico ao Oceano Índico. 100.9 News, com a informação da hora para a rádio da sua cidade, Hernani Edson.

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1: 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Gente, bora começar a segunda parte do show da manhã? 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
1: Valeu, gente. Obrigado pela companhia maravilhosa. Todo mundo na boa, curtindo a 100.9 em alto e bom som, tá certo, gente? Até às 11, eu te faço companhia por aqui, já tendo todo mundo lá pelo WhatsApp.

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1: Felipe Araújo, participação de Panda, ponto G. Gente, show da manhã pra você que tá ouvindo. Bom dia, uma sexta incrível, com muita paz, positividade. E é claro, né, gente, sempre ouvindo a 100.9 em alto e bom som, tá certo? Quem mais está por aqui mandando recado na participação no 20 também? É claro que a gente ouve o recadinho, né, do pessoal que tá mandando lá pelo nosso 33666200. Afinal de contas, tá valendo prêmios hoje, né? Bons demais, inclusive, produtos Agonel e ainda aquela cesta maravilhosa lá do Lamb, tá bom? Participe, é claro, muito boa sorte. É a rádio que tem os melhores ouvintes, as melhores promoções também, tá bom? Quem mais está por aqui, ó, mandando recado na participação no 20? Vamos ouvir, oi, bom dia!
2: Bom dia!
1: Oi!
2: Brasil, 3-1.
1: Bom resultado, né?
2: Quero participar também dos sorteios do Lampe e sou a Maria Lourdes Boto, que mora no Divinéia.
1: Valeu, obrigado pela companhia maravilhosa, né? O Valdir Riboldi tá curtindo a gente, né? Bom dia, Gilmar. 4-0 Brasil, ô guri, aí fica bom demais, né? Daquela moral também pra seleção brasileira. Grande Valdecir, né? Lá em Nova Erechim, curtindo a gente também. Valeu, abraço, obrigado pela companhia, querido. Oi, bom dia, Gilmar. O Hélio tá curtindo a gente em Pinhalzinho, Brasil 3. Haiti 1, bom placar também. Quem mais tá por aqui, ó? 2-0 para o Brasil. A Marlete tá curtindo a gente lá em Alto Solteiro, saudades. 10h15, já tô de volta.
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1: Valeu, gente. Obrigado pela tua audiência. Todo mundo tá ouvindo. Bom dia, gente. Sexta-feira maravilhosa. Dia 19 de junho, 2026. Seja muito bem-vindo à tua rádio. Sou Gilmar Bortese e te faço companhia por aqui, levando muita coisa boa. Brasil 1-0. Quero participar do sorteio. A Rosália tá curtindo a gente. Obrigado pela companhia. 2-0 para o Brasil. Marlete, lá em Alto Solteiro, tá com a gente também, né? Obrigado pela companhia maravilhosa. 33666200. Obrigado pela tua companhia incrível, tá bom, gente? Até às 11 da manhã a gente fica junto nesse clima gostoso, né? Chovendo, chuva fraquinha aqui em Pinhalzinho neste momento, mas a previsão é para mais chuva, né? Durante o dia. Cristiano Araújo, seguinte, você mudou. Bom dia.

0: É ele, né? Gustavo Lima, Mil Vezes Cantarei. Valeu, gente. Obrigado pela tua companhia maravilhosa. Show da manhã pra você da região toda. Que tá ouvindo nessa sexta-feira chuvosa aqui em Pinhalzinho. Obrigado a você de toda a nossa grande região. Alô, pessoal de Águas Frias, União do Oeste, Jardinópolis, Irati, Nova Itaberaba, Nova Erechim, né? O pessoal aqui de Pinhalzinho, Saudades Modelo, enfim, gente, Serra Alta, Sul Brasil... Modelo, enfim, é toda a região na boa, curtindo a 100.9 em alto e bom som. Obrigado pela tua companhia maravilhosa. Já eu tô de volta levando muito mais pra você, né? Que tá na boa, curtindo a 100.9, pra tu que tá transitando pela BR-282. Tamo junto, obrigado pela carona. Agora 10h33.
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5: Valeu, gente. Obrigado pela tua companhia. 20 faltando para as 11 agora. Participa já, já tem sorteio. Pra tu que tá ouvindo a melhor sintonia do rádio, gente. Obrigado pelo carinho de sempre, tá bom? 3366-6200. Vamos ver aqui, ó. Os melhores ouvintes. Oi, bom dia.
6: Bom dia, do Centro-Oeste.
5: Oi.
6: Tudo bem, Gilmar Burtês? Chovendo, né?
5: Tá chovendo.
6: Aqui é Juvira Barbeiro, na Itaberaba.
5: Por aí também.
6: Quero participar também do sorteio, né? Que tem ali, uhum. Brasil 2-0 hoje.
5: Foi coisa boa, né? Valeu, obrigado pela companhia maravilhosa mais uma vez. Oi, bom dia.
7: Bom dia, Gilmar.
5: Oi.
7: Bom, né? Aqui é a Leocádia
5: Mara. Oi, Leocádia.
7: Eu esqueci antes, Mara, mandar o placar, né? Do
5: conta
7: Brasil,
5: pra mim.
7: Vai dar 3-2, né?
5: Bom também.
7: Também quero,
5: né,
7: participar do sorteio da sexta do Lama.
5: Tá bom. 3-2 vai ser um pouquinho com emoção daí, né? Rapaz, tem que ganhar bem hoje do Haiti, né? É, quem mais tá por aqui, ó, mandando recado. Oi, gente. Bom dia. Vamos ver aqui, ó, os melhores ouvintes. Dia. Oi, bom dia.
8: Queria participar do sorteio dos Lamp. O Zé Poto da linha Volta Grande.
9: Pra você não esquecer. 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

0: Aí tá, Jean Giovanni, pra fechar mais uma. Me faz te odiar, participação de Bruno e Marrone. Obrigado pela companhia maravilhosa, tá bom? Já já tô de volta, gente.
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Valeu, gente, tamo de volta, reta final, bora pro sorteio. Pra você que participou, interagiu junto com a gente, hoje foi demais, né? Que audiência maravilhosa, o pessoal participando demais, né? Aqui da nossa programação, que bom, hein? Gente, vamos então para o sorteio do produto Zagonel, Clary Hands, aqui de Pinhalzinho. Alô, dona Clary Hands, né? Aqui de Pinhalzinho ganhando. Um produto Zagonel pode passar aqui na rádio, pode vir retirar o teu prêmio, né? A Clary que sempre tá participando junto com a gente aí, ganhando o produto Zagonel desta sexta-feira. Pra tu que não ganhou nessa semana, não te preocupa. Sexta-feira que vem tem mais prêmios Zagonel pra melhor audiência. Gente, beijão, se cuida, fica bem, tá bom? Até mais.

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O presidente do Congresso Nacional, Davi Alcolumbre, cancelou ontem a sessão que votaria vetos do presidente Lula e projetos orçamentários. A decisão foi tomada após a falta de acordo entre as lideranças da Câmara e do Senado. Durante a entrevista, Alcolumbre criticou a articulação política e afirmou que os parlamentares tiveram tempo suficiente para construir consenso, mas as negociações não avançaram. Segundo ele, sequer houve uma reunião conjunta entre os líderes para definir a pauta. Apesar do adiamento, o presidente do Congresso disse que pretende convocar uma nova sessão antes do recesso parlamentar de julho. Com isso, análise de dezenas de vetos presidenciais segue sem definição. 100.9 News, com a informação da hora para a rádio da sua cidade, Hernani Edson.

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pra nós todo dia, dia de alegria, mas a sexta-feira pra muitas, é diferenciado, é? E ainda mais hoje tem Brasil e Haiti, 21h30, Copa do Mundo. Agora 11h04, 19 de junho, dia chuvoso na Grande Pinhalzinho também na região. Nossa conexão começa e vai te fazendo companhia até as 14h. 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

0: Alô, Goiânia!
1: Nunca foi.
2: 11 horas e 11 minutos, ouvimos aí a música de Bruno Rosa com Jorge Mateus, A Grama do Vizinho. E o Brilhação com o Negão, Louco Apaixonado, a música que está no auge, 11 horas e 11 minutos, falei agora. E o seguinte, ó, curiosidade também a temperatura, nós tivemos manhã de 14 graus e agora está mais frio que de manhã cedo, né? 13 graus agora e a chuva continua caindo aqui na Grande Pinhalzinho e também na região. Bom dia para a Nelce Enster de Pinhalzinho, que está na sintonia, Embutidos Lamp. Hoje tem uma cesta destes deliciosos produtos. 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A Inês Espada também na sintonia, obrigado, boa sorte igualmente. A Edilene, aqui de Pinhalzinho, Edilene Fantinen, ela pede música do Passarela. É, turma da panificadora Gula, sintonizados também. Valeu, galera. Muito obrigado pela preferência, pelo carinho. E mais tarde a gente roda Passarela também. Aí no horário das bandinhas, a partir das 13 horas. Pode ser? Abraço, bom trabalho pra vocês aí.

0: E aí vazou, vazou da braquiara, Hugo Guilherme. Programação da Rádio Centro-Oeste, nossa conexão. Bom dia para Lone Simon, que está ligadinha com a gente, obrigado. Exídio Antônio Boles, Milton pilotando fogão, hoje tem polenta, fortaia, galo caipira. Exídio, só para lembrar o amigo que as fotos chegaram, aí só faltou comida. Brincadeira, um abraço, bom apetite aí para todos vocês, no Sinal 11:15.
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0: Eduardo Costa, homem, está nas paradas de sucesso em todo o Brasil. E se é sucesso, a Rádio Centro-Oeste, claro, tá aí sempre na vanguarda, tocando para você. 11:22. O pessoal que está no trânsito também, né? O colega Alemãozinho mandou uma foto aí da 282 voltando de Chapecó. Olha a combinação, né? Chuva, neblina. Então, minha gente, calma, muita calma no trânsito, ok? Fica aí o pedido, o registro. Olha, Alemãozinho, boa viagem, meu querido. Já tá chegando domingo de novo, né? Parece que foi ontem que tinha programa, já tem programa do Alemãozinho de novo. É domingo completo, né? Embutidos Lamp, Célia Franz dos Santos, também na sintonia, obrigado, boa sorte.
1: Bom dia, meu irmão, tudo, Alas?
0: Tudo, Alas.
1: Queria homenagear meu neto, que vai completar amanhã 26 anos, e desejar a ele tudo de bom, muita saúde, muita prosperidade, e homenagem de toda a família, de ele, que nós amamos ele muito, e tudo de bom para ele. Então, um abraço para você, meu irmão, obrigada.
0: Caramba, olha, Giovanni, 26 anos, parece que ontem tava um babyzinho, né? Beijo para ele também, beijo, minha irmã, leva um abração para eles lá também, já que vocês se encontram no fim de semana e comemorem bastante. 11:23, Zé Neto e Cristiano, Estado Decadente.

próxima do Zé Neto Cristiano. E hoje tem Brasil em campo contra Haiti, 21h30, na Filadélfia. Partida válida aí pelo grupo C da Copa do Mundo. Hoje de manhã no radar, até inclusive o colega Gilmar trazia enquete, né, sobre o jogo do Brasil hoje, o resultado e tal. E a gente nota que o brasileiro realmente está otimista. Olha, tomara Deus que faça uma boa apresentação à nossa seleção. Melhor autoestima, alegria do povo brasileiro, né, que torce muito. E também lembrando, vamos ter mudança de estação esse fim de semana, dia 21, domingo, 5h25. Entraremos aí então oficialmente no inverno, que vai se estender até o dia 22 de setembro. Ah, então, 11h27, agora tem Júnior e César.

0: Esse foi igualzinho quadrada, Júnior e César. Lembrança, hein? E olha, a onda de frio avança pelo Brasil e pode trazer neve para as áreas serranas em Santa Catarina. A Defesa Civil monitora a chegada de massa de ar polar, mas ressalta que ainda é cedo para confirmar a ocorrência do fenômeno. Uma coisa é certa, é frio, é umidade. E aí deixa eu te lembrar um merchan aí do Chico Saboneiro. Lenha, 988-14-1120. Chama agora. Lenha para fogão, lenha para viário. Pode chamar, já estamos carregando o caminhão aí, tá? Estamos chegando, só chamar. Abraço, família Dalcastel. Alô, meu amigo Valdecir, alô, dona Marisa, todo mundo, aquele abraço.
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0: No sinal, 11:30.
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2: Bom dia, Milton.
3: Bom dia.
2: Aqui é Lourinês Dino, da linha Galhaça, e quero participar da Sexto Produtos Lamp.
3: Uhum.
2: E tomo sempre na escuta do seu programa.
3: Obrigado.
2: Eu e o Ari Campo.
3: Olha aí, ó.
2: E nunca desligamos o rádio.
3: Que coisa boa.
2: E daí desejamos que vamos ganhar uma cesta para fazer uma festa de aniversário.
3: Uá.
2: Dia 9.
3: Olha.
2: Valeu. Agradeço se for atendida.
3: Já tem até a data marcada, então boa sorte. Ó. De embutidos lamp pra uma festa. Eu não vou comentar muito, que eu tô desde onde sem almoçar, então precisa me cuidar um pouco.
4: Você sabe que o povo.
3: 11:41. Comenta.

0: Guilherme e Benuto também passaram aqui na programação da Rádio Centro-Oeste, seu sucesso. Bom dia, saudades da Márcia Frei na sintonia. Sorteio embutidos Lamp. A Marli Maria Ren, bairro Jardim Maria Terezinha. Valeu, boa sorte, galera. Abraço também, comunidade de Volta Grande. Está preparando a grande festa, a honra São Luís Gonzaga nesse domingão. Sucesso pra vocês, tá? Só trabalhando, se dedicando. E a gente faz um convite especial pra todo mundo participar. Centro-Oeste FM. No sinal 11:44.
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4: Para você que está aí no trânsito, pessoal do comércio, você que está em casa, está na cidade, está na roça. O tempo continua chuvoso na Grande Pinhalzinho, também na região. Temperatura 12 graus, tá fresquinho e o inverno se aproximando. 7 minutos nos separa do meio-dia. Parabéns aos aniversariantes deste 19 de junho. E hoje a dona Nadir Scarati, ela mandou pra gente também participar do sorteio de embutidos Lamp, claro, boa sorte e parabéns pelo seu aniversário, tá bom? Dona Nadir Scarati, hoje completando idade nova. Daqui a pouquinho tem informativo da Copa de Itaipu e Sicoob Crédito Itaipu. Na sequência, informativo da Administração Municipal de Maravilha. E depois, o RCO Notícias, para você ficar por dentro de tudo. E claro, na sequência, a gente volta para dar continuidade, né, ao nosso Conexão. Bom apetite. Daqui a pouco a gente se fala. Até breve.

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1: Bom dia, hoje, sexta-feira, 19 de junho de 2026.
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1: 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Palestra do ano Cooper Itaipu 2026. Neste ano, será com o psicoterapeuta Léo Freiman, que abordará o seguinte tema: a ciência da felicidade, por uma vida com propósito e sentido. Será no dia 1 de julho, às 19h30, no Centro de Eventos do Itaipu Rural Show, sendo ingresso solidário 1 quilo de alimento não perecível. Ingressos devem ser retirados na filial agropecuária da Cooper Itaipu, em sua cidade. Ouça o convite do presidente Arno Pandolfo.
3: Como é de costume da Cooper Itaipu, sempre celebrar o Dia Internacional do Cooperativismo, que é sempre o primeiro sábado de julho. Então, na sexta, a gente sempre faz a palestra. Mas esse ano, nós contratamos o Léo Freiman, é um professor renomado com vários livros, e ele não tinha agenda para sexta. Então, vai ser dia primeiro, que é quarta-feira, dia primeiro agora, que é quarta-feira, às 19h30, no Itaipu Rural, no Centro de Eventos. É para vir todo mundo. O tema, ele é super importante, é a ciência da felicidade por uma vida com propósito e sentido. É muito importante. Quem assistiu a palestra dele recomendou para a gente. Ele foi em Saudades a uma palestra onde que lá eles cobraram R$670 do ingresso. Nós não vamos cobrar ingresso, mas sim trazer junto um quilo de alimento não perecível para a gente dar para uma entidade, hospital, o APAE, essas coisas que precisam de ajuda toda hora. Então, de novo, dia 1º agora, 19h30, no Itaipu Rural, participo dessa palestra, que ela é muito importante.
1: Aproveitamos o dia de hoje também para falar sobre os locais e datas das palestras que a Cooper Itaipu vai fazer na região sobre a reforma tributária. um tema extremamente importante para que o nosso agricultor saiba de tudo, tendo informações antecipadas e também podendo se programar para essa grande mudança. As datas, locais e horários são os seguintes. No dia 19, já às 14 horas, em Modelo, na sede dos motoristas. No dia 22, que é a próxima segunda-feira, às 9 horas, para Sul Brasil, no antigo Centro de Convivência dos Idosos. Às 14 horas do mesmo dia, para Serra Alta, no Pavilhão Comunitário da Capela São José. Seguindo o roteiro, no dia 24 de junho, às 9 horas, em Bom Jesus do Oeste, no auditório do Sicoob. E às 14 horas do mesmo dia, em Saltinho, no Pavilhão Comunitário. Dia 25, para Saudades, às 9 horas, na sede da AERC, e para Pinhalzinho, às 14 horas, no auditório do Itaipu Rural Show. Finalizando no dia 30 de junho, em Ampere, no Paraná, às 9 horas, na Associação Comercial, e em Camperê, às 14 horas, também na Associação Comercial do Município. Vamos fazer agora aquele convite especial através do nosso presidente Arno Pandolfo.
3: Quero falar agora com você, cooperado, um assunto muito importante, muito importante. A cooperativa está se preocupando, tanto internamente como com o produtor, sobre a reforma tributária que vai entrar em vigor a partir do ano que vem. Nós temos já um rapaz que trabalha na contabilidade que ele vai ficar responsável disso e contratamos uma outra pessoa para dar palestra no interior, que vai começar agora dia 19. Então venham, todas as unidades têm já o local e a hora que vai ser lá na unidade que vocês pertencem. Então, pessoal, participe porque é muito importante para ver os impactos que a reforma tributária vai trazer para o nosso produtor. Que agora logo vai cair o número do bloco do produtor, mas sim vai ter um CNPJ a cada produtor. Participam dessa palestra, as pessoas que vão dar a palestra são pessoas que conhecem, essa pessoa que a gente contratou para fazer esse trabalho, ela teve aula com quem fez a reforma tributária, então são pessoas que têm conhecimento e a gente se preocupa muito para não pegar o nosso produtor de surpresa. A gente quer que você já entre em um ano sabendo o que vai acontecer. Então é muito importante que você venha e é um pedido que eu faço todo especial para que venha todos os produtores associados ou não associados que comercializam com a cooperativa, fazem parte dessas reuniões.
1: Convite, atenção produtores, técnicos e profissionais do agro. A identificação de um foco de caruru gigante, Amaranthus palmeri, em Campo Herê, no oeste catarinense, acendeu alerta para uma das plantas invasoras com maior potencial de causar prejuízos às lavouras, seja de soja, milho e outras culturas. E para fortalecer ações de prevenção, identificação e manejo, a SIDASC vai promover o Seminário Regional Amaranthus palmeri, Prevenção, Identificação, Contenção e Manejo do Caruru Gigante. Será no dia 23 de junho, das 8 às 17h30, no Centro de Eventos da Prefeitura de Campo Herê. O evento reunirá especialistas de Santa Catarina, Paraná, São Paulo, Mato Grosso, Mato Grosso do Sul e também do Ministério da Agricultura. A participação é gratuita e aberta ao público. Link para a inscrição está em nosso Facebook. É só procurar a postagem. Plantão Veterinário. Atenção para o plantão veterinário da Cooper Itaipu para este final de semana. Para esta sexta, sábado e domingo, técnica de plantão é a Júlia Canei, pelo telefone 3366-6531. Técnica de plantão da Cooper Itaipu para este fim de semana, Júlia Canei, fone 3366-6531. Avisos de festas regionais. Cortesia Cooper Itaipu para a região de abrangência. A comunidade de Alto da Serra Sul Brasil convida para a festa do padroeiro São João Batista, que será no dia 28 de junho. Ao meio-dia, almoço com churrasco completo, saladas e mais acompanhamentos. À tarde, matinê com o grupo Companhia Legal. Comunidade de Alto da Serra Sul Brasil convida para a festa do padroeiro São João Batista, dia 28 de junho. 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Estas foram as informações de hoje para a grande família Itaipu. Obrigado pela atenção, ótima sexta-feira e até segunda, em mais um informativo Cooper Itaipu, uma sociedade de pessoas.
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5: Bom dia, comunidade maravilhense. Aqui é o prefeito Vinícius Ventura. E hoje eu estou aqui para falar com vocês sobre as atividades que a nossa Secretaria de Transportes e Obras estão desenvolvendo na cidade, juntamente com o nosso secretário Cleomar. Inicialmente, gostaria de destacar que a administração municipal vem acompanhando as informações e está preocupada com as previsões referentes ao El Niño. O El Niño, que é um fenômeno climático e pode provocar aumento de chuvas, temporais, enxurradas, alagamentos e deslizamentos. Por isso, a prevenção é fundamental para proteger vidas e reduzir os danos. Nesse sentido, nossa administração, por meio da Secretaria de Transportes e Obras, está promovendo ações de prevenção, juntamente com a Defesa e Proteção Civil. A principal ação é o desassoreamento e aprofundamento do leito do rio Iracema, que está em fase de conclusão. Adquirimos uma escavadeira hidráulica com rompedor para auxiliar nesses trabalhos. No passado, vivemos uma enchente que deixou marcas negativas nos maravilhenses e estamos trabalhando para evitar que isso aconteça novamente. Sabemos que um fenômeno climático foge do alcance humano, porém, podemos nos prevenir com algumas ações pontuais que podem ser definitivas no resultado final. Essa é uma situação que está sendo acompanhada de perto, para que possamos fazer o que estiver ao nosso alcance e evitar o que for possível. Mas a nossa secretaria também está trabalhando em diversas outras obras e frentes. Não é mesmo, secretário Cleomar?
6: Bom dia, prefeito. Bom dia, munícipes. Sim, a gente está com um monte de obras aí em andamento, né? Nós temos, além do que o prefeito acabou de falar, a gente tem também alguns serviços de reperfilagem, né? A 27 de julho, a parte de reperfilagem a gente conseguiu concluir essa semana, né? A gente também fez a Travessa São Luís, Rua Iracema e também alguns acessos, né? Que ligam no interior para a cidade, linha Zanola, linha São Paulo, que chega também pelo bairro Progresso, também a gente conseguiu finalizar, né? Além do mais, a gente tem o serviço aí de recolher de galhos, que está intensivo, tem muito galho, né? Muita gente está mantendo o cronograma certinho, né? Respeitando o cronograma, muita coisa ainda precisa ser ajustada, mas a gente está no caminho certo. A gente tem uma avaliação bem positiva quanto ao trabalho que tem sido feito, né? Das reperfilagens, dos tapas-buracos, da limpeza da cidade em geral também, né? Claro, tudo isso só é possível, a gente tem uma equipe muito boa, a gente tem um amparo aí da parte da administração, né? Hoje em dia a gente tem máquinas que a gente pode agilizar o trabalho nesse sentido, e então a gente tem uma avaliação muito positiva e a gente acredita que está no caminho certo para fazer mais ainda pela nossa cidade. Nós estamos também tentando manter sempre, apesar das chuvas, né, a entrada dos acessos do interior para a cidade, né? Então a gente tem feito um patrulhamento, né? A gente tem britado, colocado até um travamento, que é um material que vai aguentar um pouco mais, vai dar menos barro, né? Menos poeira, né? E fazendo a limpeza de tubulação também. A gente tem algum déficit ainda na parte de tubulação ainda para ser feito, né? A gente está aguardando, tivemos problema na parte de licitação, mas já foi resolvido, então acredito que logo a gente consiga colocar também esse cronograma em dia. Na parte de reperfilagem também a gente conseguiu concluir essa semana a Rua Portugal, que dá acesso à assistência social, né? Também era um pedido já antigo, até da parte da secretária e também do pessoal que precisa, né? Trafegar lá. Então, deu tudo certo, o tempo ajudou um pouquinho, a gente conseguiu concluir. Tem previsão de chuva, então bastante chuva, né? Dessa época em diante, agora até final do ano praticamente, segundo as previsões, né? E a gente segue em alerta, tanto no rio, né? Quanto as estradas também, né? Dentro do possível a gente quer manter tudo em dia, né? Então, a gente segue monitorando, né, assim, as previsões e dentro do possível que a gente possa sair. Inclusive, a gente tem trabalhado, às vezes, muitas vezes, até debaixo de chuva, né, para poder suprir, porque a demanda é grande, a cidade tem crescido, tipo, numa aceleração bem grande, né, então a gente está em alerta para poder ajudar a população e fica disponível também para qualquer solicitação, né, que chegue até nós. Eu deixo aqui então, né? A gente agradece, né? Pelo avaliação positiva que a gente tem recebido, o agradecimento que a gente tem recebido aí no dia a dia, a gente tem acompanhado aí, né? As equipes e a gente tem recebido bastante parabéns, né? O pessoal, inclusive do serviço do Rio, porque foi uma coisa que, né? Não tinha sido feito ainda e era uma coisa que a população, era um serviço que a população aguardava há muito tempo, até porque, né? Fica todo mundo apreensivo, então, desde a 27 de julho, o reperfilamento, porque o pessoal já não acreditava mais que isso ia ser feito. Então, aí, graças ao prefeito Vinícius, à administração, a gente conseguiu concluir essa obra. Tem mais um trecho da 27 que precisa ser feito, que aí precisa o projeto, mas também já está na mão dos engenheiros, né? E tem mais ruas que vão ganhar aí o reperfilamento nos próximos dias, né? A gente vai entrar aí no bairro Universitário, Novo Bairro, no bairro Floresta, o Jardim também. Então a gente tem mais 24 ruas que a gente quer contemplar ainda nos próximos dias, né? Com reperfilamento. Então a gente pede mais um pouquinho de paciência e com o tempo aí, o tempo colaborando também para a gente poder trabalhar, a gente vai chegar e vai concluir esse serviço para que a comunidade, né, fique contente aí e a gente também tenha uma avaliação mais positiva ainda. Então a gente fica à disposição, né? Tem os telefones, tem o 3664-0776, né, que é o WhatsApp da secretaria, da parte da cidade, vocês podem fazer a solicitação por lá. A gente pede ainda que o pessoal, né, siga o cronograma aí do galho, porque é muito importante para que a gente possa atender todo mundo, para que não fique folhas jogadas, trancando tubulação, boca de lobos, né? A gente frisa essa parte para que todo mundo cumpra com o cronograma, para que não precise fazer tá ligando ou que tenha algum problema, né? Apesar das chuvas aí que vão vir, para que não tenha esse problema de tubulação trancada, tá? A gente tá chegando, a gente tem dias que a gente tá com 4 caminhões puxando galhos aí, mas a demanda é grande, mas dentro do cronograma vai chegar e vai ser recolhido. Então eu agradeço aí a oportunidade e desejo a todos um bom dia.
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20: Filha volta para cuidar dos pais doentes e perde os dois no mesmo dia.
21: Ônibus de enfrentamento à violência contra a mulher atendeu quase 5 mil mulheres em 39 municípios de Santa Catarina.
22: PRF reforça a fiscalização nos 18 anos da Lei Seca.
20: Rodovia SC-492 ganha 9 passagens subterrâneas para a travessia de animais no oeste.
21: Deputada Luciana Carminati comemora a decisão que derruba a lei que censurava debate sobre gênero nas escolas de Santa Catarina.
22: E no esporte, hoje é dia de seleção brasileira na Copa. Amanhã tem Campeonato Brasileiro Sub-17 Feminino em Pinhalzinho e tem Série Prata em ação.
23: Sexta-feira, 19 de junho de 2026. Além do rádio, você pode nos acompanhar pelo rco.com.br ou baixar e ouvir no aplicativo do seu celular. Eu sou Hernani Edson e começa agora o RCO Notícias.
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26: Olá, você ouvinte aqui da Rádio Centro-Oeste. A previsão do tempo para esta sexta-feira é uma sexta-feira em que uma frente fria está se deslocando pelo sul do Brasil, traz condições para instabilidades e chuvas ocasionais em Pinhalzinho. As temperaturas ficam estáveis, não sofrem grandes oscilações, com tendência de queda em direção ao final do dia. É um dia ameno, com virada do vento para o quadrante sul, o que vai fazer com que a gente tenha uma sensação térmica mais baixa. Portanto, uma sexta-feira de instabilidades por aqui. No sábado, o tempo se mantém nublado, com sensação térmica de frio. Amanhece com 12 e chega a 16 no período da tarde. A nebulosidade e a restrição de visibilidade vão marcar as condições de tempo no sábado. No domingo, algumas aberturas de sol são esperadas. Esfria mais no domingo pela manhã, com mínimas de 6 graus, máximas de 20. E lá na segunda-feira, outra frente fria avança pelo sul do Brasil, inclusive com possibilidade de temporais lá na segunda. Camila Cardoso, para você ouvinte aqui da RCO.
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1: O dólar comercial está cotado em R$5,16. O euro, R$5,91. Peso argentino, 0,03 centavos de real. Mercado agrícola. Preços praticados pela Cooper Itaipu. Feijão carioca, R$150. Feijão preto, R$125. Milho, R$56. Soja, R$114. Trigo, R$73. Suíno peso vivo, R$5,55.
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3: A crise provocada pelo Banco Master não só assolou o OPL, mas agora também o PT. Como eu já disse em muitas ocasiões, o sistema que controla os políticos e os partidos políticos não tem dono, e sim interesses particulares e próprios. E Daniel Vorcaro e o caso do Banco Master contextualiza e exemplifica o que falo. Agora o envolvido é Jacques Wagner, senador do PT, ex-governador da Bahia, que, relacionado a um sócio de Daniel Vorcaro, fez operações suspeitas envolvendo imóveis, que foi alvo da Polícia Federal em mais uma ação do Compliance Zero. Jacques Wagner fez uma operação em que vendia um apartamento de 2,5 milhões de reais, ainda na planta, na Bahia, que seria destinado à sua filha, para o sócio de Daniel Vorcaro, com o compromisso de recomprá-lo. A dúvida, ou a grande pergunta é, da onde viriam os recursos e não seria lavagem de dinheiro ou qualquer outra operação escondida nesta? Além disso, em busca e apreensão, em Brasília, a Polícia Federal encontrou mais de R$700 mil em notas de euros, dólares e a nossa própria moeda, que, justificadas pela assessoria do senador, seriam sobras de diárias de missões internacionais do senador. Se isso realmente é verdade, tu imagina quanta diária esse senador não tirou, quantas missões internacionais este senador não o fez. Além disso, Jacques Wagner comprou em 2011 um apartamento num prédio onde imóveis são comercializados hoje a R$9 milhões. Comprou o apartamento mais elaborado no mesmo prédio e tudo isso está em análise, investigação na Polícia Federal. Politicamente, isso cai como uma bomba dentro do Palácio do Planalto. Lula já pressiona para que Jacques Wagner saia da liderança do PT no Senado, no intuito de afastar o partido e o pré-candidato à reeleição do olho do furacão do caso Master. Porque Flávio Bolsonaro já está enrolado. O desempenho eleitoral de Flávio Bolsonaro já começou a ficar prejudicado. Nas últimas pesquisas se mostra isso. Entretanto, agora, com a crise vindo para dentro do PT, fico com a pergunta: Flávio Bolsonaro sobe e Lula desce? Ou o que o eleitor brasileiro vai fazer em relação a isso? Porque de qualquer forma e de qualquer maneira, e mais uma vez eu reafirmo, parece não haver qualquer tipo de ética, moral ou respeito ao brasileiro na política.
1: Daqui a pouco no RCO Notícias, filha volta para cuidar dos pais doentes e perde os dois no mesmo dia.
23: TRF reforça a fiscalização nos 18 anos da Lei Seca. Ônibus de enfrentamento à violência atendeu mais de 5 mil mulheres em 39 municípios catarinenses. Rodovia SC-492 ganha 9 passagens subterrâneas para a travessia de animais no Oeste. Deputada Luciane Carminati comemora a decisão que derruba a lei que censurava debates sobre gênero nas escolas. E as informações do esporte, daqui a pouco. Aguarde.
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23: Boa tarde. Estamos de volta com o RCO Notícias.
8: Segurança Pública.
23: Os destaques da segurança pública e do trânsito com o repórter Roberto Lorenzon.
9: Muito bem, no trânsito ontem na BR-163, entre Guaraciaba e São Miguel do Oeste, acidente envolvendo Fiat Estrada e moto. Da moto morreu Fabiana Camargo, 32 anos, residia no município de Anchieta. Identificado o motociclista que morreu vítima de acidente entre carro e moto no município de Itá. Henrique Konstanavski, de 29 anos, não resistiu aos ferimentos e morreu no local. Outros acidentes na região. Em Chapecó, a colisão de carro e moto, motociclista teve escoriações. Em Bom Jesus, na SC-480, colisão entre dois caminhões, um dos motoristas teve ferimentos leves. Em Serra Alta, na SC-160, acidente envolvendo um caminhão placas aqui de Pinhalzinho. Motorista de 42 anos, ferido leve. Em Iporã do Oeste, acidente envolvendo um Ford Ka conduzido por uma mulher, ela teve ferimentos leves e Master placas de Maravilha, motorista não se feriu. No município de Irani, na BR-153, acidente envolvendo carreta e micro-ônibus. Do micro-ônibus, o motorista de 36 anos e uma passageira de 38 anos tiveram ferimentos leves. Na área da segurança pública, mulher é presa por envolvimento no tráfico de drogas durante uma operação da Polícia Militar em Maravilha. Homem investigado por violência doméstica é preso na cidade de Palmitos. Também em Palmitos, 3 adolescentes são internados provisoriamente por envolvimento com o tráfico de drogas e organização criminosa. Na cidade de Mondaí, uma briga em uma loja de conveniência terminou com um homem ferido por faca e o suspeito foi preso. Suspeito de tentativa de homicídio em Itapiranga foi preso. A vítima foi atingida com golpes de faca, foi socorrida e encaminhada para o hospital. Ontem, realizada a sessão do Tribunal do Júri na comarca de Chapecó, 2 homens estavam no banco dos réus, acusados de envolvimento na morte de uma jovem de 21 anos que morava em Concórdia. O crime aconteceu em junho do ano passado. Um dos réus foi condenado, o outro absolvido. A vítima, na ocasião, Patrícia Ribeiro, de 21 anos. O réu foi condenado a 34 anos e 8 meses de reclusão em regime fechado. Em Chapecó, a Polícia Civil apreende cocaína e prende uma mulher por envolvimento no tráfico de drogas. Bombeiros foram acionados para atender ocorrência de incêndio em edificação na cidade de São Carlos. Seriam essas as informações do trânsito e da segurança pública.
8: Ônibus de enfrentamento à violência atendeu quase 5 mil mulheres em 39 municípios catarinenses. Quem tem os detalhes é o repórter Gilmar Bortesi.
10: O ônibus Lilás da Secretaria de Estado da Assistência Social, Mulher e Família já atendeu mais de 4,6 mil mulheres em 39 municípios de março a maio deste ano. Em junho, a iniciativa segue percorrendo o estado e oferecendo serviços especializados em diferentes regiões, especialmente nas localidades com maior dificuldade de acesso às políticas públicas de enfrentamento à violência contra a mulher. Durante a passagem dos ônibus, as equipes oferecem atendimentos psicossocial, orientação jurídica, encaminhamento para a rede de apoio e atividades educativas voltadas à prevenção da violência e ao fortalecimento da autonomia feminina. A diretora de Direitos Humanos da Secretaria, Sabrina Moraes, fala sobre os atendimentos integrados à ação.
11: A ação do ônibus Lilás, ela é uma ação de prevenção, uma ação de alerta para toda a comunidade sobre a violência contra a mulher, que é um grande foco do governo do estado de Santa Catarina, essa campanha, para diminuir ainda mais esses índices de violências e violação de direito. Juntamente com o ônibus, além dessa questão toda informativa sobre a questão legal, do direito ao acesso a advogado, a toda a orientação, também fazem parte conosco a Rede Catarina, né, da Polícia Militar, que é a que atende especificamente a questão da violação de direito de mulheres e faz os encaminhamentos. O IGP, o Instituto Geral de Perícias, na maioria dos municípios, acaba se fazendo presente para a emissão de novos documentos ou, né, no caso, documentos que estão com prazo de validade já vencido, além de outras parcerias como Cine, cursos de qualificação, cursos de autocuidado, rodas de conversa orientativa. Mobilizamos também turmas de ensino médio para falar dessa violência já para o público adolescente, né?
10: Ela também explica que a iniciativa vai avançar para mais municípios ao longo do ano e faz um balanço da atuação do ônibus Lilás.
11: O ônibus Lilás, ele continua, é uma ação do estado, né? É uma campanha do estado para divulgar quais são os canais de denúncia, onde estão os pontos de apoio, como essa mulher se sente acolhida, onde ela pode se sentir acolhida e protegida, quem vai auxiliar numa situação dessa. É uma ação que tem do ano passado para cá, né, de 2025 até 2026, tem tido um sucesso maravilhoso, muita repercussão do atendimento, do cuidado, do carinho com que o governo do estado tem tratado dessa temática e principalmente dessa ação do ônibus Lilás, então, nos municípios do nosso estado.
10: Da Central de Jornalismo para o RCO Notícias, repórter Gilmar Bortesi.
8: Polícia Rodoviária Federal reforça a fiscalização nos 18 anos da Lei Seca. Repórter Felipe Eduardo.
12: Mesmo após 18 anos de vigência da Lei Seca, dirigir sob efeito de álcool continua sendo uma das principais causas de acidentes graves nas rodovias brasileiras. Para marcar a data, a PRF realiza hoje, sexta-feira, uma mobilização especial em Santa Catarina com ações educativas e fiscalização intensificada. A operação acontece em diversas unidades da PRF no estado. Em alguns locais, motoristas receberão orientações sobre os riscos da embriaguez ao volante e poderão também participar de atividades que simulam os efeitos do álcool na capacidade de dirigir. Paralelamente, equipes realizarão testes do bafômetro para identificar infratores. O PRF Alexandre Castilho, responsável pela equipe de comunicação social da Polícia Rodoviária Federal em Santa Catarina, explica um pouco mais sobre as atividades e os números alarmantes nos quais muitos desses acabaram em tragédia.
13: Criada em 2008, a Lei Seca provocou transformação profunda no comportamento dos motoristas. Nos últimos 8 anos, por exemplo, houve redução de 45% nos acidentes causados por embriaguez ao volante. E as mortes caíram mais de metade em todas as BRs do país. Mas o desafio ainda é enorme. Nos primeiros 5 meses de 2026, a PRF em Santa Catarina já testou quase 110 mil motoristas e somou 2 mil recusas ao bafômetro, além de 111 flagrantes de embriaguez. No mesmo período, 264 acidentes ocorreram por causa da mistura álcool e direção. A PRF lembra que a tolerância de álcool ao volante é zero. Quem for flagrado sob o efeito de álcool enfrenta multa de quase R$3.000 e perde a carteira por 1 ano. Além disso, a conduta pode gerar prisão em flagrante. Em 2026, 74 motoristas já foram detidos pela Polícia Rodoviária Federal.
22: Da Central de Jornalismo para o RCO Notícias, Felipe Eduardo.
8: A conclusão da pavimentação da SC-492 entre Romelândia e São Miguel da Boa Vista também representa um avanço na segurança de motoristas, agricultores e animais que circulam pela região. Ao longo dos cerca de 10 quilômetros da rodovia, foram construídas 9 passagens subterrâneas para permitir a travessia segura dos animais. As estruturas fazem parte do conjunto de melhorias executadas na obra, que recebeu investimento aproximado de 50 milhões do governo de Santa Catarina. O objetivo é reduzir acidentes, principalmente em trechos utilizados por produtores rurais e próximos a áreas de circulação de gado. Além das passagens subterrâneas, o trajeto recebeu alargamento da pista, implantação de terceira faixa e nova sinalização. A inauguração oficial da obra está marcada para o dia 21 de junho, às 19 horas, com a presença de autoridades estaduais e lideranças regionais. Campanha solidária ajuda a mulher que perdeu os pais no mesmo dia em Águas de Chapecó. Repórter Henrique Paulo.
14: Um exemplo de companheirismo emocionou a cidade de Águas de Chapecó. Após 38 anos de casamento, Celso e a Clarice morreram com uma diferença de 3 horas e 30 minutos.
15: O legado que deixa é a união, companheirismo.

0: por mais que eu falasse, eu cuido, né? Por mais que eu tentasse acalmar, eu falei no ouvido dele, né? Pode ir em paz, eu vou cuidar da mãe. Mas ele queria levar, ele ficou ali até, né? Até ir junto. É muito pouca diferença, né? 3 horas é um caso, assim, bem, bem difícil de se ver, né? É raro, né? É, eu acho que ela sentiu essa perca, né? Por mais que a gente não falasse, eu acho que sentiu, né? E porque foi muito rápido. Não foi assim que ela estava passando mal, ela, né? Ela realmente, ela tinha vindo do hospital, ela precisava internar no outro hospital, mas assim, o quadro que ela começou em parada foi muito rápido. Tava conversando, tudo, né? E foi rápido, muito rápido. A gente ia até poupar ela do enterro, do velório do meu pai, né? A gente não queria que ela passasse por isso, porque tava doentinha, né? Ele lutou muito pela vida e a preocupação dele era quem ia cuidar dela. Como ela era especial, esquizofrênica, não tava andando, tinha fratura na coluna. Então, a gente achava que ele não tava indo por causa dela, essa ligação, né? Daí teve um episódio que ela foi no hospital, ela falou para ele, olha, descansa, a Leonice tá cuidando de tudo, pode ir em paz. Teve essa, né, esse pedido que ela fez para ele descansar, né? Que era muito sofrimento. Então, a gente associa assim, ele quis levar ela, a gente até, as pessoas falam, tá esperando para levar ela. Mas, de fato, eu não sei explicar, ou até o doutor falou, tem um mistério aí. Para mim foi um choque, um baque assim muito grande a partida dela. Porque ele, como ele estava com câncer terminal no pâncreas, a gente já pedia assim o descanso, porque sofreu muito, né? Mas ela não. Ela entrou em choque hipovolêmico, né? Na nossa frente, morreu no sofá. Então, ela foi muito dolorido. E a única explicação que dá para se dizer que foi que ele, né? Os dois foram juntos pela ligação deles, né? Porque o quadro dela, sim, foi muito rápido. Esse choque hipovolêmico, ela tinha tomado sangue, né, no hospital em São Carlos, tinha sido bem cuidada, né? Então, a gente não tem, né? Não tem nem, não sabe nem como explicar esse mistério, né?
1: Que lembrança que você vai levar deles?
0: Ah, eu vou lembrar quando ele vinha do mercado, que ele comprando as coisas, né? Sempre é coisa boa, né? E dela... a gente ficou bastante tempo ali com ela, né? E dava café para ela na cama e os cuidados, né?
1: A vizinha, Mari Belei, conta a forte ligação que eles tinham.
2: O amor que ele tinha para a esposa não tem explicação. Ele sempre dizia, aonde que eu vou, ela vai junto. E aonde que ela vai, eu vou. Daí, quando ele começou a ficar doente, ele começou a se preocupar. Ele começou a dizer para mim, o que que vai ser da minha mulher quando eu morrer? Eu acredito muito no sobrenatural, no espírito, e o espírito tem força.
0: Então, a vaquinha foi ideia de conhecidos, né, amigos deles, né? Como foi 2 num dia, né, o negócio de funerária, tudo, nessas despesas, dá 15.800. Já fui lá para ver, né, direitinho. E a funerária fez tudo, né, com todo carinho, com todo amor, porque eles eram muito queridos. Então, eles confiaram, fizeram tudo sem receber, né? E daí, essa vaquinha foi ideia de conhecidos, né, por ver a situação, né, a dificuldade. Eu não tô trabalhando no momento, então, eu tô com um bebezinho, né? Daí eles falaram, então faz a vaquinha, né? Que o que vier já ajuda, né?
1: Da Central de Jornalismo para o RCO Notícias, repórter Henrique Paulo.
3: O Tribunal de Justiça de Santa Catarina declarou por decisão unânime do órgão especial a inconstitucionalidade da lei estadual que permitia aos pais proibirem a participação dos filhos em atividades escolares relacionadas a gênero. A decisão foi comemorada pela deputada estadual Luciane Carminati, que acompanha o tema desde a tramitação do projeto na Assembleia Legislativa. Professora de formação, ela afirma que a norma gerou insegurança nos colégios e acabou levando educadores a evitarem debates considerados importantes no processo de formação dos estudantes, como temas ligados a direitos, respeito e prevenção de violência.
4: Grande conquista da educação catarinense. Eu, como professora, nesses últimos dias, visitei escolas e encontrei lá professores arrancando cartazes das paredes, cartazes que falavam da diferença de salário entre homens e mulheres, cartazes que falavam do quanto as mulheres ocupam espaços de decisão em menor quantidade.

0: cidade. Cartazes que falavam do abuso sexual de meninas, de adolescentes, e o como que a gente combate isso, como que a gente enfrenta esse debate. Por que que os professores tiraram esses cartazes? Porque o texto da lei, que foi derrubado por todos os desembargadores, foi unanimidade, ou seja, não há dúvidas do quanto esta lei, ela colocou medo nas escolas. O texto da lei falava que você não pode discutir igualdade de gênero, então é igualdade entre homens e mulheres, na questão salarial, política, cultural, de direitos sociais, civis, tudo isso. Não pode discutir. Esta lei fala de similares. Similares abre um leque para não se abordar nenhum tema que envolva a violência contra meninos e meninas. Então, os professores já estavam com medo, recuando e dizendo: deputada, enquanto essa lei existir, nós não vamos trabalhar esses temas. Então, esta lei, ela tinha que ser derrubada, e eu estou muito feliz que ela foi derrubada, porque o papel da escola qual é? O papel da escola é ensinar conteúdos, é matemática, é língua portuguesa, é artes, história, mas também é entregar um cidadão mais civilizado, um cidadão mais equilibrado para conviver socialmente. E quando uma escola está impedida de discutir como que se dá essa convivência entre as pessoas, não importa o seu gênero, não importa a sua classe, não importa a sua religião, tem que haver respeito. Quando a escola está proibida de fazer este debate, a escola perde todo o sentido. Então, a gente vê nesse estado crescer a violência contra a mulher, o feminicídio está aí em alta, as medidas protetivas estratosféricas, e o que é que a escola tem que fazer? Tem que construir uma nova educação. Então, esta lei caiu também porque tem uma outra lei aqui em Santa Catarina que diz o seguinte: que a escola tem que discutir violência de gênero estrutural, assinada pelo governador também. Então, uma grande contradição. Em 6 meses, uma lei numa direção, em outros 6 meses, uma lei noutra direção. E a nível nacional, todos ficaram assustados com a aprovação desta lei. Então, esta lei, todo mundo sabia que ela era inconstitucional. Então, eu estou muito feliz com essa conquista, eu já esperava. Então, aqui não se trata de ser uma pauta de esquerda, se trata de ser uma pauta que traz vida, que traz responsabilidade e que, acima de tudo, obedece a preceitos constitucionais previstos na Constituição. A escola é o lugar, sim, da reflexão e da reeducação para uma nova sociedade. É nisso que eu aposto.
1: Esporte. Os destaques esportivos com o repórter Felipe Eduardo.
2: Muito bem, chegamos com as informações do esporte. A gente começa falando de Copa do Mundo, porque começou a segunda rodada da competição. Grupos A e B estiveram em ação ontem. Pelo grupo A, República Tcheca e África do Sul empataram em 1-1. O México é a primeira equipe classificada para o mata-mata. Ontem venceu a Coreia do Sul por 1-0. Pelo grupo B, a Suíça fez 4-1 na Bósnia e o Canadá fez 6-0 no Catar. Hoje, grupo C e grupo D em ação. O grupo C, inclusive, que é o grupo da seleção brasileira. Todos os brasileiros de olho para ver o resultado. E às 21h30, aí sim, a seleção brasileira entra em ação. E deve ter algumas pequenas mudanças no time. A partida de hoje é às 21h30 na Filadélfia contra o Haiti. E para esta partida, Carlo Ancelotti deve mandar a campo Alisson no gol, Danilo deve entrar na direita, a zaga segue com Gabriel Magalhães e Marquinhos, e Douglas Santos segue na esquerda também, o meio de campo, Casemiro, Bruno Guimarães, e aí a dúvida se joga Paquetá ou se joga Danilo Santos, no ataque, Rafinha, Vini Júnior e Matheus Cunha deve ganhar a vaga de centroavante. Essa é a provável equipe para hoje o Brasil enfrentar o Haiti. Também hoje, 4 horas da tarde, tem Estados Unidos e Austrália. E à meia-noite, tem Turquia e Paraguai. Já amanhã, 2 horas da tarde, tem Holanda e Suécia. Às 5 horas, tem Alemanha e Costa do Marfim. E às 21 horas, tem Equador contra Curaçao. Já no domingo, 1h tem Tunísia contra Japão. 1h tem Espanha contra Arábia Saudita. Às 4h tem Bélgica contra o Irã. Às 19h tem Uruguai e Cabo Verde. E às 22h tem Nova Zelândia contra o Egito. Jogos da Copa do Mundo neste final de semana. Falar agora para você de Série Prata da Federação Catarinense. Ontem teve um jogo que abriu o retorno. Rio do Sul venceu Maravilha por 5-1. E neste final de semana só tem mais um jogo, que é Penhalense Futsal Zagonel contra Joaçaba. Inclusive, um grande jogo. A partida é amanhã, às 19h30, no Centro de Eventos, em Pinhalzinho. No primeiro turno, a Penhalense Futsal Zagonel venceu lá em Joaçaba por 2-1. O técnico Lewis não esconde a dimensão do desafio. Para ele, Joaçaba é uma das equipes mais fortes da Série Prata e apresenta características que colocam entre as favoritas ao acesso para a Série Ouro. Mesmo assim, o técnico Lewis acredita que a Penhalense Futsal Zagonel tem condições de competir em igualdade.
3: Tecnicamente, assim, e até fisicamente, eu acho que é a melhor equipe da competição. Porque eles é uma equipe profissional, né? 100% profissional. Treina 2 períodos, está se preparando para competições de nível maior. Então, eles conseguem colocar uma intensidade no jogo que é diferente. É a mesma coisa quando veio a IESCO ano passado, que até o pessoal da torcida falou: meu Deus, parece que com eles as coisas são mais rápidas. E de fato são, né? Só que é uma equipe que, assim, a gente consegue jogar de igual para igual se tiver no nosso limite. Tem que estar no limite o tempo inteiro. Lá nós defendemos muito, assim, defendemos muito, e foi o ponto crucial do jogo. E temos que tentar repetir a dose aqui. Pro torcedor, né, eu sei que tá um período meio frio aí, mas eu acho que é uma oportunidade única, porque é uma equipe que, se continuar assim, provavelmente ela suba, então talvez não se veja mais. É uma equipe que joga competição nacional, tem muitos atletas bons, é muito bem treinada pelo Zé Henrique, né? O Zé Henrique foi meu atleta na... Podemos trabalhar um breve período de tempo no Brasileiro de Seleções, que teve lá em Ceará em 2019. É um cara muito do bem, muito estudioso, assim, ó, vem fazendo um ótimo trabalho. E tem um dos melhores preparadores físicos do Brasil aí, que é o Michel, um fenômeno, assim. Então, cara, vale o... já fica o convite, né? Mas vale a pena, porque vai ser uma equipe bem difícil de se bater. Mas a gente tá se preparando, porque quanto mais difícil a demanda, eu sei que os meus jogadores crescem também, né? Eu conheço aí os meus guerreiros aí, eu sei que eles gostam desse tipo de jogo, muitos jogadores aí são acostumados com esse tipo de jogo, então, assim como eles têm qualidades, a gente tem muita qualidade também, tem muito jogador decisivo, e é neles que nós da comissão estamos apostando aí nesse sábado. Convidar mais uma vez, né, o pessoal aí para sábado, 19h30, Penhalense Futsal Zagonel, Joaçaba. Um grande jogo aí pela Série Prata.
2: Para você que quiser acompanhar o jogo, os ingressos estão à venda de forma antecipada ao valor de R$10 no posto Petrobras da Cooper Itaipu, posto Esplanada, Lagota e na Secretaria Municipal de Esporte e Cultura. No dia do jogo, na hora, lá na portaria, os ingressos serão comercializados pelo valor de R$15. Portanto, amanhã, 19h30, Penhalense Futsal Zagonel contra Joaçaba, no Centro de Eventos em Pinhalzinho. Lá no nosso YouTube, também no nosso site, tem a entrevista com o técnico Lewis completa, que rodou ontem, inclusive, no Resenha Esportiva. A DAF Saudades também jogaria amanhã, mas teve seu jogo contra a Chaxiense Arvoredo adiado, assim como Palmitos e Cunhaporã. Amanhã também é dia de a JAP e a PEF entrar em campo pelo Campeonato Brasileiro Feminino Sub-17. A equipe de Pinhalzinho joga em casa, no estádio Leopoldo Opel, contra o Atlético Rio Negro, às 15h. As equipes já se enfrentaram lá em Roraima e a JAP venceu por 5-0. Agora começa o retorno, as equipes se enfrentam novamente e, quem sabe, o JAP não consegue mais uma boa vitória na competição. As informações do esporte para o RCO Notícias, Felipe Eduardo.
1: Mais notícias em nossa programação. Eu sou o Hernani Edson e encerro aqui o RCO Notícias. Uma boa tarde. E um excelente fim de semana.
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6: 12:54.
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0: No sinal, pontualmente, 13 horas.
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0: Aí começamos a ver nosso ritmo bailão, modelo e Rogério Magrão. Se eu não tivesse bloqueado, 13 horas 8 minutos, sextou, meu povo. E sextou com chuva na Grande Pinhalzinha também, toda a região.
1: Bom dia, Milton. Aqui é Margarete Ferreira, do Pinhalzinho, da Maria Terezinha. Gostaria de participar do sorteio da cesta dos embutidos lampos.
0: Legal, boa sorte. Só para o ouvinte entender, algumas participações ainda ficaram da parte da manhã, né? Estamos atendendo agora. Boa sorte a todos. A Iraci Kaminski Miller, aqui de Pinhalzinho, também na sintonia, obrigado. Embutidos Lamp, Elemar e Clarice Ronoff, Sul Brasil Região, aquele abraço também, boa sorte. A Janete Renner Ternos, volta à grande, todo mundo ligado. Segue o nosso bailão, é ritmo bom, assim ó. E a sua preferência também, 3366-6200, pode ficar à vontade.

0: Aí mais uma história da vida, né? Musical JM, Fruto do Baile. Nós ouvimos também San Marino, tá rolando um flashback. E pode rolar aquela música também que você gosta, 33666200. Manda indicação pra gente. A Marisa Hubert Bonkoski da Sintonia. Boa sorte também no sorteio. A Veronice Quevedo também está nos ouvindo, obrigado. Pessoal participando, se habilitando. Hoje tem sexta dos deliciosos produtos da Embutidos Lamp. 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Aí é bom, né? Bora continuar participando. Boa sorte.
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0: No sinal, 13:16.
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6: A IPAGRE divulgou seu balanço social de 2025 com um resultado expressivo. Para cada R$1 investido em pesquisa agropecuária, extensão rural e ensino agrotécnico, foram gerados R$ 10,33 de retorno para a sociedade. O impacto econômico das 132 tecnologias desenvolvidas e difundidas pela instituição alcançou R$ 13,32 bilhões. O relatório também destaca a atuação da IPAGRE ao longo do ano, com o lançamento de 20 novas tecnologias, execução de 415 projetos de pesquisa, mais de 293 mil ações de extensão rural e atendimento a 135 mil agricultores e pescadores. Além disso, a instituição viabilizou 610 milhões em crédito rural e pesqueiro e ampliou sua atuação no ensino agrotécnico. Segundo a IPAGRE, os resultados refletem o impacto direto das tecnologias no aumento da produtividade, redução de custos e fortalecimento da agropecuária catarinense, reforçando a importância dos investimentos públicos em inovações e assistência técnica no campo.
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0: Passarela, filme da polga. Teve indústria musical, cuidado que eu te supero. Dério Magrão e banda, cê toca essa moda. E tocou nesse bloco também a música nova da banda Passarela, Sofrendo e Vivendo. Já vem aí Henrique Paulo com 100.9 News, notícia da hora. Daqui a pouco a gente volta. 13 horas 31 minutos.
1: Sem ponto 9 News e a informação da Central de Jornalismo. O Brasil entra em campo nesta sexta-feira contra o Haiti às 9h30 na Filadélfia, em partida válida pelo Grupo C da Copa do Mundo. A outra partida da chave será um pouco antes, às 19h, quando se enfrentam Escócia e Marrocos. Pelo Grupo D, jogarão Estados Unidos e Austrália em Seattle, às 16h, Turquia e Paraguai, à meia-noite de sábado, em São Francisco. Da Central de Jornalismo, repórter Henrique Paulo.

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audiência de sempre. Em Mogi dos Lampes, a Neuci Guedes Miotti, bairro Jardim Maria Terezinha, boa sorte também. Ângelo Henrique Lindemann, pessoal de Saudades Região, também na sintonia. 13 horas 40 minutos, continua chovendo na Grande Pinhalzinho, também em toda a região. E a gente vai trazendo mais modão, indústria musical.

0: Mazola, J. Clayton Borges, essa toca muito, faz o maior sucesso. Indústria musical cancela o plano. Deixa eu mandar um abraço, boa tarde também. A Dionísia Flos. Boa tarde, tudo certo? Grande abraço. Tudo bem por aqui, graças a bom Deus. Abraço para vocês também e boa sorte. 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No sinal, 14 para as duas. 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

Rogério Magrão e Wanda, o coração pirou. A música hits do momento. Alô, Helena Maldaner, pessoal ligadinho com a gente, distrito de Machado. Sorteio de embutidos Lamp, às 18 no Sombras, e boa sorte, tá? Obrigado a todos pela companhia. Ó, fim de semana, família, amigos, todo dia, toda hora, tudo merece embutidos Lamp. 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Uma empresa familiar. 7 para as 2, nossa conexão desta semana vai fechando por aqui. Agradecendo muito a sua companhia, as participações. Também os convidando para ficar com a gente. O colega Lindomar está chegando com o Sincronize. Voltaremos amanhã de manhã no Estação Rural 6:30. Mais um tema, ó. Fiquem ligados, vale a pena você conferir. E claro, segunda-feira, 5 da manhã, se Deus quiser, Ele quer, com o Sertão e Querência. E mais conexão para toda a galera. Abençoado fim de semana. Muito obrigado a todos. Muito obrigado, Deus. A gente se encontra por aí. Tchau.

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A política de pisos mínimos do transporte rodoviário de cargas pode aumentar em mais de 16% os custos de frete para a indústria brasileira. O alerta é da Confederação Nacional da Indústria, após pesquisa realizada com mais de 1.500 empresas do país. Na região sul, onde a economia depende fortemente do transporte rodoviário para escoar a produção industrial e agropecuária, o impacto preocupa setores como alimentos, máquinas, móveis e agronegócio. Segundo o levantamento, 94% das indústrias afirmam ter sentido efeitos negativos da medida nos custos logísticos. A entidade também demonstra preocupação com o avanço da

chamada MP do frete, que prevê maior fiscalização e punições para quem descumprir a tabela de preços mínimos. Para a CNI, a medida pode elevar ainda mais os custos e reduzir a competitividade das empresas brasileiras. 100.9 News, com a informação da hora para a rádio da sua cidade, Hernani Edson.

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Estamos começando aí mais uma programação do nosso Sincroniza. Excelente tarde pra você. Sim, sim, é o nosso Sincroniza que está no ar. Essa é a sua 100.9, Rádio Centro-Oeste de Pinhalzinho, Santa Catarina. 47 anos com você, hein? Eu sou Lindomar, te faço companhia por aqui. 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Então, bora participar através do site ou também através do nosso WhatsApp.

0: Sucesso pra você aqui na sua tarde, abrindo a nossa programação de hoje. É o nosso Sincroniza na Sua Tarde de sexta-feira, tarde de tempo encoberto, chuva, temperatura bem amena na casa aí dos 11 graus e meio aproximadamente. É, que clima, hein, gente? Que é isso, que saudade do verão, fala sério. Então, né, e vamos se preparar porque semana que vem vai ser assim por vários dias, pelo que tudo indica. Cidade, Centro-Oeste FM. 14 horas e 19 minutos agora, boa tarde.
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2: Legal demais, hein? E a gente tá fazendo essa pergunta hoje em todos os programas aí da rádio, né? Como você acha que será o placar hoje do jogo aí entre Brasil e Haiti, hein? Quer dar um palpite? Manda pra gente no WhatsApp 33666200 pra ver aí, só por curiosidade, não concorre a nada, só pra participar e pra ver aí como você está aí de palpite. Será que a seleção brasileira passa fácil pelo Haiti hoje? Será que vai dar aquela enroscadinha básica? Como é que vai ser, hein? Manda aí o teu palpite, 33666200. Quero saber aí a sua opinião sobre o jogo de hoje. 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É, daqui a pouquinho eu já começo a mandar alô por aqui, tem muita gente participando.

0: Mais uma sequência pra você ligadinho no 100.9 do seu rádio. E então, hein, manda o teu alô pra gente, 3366-6200. Conta pra mim aí o que você tá achando aí, qual é a sua expectativa para o jogo logo mais à noite, Brasil e Haiti, pela Copa do Mundo 2026. Agora são 14:32. Boa tarde.
1: CEM.9 News e a informação da Central de Jornalismo. A taxa de mortes no trânsito relacionadas com o consumo de bebida alcoólica caiu 19,5% no Brasil entre os anos de 2010 e 2024. A análise divulgada hoje, Dia Nacional da Lei Seca, foi feita pelo Centro de Informações sobre Saúde e Álcool, referência nacional no tema. Para se ter uma ideia, em 2010, o número era de 15 mil mortes. Em 2024, foram 13.075. No entanto, o estudo pondera que a quantidade voltou a subir a partir de 2020, quando 11.600 pessoas perderam a vida. Da Central de Jornalismo, repórter Henrique Paulo.

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E a gente segue por aqui, hein? Agora 24 minutos, nos separando das 15 horas. Excelente tarde.

0: demais, Julia B, Desficava. Teve também Cláudia Leite com Nath Roots. Agradece ao som da faixa que você curtiu por aqui na programação 100.9 do seu rádio, hein? Deixa eu mandar um alô por aqui. O Otávio tá dizendo aí que vai dar 2-0 para o Brasil. O Carlos falou em 2-1. A Andrea também falando aí em 2-0. Bacana! Manda aí o teu alô também, 3366-6200. Manda aí qual sua sugestão, o que que vai dar um placar de hoje entre Brasil e Haiti. Agora faltando 13 minutos para as 15.
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0: da Língua, aqui na programação 100.9 do seu rádio. Bacana demais.
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0: Legal, deixa eu mandar um alô por aqui também, o Juliano ligadinho com a gente, aquele abraço, tudo de bom, obrigado pelo carinho da sintonia. A Elizabeth Carlin, Linha Riqueza, oferecendo aí a próximos sucessos aí para sobrinha Helenice Carlin Kunzler, a irmã Maria Jacinta Kaifer, que hoje estão de aniversário. Bacana, parabéns, felicidade, saúde e sucesso. Feliz aniversário aí para a Helenice e também para a Maria, né? Bacana, parabéns, obrigado pelo carinho da sintonia de vocês, tá? Simbora com mais som, agora faltando 2 minutos e meio para as 15 horas.

0: Legal demais, fechamos por aqui mais uma sequência e também a nossa primeira hora de programação, hein? Rápido intervalinho, já já a gente volta e pra abrir a hora 2 tem o nosso momento flashback, como de costume, tá? Quer oferecer pra alguém? Manda o teu alô pra cá, 3366-6200. São 15 horas e 2 minutos. Boa tarde.
1: 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Um casal de Tuporanga, em Santa Catarina, pode ser obrigado a pagar quase R$1 milhão por se recusar a vacinar os 3 filhos. A multa, que já ultrapassa R$ 936 mil, foi aplicada após o descumprimento de uma decisão judicial que determinava a atualização do calendário vacinal das crianças. Os pais alegaram que interromperam a vacinação após uma reação apresentada pelo filho mais velho, ainda bebê. No entanto, uma perícia médica concluiu que não havia contraindicação para a imunização. A justiça manteve a determinação e agora o Ministério Público busca a execução da dívida, podendo solicitar bloqueio de contas e penhora de bens para garantir o pagamento. 100.9 News, com a informação da hora, para a rádio da sua cidade, Hernani Ellison.

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5: Bacana. bacana para começar abrindo mais uma hora de programação, o nosso momento flashback aqui na 100.9, o resgate dos sucessos que marcaram época, que deixaram saudades aí lá nas décadas de 80, 90, início dos anos 2000. Você confere por aqui a partir de agora. 15 horas e 9 minutos.

0: 15:17, era o som de Greg Williams, claro, San Francisco.
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2: Bacana demais, hein? Som que você curte aqui na programação 100.9. Daqui a pouquinho a gente traz informações aqui na sua tarde também. E aí, conta pra mim, qual a sua, o seu palpite para o Jogo do Brasil de hoje? Manda aí, 3366-6200, manda o teu alô, seu palpite. Quero ver como você está aí de sugestão de palpite para esse jogo, hein? Manda aí o teu alô, já já a gente fala por aqui. Agora faltando, ou melhor, 15 horas e 25 minutos. O som do grupo Menos é Mais e

0: mais um sucesso pra você, né? Mais uma sequência, já já a gente volta, vem aí também o nosso Balcão de Empregos. Centro-Oeste FM. 15 horas 31 minutos e a informação.
1: CEM.9 News e a informação da Central de Jornalismo. A Secretaria de Agricultura e a Epagre de Saudades realizaram nesta segunda-feira a inauguração do Meliponário Didático, um espaço voltado à preservação das abelhas nativas sem ferrão e à educação ambiental. O local foi criado para servir como ferramenta de conscientização e aprendizado, permitindo que estudantes, agricultores e a comunidade em geral conheçam mais sobre a importância dessas espécies para a polinização e a manutenção dos ecossistemas. Em entrevista, o extensionista da Epagre, Altair Greloff, destacou que o principal objetivo do meliponário é despertar o interesse da população pela preservação das abelhas nativas, incentivando o conhecimento e a proteção dessas espécies tão importantes para o meio ambiente.
2: O objetivo, então, da criação e instalação desse meliponário é mostrar para as pessoas as espécies que nós podemos estar criando no nosso município, mostrar tanto para os agricultores essas abelhas que nós podemos estar criando em suas propriedades, e também temos um objetivo de usar bastante esse meliponário para a questão didática, né? E mostrar nossas crianças, nossos futuros representantes do nosso município, como é importante ter as abelhas e como também é fácil fazer para criá-las. Isso, são abelhas, a gente chama com ferão atrofiado, que elas não dão ferão, e elas às vezes têm algumas espécies que podem se defender mordiscando um pouquinho ou indo no cabelo. Então as principais espécies são a abelha jataí, né, o alemãozinho mais conhecido, a mandaçaia, as mirinha, iraí e a manduri. Por enquanto nós temos 8 espécies expostas aqui, mas a gente acredita que vai ter mais doações de agricultores que vão fazendo parte desse projeto, e a gente vai ter um meliponário bem estruturado com várias espécies trabalhando aqui, né? E quem sabe um dia várias pessoas possam estar aumentando a criação no nosso município, que possa se tornar uma referência em toda a nossa região.
1: Da Central de Jornalismo, repórter Gilmar Bortese.

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2: Muito bem, vamos então às oportunidades de trabalho disponíveis para Pinhalzinho e região. Está no ar o nosso Balcão de Empregos. Vaga para auxiliar de caixa em supermercado, ter mais de 16 anos e ser pontual. Currículos pelo WhatsApp 988-75-7887. Frigorífico em Nova Erechim dispõe de vaga em diversos setores da indústria. Currículos poderão ser enviados via WhatsApp no 988-59-3716. Empresa ligada ao agronegócio dispõe de vagas para montador de equipamentos externos. WhatsApp 999-35-1380. Loja de confecções e calçados contrata operadora de caixa. Currículos no 999-97-3004. Vaga para consultor de vendas externo de joias. Currículos pelo WhatsApp 988-18-2099. Farmácia dispõe de vaga para atendente e operador de caixa. Currículos pelo WhatsApp, código de área 54 999-34-5884. Atacado, prestes a abrir suas portas em Pinhalzinho, contrata coordenador de loja, coordenador de recebimento, coordenador de fruteira, coordenador de frios, coordenador de açougue, padaria e coordenador de limpeza. Currículos pelo 999-640556. Fábrica de uniformes contrata auxiliar de produção, auxiliar de bordado e auxiliar de escritório. Currículos pelo 499-88-41-6038. Posto de combustíveis contrata frentista. Oferece auxílio transporte e auxílio alimentação. Currículos via WhatsApp no 3366-2703. Escritório de Advocacia contrata secretária. Currículos pelo 99190-1697. Supermercado em Pinhalzinho contrata operador de loja, fiscal de caixa, caixa master, coordenador de mercearia, auxiliar de padaria e auxiliar de limpeza. Fábrica dispõe de vaga para técnico em segurança do trabalho e recepcionista. Vaga para assistente de manutenção, possuir CNH. Vaga para soldador TIG em empresa de Nova Erechim. Informações complementares para estas vagas também podem ser obtidas através do 3366-6200 ou diretamente na recepção da Rádio Centro-Oeste, em horário comercial. Balcão de empregos em duas edições, às 9h45 e às 15h30, de segunda a sexta-feira, aqui na Rádio Centro-Oeste.
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2: Dezenove minutos, nos separando das 16.

assunto que dói, Gustavo Lima aqui na programação 100.9. Antes teve também Lucas Luco, Lua. É, e iniciou hoje o Move Brasil, né? Com 30 bilhões de reais, BNDES inicia a operação de linha de

crédito para renovar frota de taxistas e motoristas de aplicativo. Motoristas de aplicativos e taxistas com cadastro aprovado podem procurar a concessionária do veículo escolhido para dar início à análise de crédito. O Banco Nacional do Desenvolvimento Econômico e Social, BNDES, deu início hoje às operações para recebimento dos pedidos de financiamento do BNDES Move Motoristas, linha de crédito de até 30 bilhões voltada à aquisição de carros novos por taxistas e motoristas de aplicativos a juros mais baixos. Do total de recursos, estão reservados no mínimo 3 bilhões de reais para mulheres e 3 bilhões para taxistas, assegurando aí uma destinação exclusiva para esses públicos. Esses valores, no entanto, não representam um limite. Tanto mulheres quanto taxistas poderão acessar montantes superiores de acordo com a demanda. Então, aí, segundo informações também, veículos no valor de até 150 mil reais entram nesta linha de crédito. As taxas de juros definidas pelo Conselho Monetário Nacional são de até 0,99% ao mês para homens e até 0,91% ao mês para mulheres. O prazo de financiamento é de até 72 meses, com carência de até 6 meses. Para as motoristas mulheres, o programa também permite o financiamento de equipamento adicionais de segurança. Então aí, algumas informações a mais, deixe-me ver aqui, quem pode participar? Taxistas devidamente registrados e ativos, motoristas de aplicativos com cadastro ativo há pelo menos 12 meses, que tenham realizado ao menos 100 corridas nesse período na mesma plataforma. Então aí, tem alguns passos para seguir também, né? Mas aí, mais um investimento do BNDES, que vem ao encontro aí dos trabalhadores, dos taxistas e motoristas de aplicativo. Total de 30 bilhões de reais nesta linha de crédito. Bacana, então, a gente vai para um rápido intervalinho por aqui. Já já tem muito mais música para você. Segue ligado, ligando, participando também. 3366-6200. Acesse o nosso site, rco.com.br. 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FM. 11 minutos nos separam das 16 horas. Boa tarde.

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10: Sete minutos nos separando das 16 horas, equipes em campo para daqui a pouquinho Estados Unidos versus Austrália, Copa do Mundo FIFA 2026, segunda rodada, fase de grupos aí acontecendo. Daqui a pouquinho, se der gol, a gente informa você. Se não der gol, a gente informa os principais lances também, tá bom? Bacana demais. E a gente segue, tem muito mais som.
11: Acontece muito, viu? Muita gente se engana. Amiga, eu tô sobrevivendo. Do jeito que dá.

0: de novo, menina. Que respeito, menina Adriano Rude.
1: Você tá doido, hein?
0: Tamo junto.
1: Canarim, bicho,
0: que moda, viu?
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3: Essa é diferente, hein?

Simbora então, tem muito mais som pra você. E olha só, prestes a bola rolar para Estados Unidos e Austrália, Copa do Mundo 2026, né? E a gente vai mantendo você informado por aqui também. 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Bacana?

0: programação. Cris do Beach, lembrança nossa na programação 100.9 e o nosso Sincroniza em nossa Hora Sertaneja. Cidade Centro-Oeste FM 16:03, boa tarde.
1: Em ponto 9 News, a informação da hora. A Procuradoria-Geral da República se manifestou contra a suspensão da lei da dosimetria e defendeu que a norma continue válida enquanto o Supremo Tribunal Federal analisa o caso. No parecer, a PGR afirma que não há base jurídica para uma suspensão imediata e que não foi identificada inconstitucionalidade evidente que justifique barrar a aplicação da lei neste momento. A legislação está sendo questionada no Supremo por partidos e entidades e teve aplicação suspensa anteriormente por decisão do ministro Alexandre Moraes, relator do caso. Agora, caberá ao STF decidir se mantém a suspensão ou se libera a vigência da lei até o julgamento final do processo. A chamada lei da dosimetria trata justamente de mudanças nas regras de cálculo e aplicação da pena, especialmente em casos ligados a crimes contra o Estado Democrático de Direito. 100.9 News, com a informação da hora, para a rádio da sua cidade, Hernani Edson.

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0: 16h11, excelente tarde pra você e tem o som de Eduardo Costa.

0: Demais então, Panda com Gustavo Lima, o que é que você viu em mim? Bacana demais, hein? E olha só, Estados Unidos abrem o placar, 1 para os Estados Unidos, 0 para a Austrália. Copa do Mundo FIFA 2026, hein? É, os Estados Unidos botando mais pressão agora, início do jogo até que estava mais parelho, agora os Estados Unidos está praticamente que dominando aí, então, a partida. E também trazendo um pouquinho mais de informações para você, olha, o maior frio do ano tá vindo aí, hein? É isso mesmo, está a caminho, previsões indicam temperaturas até de 8 graus negativos em pontos da Serra Catarinense e também do Rio Grande do Sul. Termômetros abaixo de zero no sul do Brasil, que prevê a Metsu Meteorologia, entre os dias 22 e 23 de junho, logo no início do inverno que está... que irá começar nesse domingo, né? A expectativa é que centenas de cidades gaúchas e catarinenses, também paranaenses, registrem temperaturas próximas ou inferior a zero grau. É isso mesmo. Um frio extremo deve atingir áreas serranas, áreas de maior altitude da região sul podem registrar temperaturas negativas com possibilidade de marcas próximas, então, a 8 graus negativos em localidades da Serra e Baixadas. Então, aí será uma das maiores, um evento climático aí atípico, um dos maiores frios do ano, né? E também, talvez, até dos últimos anos, aqui na região sul, para a próxima semana. Então vamos se abrigar, vamos se agasalhar também, né? E para quem tem aí cobertores sobrando e quiser fazer uma doação, tá? Pode estar levando cobertores, em especial cobertores, edredons, enfim, até o ponto de arrecadação que é a Igreja Missão Redime, onde em parceria aí com a assistência social do município aqui de Pinhalzinho, está atendendo famílias necessitadas. Então, a Igreja Missão Redime fica próximo ao Trevo Norte ou Trevo Oeste, como você preferir, próximo ao Corpo de Bombeiros, entre a Fruteira Damásio e o posto de combustíveis aí, né? Então, se você tiver cobertores, edredons, pode estar aí trazendo para esse ponto de coleta amanhã de manhã, sábado, a partir aí de umas 8h30, 9 horas, o pessoal já estará por lá recebendo as doações, tá? Então, se você tiver aí cobertores, especialmente, né, roupas masculinas, né, casacos masculinos também são muito bem-vindos. Então, aí, são esses dois aí uma das maiores carências para a aquisição aí de pessoas necessitadas em situação de vulnerabilidade, tá? Dado o recadinho para você, agora 16 horas e 20 minutos. Daqui a pouquinho a gente retorna para fechar a programação de hoje do nosso Sincroniza. Excelente tarde para você. 16 e 20, boa tarde, temperatura 12 graus e meio.
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0: Legal demais, então a gente vai ficando por aqui com o Sincroniza de hoje. José Soares já está na área por aqui, me atropelando já. Vambora então, vamos deixar o homem trabalhar. A gente volta a se falar amanhã, cedinho, 5 da matina, temos encontro marcados aqui na 100.9 com o Roda de Chimarrão, ou então segunda-feira, a partir das 14, em mais um Sincroniza, tá bacana? Grande abraço pra você, fica com Deus, tudo de bom, hein? Tchau, tchau!

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A Secretaria Municipal da Saúde de Modelo intensifica a campanha de vacinação contra a influenza e reforça o chamado para que os moradores procurem a unidade de saúde e garantam a imunização. A vacina está disponível para toda a população a partir dos 6 meses de idade e é considerada uma das principais formas de prevenção contra complicações causadas por doenças respiratórias. Para ampliar o acesso à comunidade, a unidade de saúde realizará um atendimento especial nesta quarta-feira, com horário estendido das 18 às 20 horas. A ação foi planejada para atender principalmente as pessoas que trabalham durante

durante o expediente comercial e encontram dificuldades para comparecer ao posto ao longo do dia. Além da iniciativa especial, a vacinação segue sendo realizada regularmente todas as sextas-feiras, enquanto houver doses disponíveis. Da Central de Jornalismo, o repórter Gilmar Bortese.

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11: Olá, ouvinte, tudo bem? Eu sou o Cadu Reis, repórter da Rede de Notícias Acaerte. E nesta semana vamos ouvir o secretário de Estado da Segurança Pública, Coronel Flávio Graf. A pasta foi recriada no atual governo de Santa Catarina e tem como missão prestar serviços que promovam ambientes seguros para a proteção da vida, patrimônio, meio ambiente e das liberdades individuais e coletivas. Secretário, quais as principais atribuições da SSP?
12: Será interlocutora com a União, então todos os recursos, todas as tratativas com o governo federal passam pela Secretaria de Segurança Pública. Também tem como responsabilidade o ditame das políticas públicas no nosso estado, então todas as ideias, todas as inovações partem da Secretaria de Segurança Pública, evidentemente em conjunto com as forças de segurança. Em terceiro ponto que eu destacaria também, promover a integração entre as forças de segurança e o preparo técnico que as instituições têm, na sua totalidade, representar o que nós temos aí de entregas à população.
11: De que forma é realizada a coordenação rotineira entre os líderes das forças de segurança pública no estado, secretário?
12: Nós trocamos mensagens praticamente diariamente, mas reiteradamente nós conversamos para analisar o contexto como está no nosso estado. E aí trabalhamos com muita assertividade a partir dos dados que nos são fornecidos, a forte integração entre as agências de inteligência que monitoram essa massa criminal, digamos assim, conjuntamente com a Secretaria de Justiça e Reintegração Social, onde estão aqueles que já cometeram algum tipo de crime, estão apenas condenados pela justiça, e aí nós conversamos e trocamos as informações necessárias para estarmos atuando de modo integrado nos principais problemas que identificamos.
11: Secretário, como o senhor analisa os resultados obtidos através deste modelo de atuação?
12: Nós acreditamos que venha dando certo, porque recentemente foi divulgado o Atlas da Violência deste ano, referentes ao ano de 2024, Santa Catarina como sendo o estado mais seguro do país, com uma taxa de 8,8 homicídios a cada 100 mil habitantes. O Brasil, só para você ter uma ideia, a média nacional é de 23,4 homicídios a cada 100 mil habitantes. E nós temos nas cidades mais seguras do país, a capital mais segura, que é Florianópolis, com 9,7 homicídios a cada 100 mil habitantes, seguido aí de Jaraguá do Sul, de Brusque, de Tubarão, de Blumenau, todos eles municípios que estão ranqueados entre os mais seguros do nosso país.
11: Este é o secretário de Estado da Segurança Pública, Coronel Flávio Graf. Ficamos por aqui com o Minuto de Santa Catarina desta semana. Até logo!

Som Brasil no seu rádio. Estamos chegando aqui na 100.9, a rádio da sua cidade. Sexta-feira, 19 de junho de 2026. 13 graus a temperatura está marcando no momento aqui no centro da capital da amizade. A rádio da sua cidade. Pra gente fechar a semana com chave de ouro, com certeza, mais uma edição do nosso Som Brasil 33666200. Hoje tá valendo por aqui aquela cesta especial de produtos de embutidos Lamp, aqui de Pinhalzinho, hein? Também está valendo o Chope Chope Beersdorf. Nossa sexta-feira, nossa semana acaba, fecha com chave de ouro, com certeza, como eu falei pra você, tá certo? Vai lá, participa. Você pode mandar o recado também via... pelo nosso portal rco.com.br e para ficar mais prático via WhatsApp também pra gente aqui. Por aqui, seu amigo José na comunicação, até às 6h30 eu te faço companhia e o nosso Som Brasil fica especial demais com a sua participação aqui no horário. As músicas sertaneja, nativista e gaúcha, à sua disposição, nosso encontro marcado semanalmente, de segunda a sexta-feira, a partir das 4h30, tá certo? E a gente começa muito bem assim, ó, trazendo pra você o sucesso de Zezé e Luciano. É a primeira sequência caindo no seu rádio. Aumenta o som aí. Boa sexta-feira pra você, abençoado fim de semana desde já, hein? Sexta-feira gelada aqui, ó, hein?

0: 100.9, a rádio da sua cidade, Som Brasil, no seu rádio, Fernando Sorocaba com Taeme. De Taeme, Thiago, em 6 de janeiro de 2003. Também Zezé de Camargo e Luciano passaram por aqui, foram as duas primeiras também. Só as duas primeiras, apenas a sequência por aqui. Você pode mandar seu recado para nós aqui via 33666200. 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Participe e boa sorte. Aí você pode dar o seu palpite aí pro jogo hoje. Seleção brasileira jogando com o Haiti pelo Mundial, hein? Pode responder pelo 33666200, seu palpite pra gente, que tá certo. 16h48, boa tarde.
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4: Nota de falecimento. As famílias Gut e Ambrósio comunicam com profundo pesar o falecimento de Célia Gut Ambrósio, aos 94 anos, ocorrido hoje na residência da família. O corpo será velado a partir das 20 horas de hoje no pavilhão da Igreja Católica, no município de Bom Jesus do Oeste. Atos de encomendação dar-se-ão amanhã, às 10 horas, rumando logo após para o sepultamento no cemitério do município de Bom Jesus do Oeste. As famílias Gut e Ambrósio comunicaram com profundo pesar o falecimento de Célia Gut Ambrósio, aos 94 anos. As famílias enlutadas, nossos sentimentos de pesar. Serviços fúnebres estão sendo prestados pela Funerária Chu de Modelo.
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10: Som Brasil no seu rádio, pode seguir ligado, participa da nossa programação por aqui. É, tem muita gente mandando um recado para nós aqui. Deixa eu mandar um abraço aqui para a Helena Maldaner. Boa tarde. É, mandou aqui, ó, 2-1 para o Brasil aí. Helena Maldaner, distrito de Machado. Ó, você pode mandar o seu palpite pra gente aqui também, tá certo? Vital Carniel, também bairro Pioneiro aqui da capital da Amizade, está participando. Coloca nós no sorteio do chope aí também, José. Claro, a Roselei Refli também aqui de Pinhalzinho, boa sorte. Mais uma participação, a Daiane. Forte abraço a vocês, bom fim de semana aí também. Estão ligadinhos com a gente na programação aqui da tarde, hein? Participe você também, tira um tempinho aí, você que tá em casa, tá no seu trabalho. 3366-6200. Vamos lá de banda Brilha Som, lá de Feliz do Rio Grande. É o novo sucesso deles, hein? Ficou linda demais essa canção aqui, ó.

0: Tá aí pra você, os serranos de Porto Alegre, no Rio Grande, amado pra você, hein? Guilherme Santiago, também a banda Brilhação Novo, o sucesso deles no vocal do Alessandro Turra. Essa que teve a participação do Negão, hein? Linda demais essa canção que tá rodando em todo o Brasil, roda também aqui na programação da Rádio Centro-Oeste, também Louco Apaixonado. Você pode pedir aqui nos programas da 100.9 também, novo sucesso da banda Brilhação. Intervalo comercial chegando. Já já eu volto com muito mais. Esse é o palpite do jogo hoje. Brasil e Haiti. Na Rádio da sua cidade, 5:04.
1: 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O inverno começa no próximo domingo no Brasil e o fenômeno El Niño deve influenciar diretamente a estação no Brasil, deixando a estação menos rigorosa. Segundo a meteorologia, o aquecimento das águas do Oceano Pacífico reduz a força das massas de ar frio, o que diminui a ocorrência de ondas de frio mais intensas e prolongadas. A previsão aponta que, mesmo com a possibilidade de episódios pontuais de frio, o padrão deste inverno deve ser de temperaturas acima da média em várias regiões brasileiras. Também há indicação de variações na distribuição de chuvas, com tendência de volumes acima da média na região sul e irregularidade nas demais áreas do país. 100.9 News. Com a informação da hora, para a rádio da sua cidade, Hernani Edson.

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6: Som Brasil no seu rádio, 5 horas e 8 minutos. Sexta-feira, 19 de junho de 2026, 13 graus de temperatura marcando aqui no centro da capital da Amizade. Estamos acompanhando por aqui também intervalo de jogo. Os Estados Unidos estão vencendo por enquanto. Placar por 2-0 a equipe da Austrália, hein? 2-0 Estados Unidos em cima da Austrália. Estamos em intervalo de jogo por aqui, hein? Estamos acompanhando por aqui. Gente, você pode dar o seu palpite do jogo do Brasil também logo mais às 21 horas e 30 minutos, Brasil e Haiti hoje à noite. Você pode mandar o seu palpite para cá também. Alô, Inácio Colet, lá de Saudades no Vale da Hospitalidade. Marcelo Daniel Junks também, a Rosane, forte abraço, boa sorte a vocês. Família Espada, Ignês Espada aqui de Pinhalzinho. Forte abraço, hein, valeu. Mais som aqui no seu rádio, Banda Modelo.

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0: As melhores canções do seu rádio Som Brasil. Bom fim de tarde a você. Santorini, esse aqui é um som pra você ouvir, pra você matar a saudade, hein? Revanche. Banda Modelo com Ícaro e Gilmar também passando por aqui. Você pode mandar essa mensagem pra nós. Hoje tá valendo chope. 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Participe, boa sorte. Confirmando no sinal 5:19, não se perca no tempo.
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0: Som Brasil para você, 5:22. É 5:22 nessa tarde de sexta-feira. Sextou. Já estamos com o pé no fim de semana também aí. Estamos vivendo a Copa 2026. Ó, estamos acompanhando por aqui também 9 minutos do segundo tempo. Estados Unidos 2-0 para a Austrália. Jogo então que está acontecendo aí no momento agora aí, tá certo? Aí você fica muito bem informado aqui. Logo mais às 19 horas hoje, a Escócia vai jogar com o Marrocos e às 21h30 Brasil vai jogar com o Haiti. Então os jogos de hoje ainda pela essa chave ali, tá certo? Gente, aí você pode mandar a sua mensagem para nós via 3366-6200. É o Som Brasil no seu rádio.
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0: Tem mais som aqui na sua tarde. Superbanda Passarela.
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0: Novo sucesso deles também.
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0: sofrendo e vivendo. 5h23. Aumenta o som.

5h28 pra você. De barbaridade. Sábado é o dia. É amanhã o dia, hein? Também Banda Passarela passou por aqui com um novo sucesso. Banda Passarela Sofrendo e Vivendo. 33666200. Alô, meu amigo Jandir, aqui de Pinhalzinho. O Dilvo Scarati está aí lá no Averechim também curtindo a programação aqui da 100.9. Tá participando, hein, Dilvo? Valeu, obrigado pela sintonia. Deu o palpite 2-1 para o Brasil, hein? Valeu. Ah, mais uma participação. Alô, Vinícius. Vinícius mandou o recado para nós aqui, ó. 3-0 Brasil hoje à noite. Você pode mandar o seu palpite pra gente aqui também, tá certo? Jacir Riva, aqui de Pinhalzinho. Forte abraço, felicidades a vocês aí. Obrigado pela audiência, realmente. 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

0: As melhores canções, a música do Rio Grande, a música regionalista para você. Em evidência que o nosso Som Brasil é o som da nossa terra, o som da nossa gente para você. João Lins Correia, um bagual corcoviador para você de presente. E o intervalo comercial está chegando e já já eu volto com muito mais. Na Rádio da Sociedade, 26, faltando para 6. Boa tarde.
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6: 5:37. É isso mesmo, senhoras e senhores. Som Brasil no seu rádio, 12 graus a temperatura. Está marcando aqui no centro capital da Amizade. Hoje, dia 19 de junho, hoje dia do cinema brasileiro, dia do migrante e também dia do vigilante. É isso mesmo. Gente, pode mandar sua mensagem para nós aqui. 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Valeu, Kleder. Um abraço. Tudo de bom. Felicidades a vocês aí. Deixa eu mandar os parabéns. Um abraço também especial lá para a Clair Lux. Alô, dona Clair Lux, que estava de aniversário ontem, dia 18. Homenagem dos pais, Vitos e também a Clair Lux. Obrigado pela sintonia de vocês e toda a família aí, tá certo? Parabéns a Clair. Tá, estava de aniversário ontem, felicidades, vida longa também, muita saúde, prosperidade, tudo de bom. Valdir Teodora, bairro Bela Vista, tá participando por aqui também, hein? Tá participando do sorteio. Alô, Gilberto José Basso, também lá do bairro Bela Vista. Gente, você pode mandar o seu palpite aí do jogo, hoje à noite, do Brasil jogando com o Haiti. Manda a sua participação e o seu palpite também, tá? A gente quer saber por aqui. Lúcia Márcia, Uninha São Paulo, tá ligado com a gente. Lorene Streiser também garantiu a participação por aqui, ó. Boa tarde ainda em tempo pra dona Elvira dos Santos, aqui de Pinhalzinho, o Itacir Ritter. O rapaz está lá na Linha Riqueza também, tá participando aqui do sorteio, hein? Ivanir Maldaner também, valeu. Alô, dona Ivanir, boa sorte a vocês aí, né? Toda a família Maldaner participando por aqui, ó. 20 faltando pra 6. Simbora! Tem mais som pra você, o Grupo Candeeiro. Vem chegando o gaiteiro, chefe.

0: 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É a programação especial aqui da 100.9 para vocês, meus amigos aí, aqui de Pinhalzinho, Andrei, Carlos e Rodrigo. Pinga e Modão também. O Grupo Candeeiro. Passaram por aqui, Grupo Candeeiro. Deixa eu mandar um abraço, boa tarde para a Bernadette Suzana Hempel de Pinhalzinho. Boa sorte, tá participando por aqui também, hein? Na rádio da sua cidade, 5h46.
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4: Nota de falecimento. As famílias Gut e Ambrósio comunicam com profundo pesar o falecimento de Célia Gut Ambrósio, aos 94 anos, ocorrido hoje na residência da família. O corpo será velado a partir das 20 horas de hoje no pavilhão da Igreja Católica, no município de Bom Jesus do Oeste. Atos de encomendação dar-se-ão amanhã, às 10 horas, rumando logo após para o sepultamento no cemitério do município de Bom Jesus do Oeste. As famílias Gut e Ambrósio comunicaram com profundo pesar o falecimento de Célia Gut Ambrósio, aos 94 anos. As famílias enlutadas, nossos sentimentos.

0: momentos de pesar. Serviços fúnebres estão sendo prestados pela Funerária Chu de Modelo.
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3: Vamos lá então, 7 minutos faltando para as 18 horas, sexta-feira, 19 de junho de 2026, dia de jogo da seleção. É, hoje à noite, às 21h30, Brasil vai jogar com a seleção do Haiti. Hoje à noite, então, 21h30, 9h30 da noite. Você que está curtindo a programação aí da 100.9 também, tá certo? Pode mandar o seu recado para nós aqui via 33666200, seu palpite, tá valendo por aqui, hein? 33666200, ainda está valendo, tá valendo chope. Toda sexta-feira tem sorteio de chope, chope Beersdorf, para o seu fim de semana ficar especial demais também. E uma cesta de produtos embutidos Lamp. Alô, Veronice Quevedo, aqui de Pinhalzinho. A Leoni também tá ligada com a gente. Meu xará, José Quevedo. Esse nome José é muito bonito, tá certo? Valeu. Obrigado pela companhia de vocês aí, amigos lá do Boa Vista 2. Boa sorte. A Célia Franz também tá ligada com a gente na programação por aqui. Tá ligada com a gente no nosso Som Brasil aqui também, viu? Gente, nós estamos acompanhando por aqui finalzinho 43 do segundo tempo. Está ainda Estados Unidos vencendo a Austrália por 2-0. 2 Estados Unidos, 0 Austrália. Jogo de hoje à tarde, então. E lembrando que hoje mais, daqui a pouquinho, às 19 horas, a Escócia vai jogar com o Marrocos, tá certo? São os jogos de hoje, então, da Copa do Mundo. Tem mais uma super sequência musical que já vou enrolar o sorteio pra você, tá certo? Agora tem Avis. 5 faltando pra 6. Christian Ralph.

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1: Boa noite, queridos irmãos e irmãs, sejam todos bem-vindos a esse momento de oração. Comecemos. Em nome do Pai, do Filho e do Espírito Santo. Amém. O anjo do Senhor anunciou a Maria e ela concebeu do Espírito Santo. Eis a serva do Senhor, faça-se em mim segundo a vossa palavra. E o Verbo de Deus se fez carne e habitou entre nós. Ave Maria, cheia de graça, o Senhor é convosco. Bendita sois vós entre as mulheres, e bendito é o fruto do vosso ventre, Jesus. Santa Maria, Mãe de Deus, rogai por nós, os pecadores, agora e na hora da nossa morte. Amém. Rogai por nós, Santa Mãe de Deus, para que sejamos dignos das promessas de Cristo. Amém. Vamos escutar o Evangelho. Aclamação. Quem me ama realmente guardará minha palavra, e meu Pai o amará, e a ele nós viremos. Aleluia, aleluia, aleluia. O Senhor esteja convosco. Ele está no meio de nós. Proclamação do Evangelho de Jesus Cristo segundo Marcos. Glória a vós, Senhor. Naquele tempo, Jesus ensinava no templo, dizendo: como é que os mestres da lei dizem que o Messias é filho de Davi? O próprio Davi, movido pelo Espírito Santo, falou: disse o Senhor ao meu Senhor: senta-te à minha direita, até que eu ponha teus inimigos debaixo dos teus pés. Portanto, o próprio Davi chama o Messias de Senhor. Como é que ele pode então ser seu filho? E uma grande multidão o escutava com prazer. Palavra da salvação. Glória a vós, Senhor. Que as palavras do Santo Evangelho perdoem os nossos pecados. Amém. Queridos irmãos e irmãs, hoje o Evangelho mostra o verdadeiro caminho de Jesus, a verdadeira identidade de Jesus. As pessoas antigamente chamavam o Messias filho de Davi, porque eles tinham a ideia de que o Messias seria o novo Davi. E quem era o Davi? Davi era um guerreiro, e o Davi era um rei de Israel. Então eles tinham a ideia de que o Messias também seria o novo Davi, seria um guerreiro que ia terminar com todos os inimigos de Israel, que seria Roma, na época, que estava escravizando os povos de Israel. E também que Jesus, esse novo Messias que eles estavam falando, filho de Davi, ia também restaurar os privilégios do povo de Israel, os poderes, as realezas que Israel já tinha perdido. Por isso que chamavam Messias o filho de Davi. Então Jesus começa a questionar: mas como é que vocês podem dizer que o Messias é filho de Davi, se o próprio Davi, na época que ele estava vivo, chamava o Senhor de meu Senhor? Quer dizer, o Senhor é o meu Senhor. Então como é que Davi, chamando Deus de Senhor, o Senhor seria filho dele? Mas na realidade era uma identidade equivocada, uma identidade que não estava certa, correta, falsa. Na realidade, o verdadeiro Messias, ele segue outro caminho, não o caminho da realeza, dos privilégios, né, o caminho do guerreiro, da luta. Jesus, ele segue o caminho da humildade, do amor. E quem quer seguir Jesus tem que encontrar a cruz, assim como Jesus encontrou a cruz. Muitas vezes, irmão, nós também temos uma identidade falsa de Jesus. Às vezes somos movidos a sentimentos, emoções, gostamos de Jesus por causa disso, daquilo, por causa disso, porque Jesus é bom e aquilo lá, mas esquecemos que o verdadeiro Jesus é o amor puro de Deus. Deus é o próprio Jesus, que ele nos ama, E Jesus só necessita de uma coisa: o nosso amor. Não precisamos admirar Jesus. Jesus não precisa ser admirado. Assim como admiramos um jogador de futebol, admiramos um cantor, mas nós não vivemos com ele. Jesus não precisa da nossa admiração. Nós precisamos saber amar Jesus. Jesus precisa do nosso coração. Jesus necessita do nosso amor. Jesus quer o nosso amor. Jesus quer ser amado por nós, porque Jesus nos amou primeiro. Jesus é o próprio amor de Deus. Então vamos aprender a sempre encontrar com Jesus como o nosso verdadeiro amor, porque Jesus é o nosso Salvador, é o Deus encarnado que nos ama e que nos salva. Irmãos e irmãs, vamos receber a bênção de Deus. O Senhor esteja convosco, Ele está no meio de nós. Que Deus Todo-Poderoso abençoe a todos com paz e saúde. Em nome do Pai, e do Filho, e do Espírito Santo. Amém. Fiquem com Deus e fiquem em paz, e tenham todos uma boa noite. Amém.
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1: Legal demais, 18 horas e 14 minutos. Excelente noite para você, o Som Brasil no seu rádio. A nossa última sequência por aqui, sexta-feira, 19 de junho de 2026. Por que não joga fora? 11 graus a temperatura está marcando no momento aqui no centro da capital da Amizade. É você que está ligado com a gente, mandando recado para nós aqui, 33666200. Deixa eu mandar um alô aqui para nossa ouvinte. É a Claudete Gracioli. Alô, Claudete Gracioli, valeu, tá participando. Bom fim de semana para vocês aí também. A Célia mandou recado para nós aqui. Diego Ferreira também tá na companhia aqui, ó, Shop Biersdorf. A Leoni mandou recado. Alô, Bernadette também. Boa sorte. Aí, Vanir, forte abraço. Loreni também tá na companhia aqui da 100.9. Oi, Lúcia, aqui de Pinhalzinho. Vamos lá para o sorteio, então. Tá valendo por aqui, primeiramente o chopp. Tá valendo 6 litros de chopp, chopp Biersdorf. É, fim de semana está chegando, você pode fazer seus pedidos de chopp Biersdorf para esse evento, para sua festa aí, tá certo? Sorteio automático de promoções por aqui, já temos uma participação. Já temos uma participação, é um ganhador. É aqui de Pinhalzinho, hein? É um ganhador e é aqui de Pinhalzinho. Final do telefone 3505. Alô, você do final do telefone 3505 aqui de Pinhalzinho. Quem ganhou hoje no Shop Biersdorf foi André Baretier. Parabéns, André Baretier, aqui de Pinhalzinho. Ganhou o Shop, então, Shop Biersdorf. André Baretier, ganhador do Shop. Na sequência, sem demais delongas. Vamos lá para o sorteio, então, da sexta. Cesta de recheada de produtos embutidos Lã. É aí que você pode encontrar os produtos embutidos Lã. Então, e os produtos aí no seu supermercado favorito de Pinhalzinho região aí também. Temos uma participação por aqui, ó. É uma ganhadora. Final do telefone 0441. Alô, você do final do telefone 0441 aqui de Pinhalzinho. Quem ganhou na promoção? Na promoção da com as embutidos Lã foi Edilene Van Tienen, é isso? Edilene Van Tienen, aqui de Pinhalzinho, final do telefone 0441. A Edilene precisa passar aqui na rádio em horário comercial e retirar o seu respectivo vale. Parabéns então a Edilene Van Tienen, aqui de Pinhalzinho, ganhadora da cesta de embutidos Lã. E o chopp vai para o André Baretier, aqui de Pinhalzinho. Gente, segunda-feira tem mais Som Brasil. Obrigado pela companhia, pela audiência. Fica ligado com a gente, já tá chegando Resenha Esportiva para você. Abençoado fim de semana. E hoje à noite tem jogo da seleção às 9h30, tá certo? Fica bem, fica com Deus até segunda. Se Deus quiser, o patrão do céu nos permitir, a gente vai estar por aqui comunicando para você, fazendo o que eu gosto na rádio da sua cidade. 100.9. Até mais, valeu, tchau, tchau.

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8: 18:28.
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4: Estamos chegando, gente. Está no ar Resenha Esportiva. Hora de falar de esporte para você. Hoje é dia de seleção brasileira. O professor Ricardo Niquete veio até de verde. Diz que por baixo está com roupa amarela, está confiante. Hoje ele vai torcer por Casemiro e Rafinha, né, fazerem gols. Vai torcer pro Alisson, que já que ele é apaixonado no Alisson também. Diz que até que vai deixar o cabelo igual do Alisson. Enfim, estamos chegando, falando para de esporte por aqui. Eu sou Felipe Eduardo e ao lado de professor Ricardo Niquete, participação de Roberto Lorenzon. A gente vai falar de seleção brasileira, vai falar de futsal, vai falar aí de Campeonato Brasileiro Sub-17 e muito mais a partir de agora. 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Professor Ricardo Niquete vai assistir o Jogo do Brasil diretamente da sala da UNOESC, é isso? Tudo bem?
5: Boa tarde a todos, boa noite a todos. Não, não sei se... não posso dizer que sim nem que não.
4: A aula acaba 9h15 hoje.
5: Provável, mas eu vou dizer que não, porque eu não quero perder o emprego, né?
4: Ah, bom.
5: Porque gente, não tá liberado, as aulas da UNOESC não estão liberadas, mas vão fazer de tudo para acabar antes, né?
4: Ah, legal, legal, gente. E ó, vamos começar com o restante antes de falar da seleção brasileira, porque eu quero, inclusive, aqui, deixa eu dar uma ajeitadinha, Dani disse que tá estourado no YouTube o som, vamos tentar ver aqui, abraço para Dani, pessoal aí da Facilita. Ah, teve umas alterações por aqui, estamos tentando ajustar, né, ainda. Mas professor Ricardo Niquete, eu quero que você me diga. O Ajax, a PEF está surpreendendo. Está surpreendendo positivamente, porque perdeu apenas para o Internacional, o Internacional que eu vivo a exaltar no Campeonato Brasileiro Sub-17. São três jogos, uma derrota para o Inter na estreia por 4x1 aqui e venceu as duas fora de casa, joga amanhã novamente em casa, mas com portões fechados, né? Não, o pessoal não conseguiu liberação para abrir para o público, ele conseguiu liberação para o jogo. Mas é bom ver, a gente ver o grupo do Grêmio, por exemplo, é Grêmio, Vasco, Criciúma. O Criciúma surpreendeu, empatou com o Grêmio, vai surgindo. E no grupo da Ajax tem o Internacional que desponta, mas o Ajax aí querendo aparecer também.
5: É, acho que o Cleto, né, faz um baita de um trabalho. Acho que as meninas estão sempre de parabéns, porque sempre executam um trabalho muito bonito e é sempre, elas são, já acumularam tantos títulos, né? Cara, eu acho que é só, a gente fala que a gente não tem que cobrar delas um desempenho também além do normal, porque cara, a estrutura que tem a Japa, a estrutura que tem esses outros times é muito disparelho, né? E mesmo assim a Japa vai lá e enfrenta de, vai e coloca de frente o jogo, né? Então de parabéns. Que pena que a gente não conseguiu essa liberação, né? Pra poder o pessoal se poder assistir, apoiar as meninas, aplaudir elas. Mas vida que segue, então tomara que eles tenham bastante sorte amanhã. E nós temos um tempo difícil, né? Tá hoje, tá um tempo chato, né? Chuva e tudo. Então amanhã também o campo da JAP também tem que estar preparado, porque amanhã vai ter bastante lama, né?
6: Exatamente. E tem jogão de futsal amanhã, professor Ricardo Niquete, que é Pinhalense, Futsal Zé Gunel e Joaçaba, né?
5: Pela Liga ou pela Copa?
6: Prata.
5: Pela Prata. Ah, então é um baita jogo, né? É o time, do, acho que é o maior investimento da Série Prata, né?
6: Sim, até o Lewis falava ontem com a gente por aqui que é a melhor equipe que tem, né? Fisicamente, uma equipe profissional que só joga futsal, né? É um pouco diferente da nossa realidade, joga campeonato a nível nacional. Tava bem, empatou com a CBF, né? Caiu na Copa da LNF nos pênaltis para a CBF, então a gente tem a equipe de Joaçaba vindo aqui. Pinhalense ganhou lá, né? Ganhou lá.
5: Primeira rodada da
6: primeira rodada.
5: E agora a primeira rodada do retorno, né?
6: Exatamente.
5: E a CBF foi campeã da Libertadores, né? Jogaço contra o Magnus e ganhando os pênaltis, né? CBF que agora que voltou o Clóvis Tramontina, parece que dá tudo certo. Os caras estão voando. Apesar que o Atlético, que eu gosto bastante, também tá em primeiro na Liga Nacional. Mas voltando ao jogo, acho que é um baita de um jogo. Acho que o Lewis está preparando. A gente perdeu a última partida em casa, né? Perdemos pro time de Maravilha, então tem que se recuperar. E eu acho que agora começa a funilar esse processo, né?
6: Eu tô tentando ajeitar o áudio por aqui enquanto lá da nossa live, né? No rádio, na Alexa, tá tudo certo. Tô tentando ajeitar. A gente tem umas mudancinhas aqui de equipamento. Tentando equilibrar tudo.
5: Tá, mas só voltando para terminar do futsal, eu só acho que agora começa a funilar mesmo para qual patamar tu vai ficar na competição. E eu acho que ganhar de Joaçaba não é tanto pelos 3 pontos, também é, né? Mas é também pelo fator anímico, né? Porque aí mostra que tem bala na agulha para lutar por coisas maiores. Porque esse time na reta final provavelmente vai ser encardido jogar contra eles. Porque as outras competições eu acho que eles não têm tanta chance assim, mas na final nos mata da prata, eles vão vir com tudo porque eles querem estar na ouro, né?
6: É, e aí tem a questão que a Pinhalense Futsal Zé Gunel tem que tentar classificar lá em cima para trazer para casa pelo menos a definição, né? Mas professor Ricardo Niquete, hoje já teve jogo de Copa, já teve Estados Unidos, ontem teve o México jogando, venceu, ontem teve um lance feio, inclusive, lá do
5: Canadá.
6: Do Canadá, né? O cara quebra a perna. Tá, eu vou abrir o microfone pra ti enquanto tento mexer por lá e você me conta se tá gostando da Copa ou não.
5: Não, tô gostando da Copa, né? Hoje tem o jogo do Brasil, depois a gente vai falar um pouco mais sobre ele, mas o Canadá 6-0, né? Contra. Agora me fugiu o time que ele jogou. Canadá aí? É, escapou o nome. É. Mas o Canadá tem um time muito forte, eu acho que vai classificar, já classificou, né? Infelizmente perdeu um atleta, tá jogando em casa, não tem tanto. A torcida canadense não tem tanta pressão assim, mas fez o dever de casa. Hoje o México ganhou também, dois jogos, duas vitórias. O México não jogou tão bem, mas venceu de 1-0, né? Isso também contra a Coreia é um time que corre muito, um time muito disciplinado. O México foi lá ganhando 1-0, um gol bobo, né? Uma falha do goleiro. E depois, hoje, os Estados Unidos ganhou de 2-0 da Austrália. Então, os Estados Unidos está totalmente classificado. Isso, para os americanos, é muito importante. Eu acho que dos três times que jogam em casa, Canadá, México e Estados Unidos, o time dos Estados Unidos é que vai mais longe na competição, porque é um time que tem uma força física muito, muito grande e vai incomodar bastante no processo. Não melhoramos o som, ou melhoramos o som.
6: Vamos colocar o barco no rádio por aqui, professor Ricardo Niquete, depois a gente

0: Amplitudo, né?
1: Cara, eu vou ser uma opinião não
0: popular.
1: Eu acho que o Brasil tinha que colocar mais ousadia, né? Mais o Endrick. Felipe, tu tem como botar a câmera? Tá sem a live. Mas a ideia é que o Brasil, em relação, tinha que ter mais ousadia. Eu acho que o Ancelotti, pra fazer essa primeira fase e classificar na primeira fase, ele vai precisar de um pouco de ousadia, porque senão ele, vamos pecar. E o jogo de hoje é um jogo que o Haiti vai vir totalmente recuado. O Haiti vai fazer o jogo da vida dele. Eu sei que o Haiti jogou outras partidas, vai jogar outras partidas na Copa, mas o grande jogo que o Haiti vai se preocupar, vai fazer, vai jogar, vai se concentrar, e a partida que o Haiti veio pra jogar foi contra o Brasil. Então acho que ele vai jogar fechado.
0: Para eles é um evento, né?
1: E por isso que eu entraria com o Endrick, entraria que era do Vasco, como é que é o Rayan. E porque eu acho que precisamos mais.
0: Mas daí tu acha
1: voltar
0: que não
1: a raiz do Brasil, ser mais alegre.
0: Não vai queimar o pessoal, Niquete?
1: Não, eu acho assim, que sim.
0: Pelas muitas mudanças.
1: É que assim, se tu vai pensar de uma forma assim, real, o que falta o Brasil não é a qualidade do elenco. O que falta o Brasil é formar um grupo, é. E eu acho que é isso que a Argentina faz. Eu vi ontem aquele cara do Sport TV falar muito bem que a Argentina é o único time da Copa que não joga no modelo europeu.
0: É, só pra voltar, o Canadá venceu o Qatar ontem, tá?
1: Qatar 6-0, né?
0: Isso. É. Mas teve algo que o Cafu disse, acho que foi o Cafu, que ele disse assim, que na outras épocas não existia dizer que o Brasil não era favorito, que outras seleções, a Argentina, a França, não sei o quê, tipo, dos jogadores brasileiros falarem isso, sabe? Tu pega o Rafinha, cara, o Rafinha, pelo calado, ele é um poeta. Sim, ó, com todo respeito, o Rafinha calado é um exímio poeta. Cara, ai, porque ele fala que ele...
1: Não tem que provar.
0: Não, das férias ele falou que obrigam a jogar. Cara, então por que convoca? Por que tu vai, boca de fronha, né? Cara, com todo respeito, pô, se tu não quer jogar, não vai. Mas respeita a tua pátria. Ai, porque não sei o quê, porque o que você tem na tua necessaire? Ai, eu levo um creme de corpo. Pô, não é que tu não pode usar, mas tá muito o nosso futebol. Deixou de ser um pouco raiz pra ser muito nutelagem.
1: Não, mas
0: e a gente não tem mais a identificação daquela raça de você entrar e defender a camisa da seleção brasileira.
1: Mas aí vamos com karma no pandeiro.
0: Eu sei que eu não quero misturar tudo, mas já misturei.
1: Mas a crítica que se faz, e eu acho que essa que tu faz é válida, é que o Brasil cada vez mais não é uma equipe. É, são pessoas individualmente. Exatamente. Pensando sobre os seus projetos.
0: Cada um com o seu.
1: Cada um com o seu. E esse talvez seja o grande problema que nós temos, né? Essa questão de o Brasil não conseguir formar um time, isso se passa muito também pela seleção brasileira, pela CBF, também passa pela essa troca constante que a gente teve de treinador, né? Então tem várias coisas ali que estão produzindo, que produziram esse estado que a gente chegou hoje, né? E agora, o Rafinha é produto disso. Ele pensa nele e tudo, faz essas coisas, porque não tem uma equipe junta. E aí tu vai dizer assim, as grandes equipes vencedoras, nem as vencedoras, né, as outras também que a gente perdeu, a de 98, que eu acompanhei muito de perto, tipo, acompanhei todos os jogos, tudo, tá? Era uma equipe que tinha, de alguma forma, se jogava coletivamente. Aquela, tu não assistiu, né? Tu não era nascido.
0: Não, 98 tinha um ano de idade.
1: É, o Brasil jogou a semifinal da Copa.
0: Com a Holanda?
1: Com a Holanda. Cara,
0: os pênaltis, né?
1: É, aquela fala do Zagallo e como que o Brasil estava imbuído para fazer, aquilo é uma seleção. Eu acho que o Brasil falta isso. Isso pode acontecer, o Branco lá, que nós estávamos na quarta-feira no programa, né? O Branco acha que isso pode acontecer mesmo, mas só que tem que ter uma mudança na mentalidade dos jogadores, né? Porque se nós jogar o que nós estamos jogando agora, provavelmente nós vamos ter mais dificuldade, né?
0: Mas...
1: jogo é jogo e gato bicho.
0: Exato. E, cara, nós estamos falando aí de algumas coisas. Por exemplo, que a seleção brasileira não encaixa. Falta liderança. Eu acho que a entrada do Danilo, apesar de não ser o melhor lateral do mundo e estar um pouco velho, com todo o respeito a ele, né? Mas é um cara que já passou.
1: Mas é um cara bom, eu gosto dele.
0: Mas é um cara, pelo menos ele é líder, né? É um líder. Acho que exagerou fazer a teoria do bambu lá, que ele usou no... na coletiva de imprensa essa semana, beleza.

0: Mas pelo menos é um cara que bate no peito e tem responsabilidade. Pô, tu pega uns ali, cara, que, sério, tu olha, tu desanima. Tu desanima, cara. Tu não vê. Hoje, quem que tu acha? Tira Vini do time titular. Quem pode decidir o jogo pro Brasil? É, quem que tu acha, diz assim, que vai pegar e diz assim, pode colocar o jogo debaixo do braço e resolver o jogo? Quantos?
1: É, poucos, né?
0: Aí tem o Hendrick que tá no banco.
1: E o Brasil, lembrando, ó, pra passar uma equipe aí, talvez seja uma coisa de gente velha como eu, né? Mas pra passar a equipe tem que ter um meio campo muito bom, né? E o Brasil tem um meio campo que parece que não se organiza muito em relação a... Tipo, não tem um cara que consegue organizar a equipe. E aí fica nessas coisas individuais. O Brasil, eu acho que ele só vai se dar bem na Copa, ao meu ver, ao meu dever, é quando o Brasil jogar de forma reativa. O Ancelotti vai lá fazer...
0: Que vai fechar a casinha.
1: Vai fechar a casinha e vão no contra-ataque. Cara, que é o que nós temos pro jantar.
0: Por isso que o jogo de hoje, eu acredito que a gente tá assim, ó... Vai dar o
1: tá,
0: que
1: tu
0: dá.
1: Quer, aí, tu quer falar... Vamos falar, vamos retroceder, tá? Eu vou falar coisa assim, gente velha, tá? Bem velha. 1950, o Brasil era hiper favorito. O Brasil ganhou a semi... Ó, sabe como que era o quadrangular? Era um quadrangular... Era um triangular. A Brasil, Uruguai, Espanha. Sabe quanto a gente ganhou da Espanha? De 7-1. E aí depois nós perdemos a final e tal. No 54 nós estávamos um time tipo esse, meio mal. 58 a gente ganhou, 62 ganhou, 66 a gente foi assassinato. Os caras arrebentaram nós a pau lá na Inglaterra.
0: A gente perde para Portugal do Zé.
1: Exato. Né? 70 a gente ganhou. 74 foi uma competição que a gente jogou um pouquinho abaixo, mas 78 a gente jogou super bem. Eles anularam o gol do Brasil, senão o Brasil ia pra final. Provavelmente a gente ia bater. 82, 86 foi a seleção brasileira, perdeu, mas tinha um futebol muito bom. 90, a gente perdeu pra Argentina, mas jogamos um futebol muito bom. Cara, perdemos, ficamos fora, não é fácil, mas erramos muito gol. 94 ganhou, 98 final, 2002 a gente ganhou. 2006, mesmo aquele time que tinha os problemas que tinha de muita bagunça e tudo, é um time que bateu de frente com a França. Sabe, 2010, a Holanda que foi pra final, nós não ganhamos por um detalhe.
0: Cara, que é aquela velha questão que eu vou voltar a falar pra você do nosso goleiro. Que o Júlio César nunca fez um milagre em duas
1: Tudo
0: copas.
1: Bem, ah, mas...
0: Que tal, o Júlio César sai mal, principalmente no gol de cabeça, acho que era um escanteio. Cara,
1: nós chegamos...
0: O Alisson tem que fazer o que o Taffarel fez em algum momento.
1: Tudo bem, mas 2014, nós... No Brasil perdemos uma semifinal, cara, que foi 7-1. 2018, a gente se... Tinha um time que não. Tipo, tinha uma certa confiança. 2002 foi um time já um pouquinho menos que esse. E talvez, ó, eu tô falando dos anos 50.
0: 2022 você tá falando.
1: É, 2022. Dos anos 50 até hoje, cara, é o pior momento da nossa história.
0: Cara,
1: é o pior, sabe? É aquele coisa assim, tu não vê nenhum brasileiro. Só um cara assim que é meio fora, assim, que acha que nós vamos ganhar e que nós somos o favorito pra ganhar. Ninguém fala isso.
0: Eu acho que é. O Brasil se torna favorito a partir do momento que tu diz que é a camisa da seleção brasileira e que, pô, todo mundo diz que a seleção brasileira é a grande seleção, né? Tu vê muitas seleções menores que sabem que não vão ganhar. Não, porque vocês vão torcer. Nós vamos torcer pro Brasil. Então é mais um favoritismo de torcida e tradição do que de qualidade. Outro dia eu falava um negócio com a gurizada, até com uma gurizada mais jovem. Eu disse, me dá um nó no estômago de ver o Paquetá duas Copas seguidas sendo titular da seleção brasileira, ser possível campeão de uma Copa, e tu ter tanto atleta bom. Tu vê 2006, 86, 82 propriamente, 66, que a gente não conseguiu o título. Se a gente conseguir o título com essa seleção, cara, eu acho que tem que fazer uma estátua pro Ancelotti. Porque eu acho que vai ser no tático dele, nas escolhas dele, encaixes dele.
1: Não, mas nós estamos falando só por retórica, porque não, hoje em dia é muito distante. Hoje pode começar a provar que é diferente do que nós estamos falando. Mas o primeiro jogo, cara, nós estamos muito distante.
0: Eu acho que vai ser mais na tática do que na qualidade.
1: Mas qual tática nós temos?
0: Cara, mas é fechar a casinha e ir no contra-ataque da bola. Pô, daí tu vai enaltecer, por exemplo, um Vinícius Júnior ou um Hendrick a destruir e colocar a Copa do
1: Brasil. Mas eu pergunto ao senhor, tu acha que é mais fácil o Inter ficar campeão na Copa do Brasil ou o Brasil ficar campeão na Copa do Brasil?
0: Brasil, com todo o respeito.
1: Tu acha que o Brasil é mais fácil?
0: Mais fácil, porque no Brasil eu acredito que a nossa zaga é muito boa, a nossa dupla de zaga se encaixar ali, o Alisson é um baita goleiro, mas precisa fazer aquele milagre, tá? Minha humilde opinião. Lateral a gente tá defasado. Eu acho que Casemiro é um baita volante, mas tá naquela várzea de seleção brasileira. Bruno Guimarães é bom. Aí o restante do meio acabou. Mas tem as duas peças-chave, que pra mim é Vini Júnior e Hendrick. Eu acredito que esses dois podem ser os dois que pegam a seleção debaixo do braço e dizem assim, ó, eu vou decidir agora. E naquela bola, tu faz um gol e aí tu fecha a casinha e bola pro
1: pergunta mato. Ao Felipe. Então vamos lá. Tu acha que se o Brasil ganhar hoje só de 1-0 ou tipo 2-1, tu acha que a gente tem chance de a nossa motivação vai ser muito pior? Tu acha que é um jogo hoje pra a gente, de alguma forma, passar confiança pro resto da Copa? Ou tu acha que é um jogo que não influi?
0: Eu acho que é um jogo que não vai influir em nada. Eu acho que aquele jogo que tinha que ser o jogo da estreia, sabe? Que tu joga, ganha, tá, todo mundo...
1: Eu acho, eu falei que isso quarta-feira. Eu acho que o Brasil vai sofrer.
0: Eu acho que o jogo da Escócia é o jogo mais importante. Não pro ser o último, mas eu acho que ali sim começa o parâmetro.
1: Então nós já vamos ver o parâmetro hoje. Antes de começar o jogo, tu acha que como é que vai dar Marrocos e Escócia?
0: Ah, Marrocos ganha, né?
1: Tipo, nos 2-3-0?
0: Não, acho que não, porque o time da Escócia não é bobo. Uns 2 gols de diferença, pode ser que sim. 2-0,
1: então o pior 3-1. Time é o Haiti.
0: Sim.
1: Então...
0: Mas agora, vamos olhar para um lado muito pessimista. Se a gente vai, tipo assim, ó, ganhamos do Haiti por 1-0.
1: É o meu palpite.
0: Ou 2-0, jogando super mal. Beleza. E a gente... O Antioch diz assim, ó, opa, agora não tem como, agora a gente vai ter que mudar. Porque você jogar mal contra a poderosíssima Marrocos, beleza, né? Dá um jogo um pouco mais difícil e tal. Agora, se a gente ir mal contra a equipe do Haiti, aí o Antioch vai ter que dizer assim, ó, opa, opa, opa, opa, opa, opa, a gente tem que mudar isso aqui. Aí vai ter as mudanças que a gente está planejando, que a gente está falando por aqui. Aí o time pode mudar. Agora, eu acho que se a gente golear hoje, por exemplo, eu acho que vai virar muito oba-oba e todo mundo, ah, agora vai, agora não sei o quê, e vai chegar no primeiro mata e a gente vai começar a enroscar. Não digo no primeiro mata, é que a gente pode pegar um Japão já no primeiro mata, né?
1: Cara, é dificílimo. Então, e a gente pode pegar a Holanda.
0: Exato. Então, assim...
1: Porque a chance da Holanda não ficar em primeiro é grande, hein?
0: É, rapaz, é o que eu digo, mas eu acho que o jogo de hoje é mais pra iludir torcedor e jogar...
1: O Brasil, se o Brasil passar em primeiro, o Brasil joga terça, né?
0: Acho que é segunda.
1: Segunda? Segunda de tarde.
0: Isso, acho que é 2 horas da tarde.
1: E se passar em segunda, joga 9:30 da noite.
0: Acho que daí, não sei se vai na terça daí.
1: Não, acho que é segunda, 9:30 da noite. Nove e meia da noite.
0: O Brasil tá no grupo C, né? No grupo C, se passar em segunda, joga 10 horas da noite na segunda. 10 horas da noite na segunda. Isso aí. Se passar em terceiro...
1: Não, mas aí...
0: Pode jogar o primeiro jogo das 7, das 5:30 na segunda também. Ou na terça, aí vai depender. Mas acho que terceiro o Brasil não passa.
1: Não passa. Mas... Não, se nós chegar... Sério, se nós chegar pra empatar hoje com o Haiti, acabou a Copa, né?
0: Não, porque não passa, né?
1: Mas tu vai ter que ganhar da Escócia.
0: Sim, vai ter que ganhar da Escócia. Mas aí que eu acho que vem a confiança das mudanças. Eu acho que hoje um bom resultado seria acertar teu palpite. E assim, o Brasil ganhar sofrido. Porque
1: pra aí... acelerar as mudanças.
0: Pra acelerar as mudanças e dar aquele choque de realidade. Vai resolver o mundo? Não sei. Teu palpite?
1: Meu palpite, eu vou de novo, né? 1-0 e gol no segundo tempo.
0: Do Casemiro pra ti.
1: Não sei. Mas eu acho que vai dar 1-0 gol no segundo tempo. Eu acho que nós vamos sofrer porque nós vamos fazer uma coisa que... O Haiti vai fazer uma coisa que pra nós é difícil. Ele vai marcar o Brasil
0: e
1: o Brasil não tem muita criatividade no meio. O Brasil vai ter... não tem muita...
0: E não vai ter espaço.
1: Não vai ter espaço pra criar. E esses caras do Haiti tem tudo, mas eu acho que é o jogo de Copa do Mundo deles. A final da Copa do Mundo é Brasil e eles, né?
0: Exatamente. Vamos ver, ouvir quem entende do assunto. Alô, Roberto Lorenzão.
2: Olá, boa noite para você, boa noite a todos que acompanham a Resenha Esportiva. É, daqui a pouco, seleção brasileira em campo para enfrentar a seleção do Haiti. Obviamente que a seleção brasileira é a favorita. Porém, não é só questão de favoritismo. O que nós esperamos hoje? Uma vitória, obviamente, é claro. É uma vitória que poderá colocar a seleção brasileira, talvez na liderança do grupo, dependendo do jogo do Marrocos também. Mas o que nós queremos desse resultado de hoje? Uma vitória convincente. É isso que o torcedor espera, que o resultado não seja apenas um resultado de somar os 3 pontos ou da vitória. Porém, esperamos atitude, esperamos que os jogadores realmente possam fazer uma boa apresentação, que seja um resultado convincente. técnico Ancelotti já confirmou que vai fazer algumas mudanças, mas fica ali aquela expectativa. Vai colocar aí o menino Endrick? É, muitos pedindo a presença dele. Será que seria realmente hoje à noite para que o menino volte a vestir a camisa da seleção brasileira para ser protagonista pela primeira vez vestindo a camisa da seleção em uma Copa do Mundo? É, vamos esperar. Talvez seja a noite do menino. Mas vai depender do que o técnico Ancelotti quer dessa partida de logo mais. Enfrentar a seleção do Haiti para o Brasil não deixa de ser mais um resultado que possa confirmar a sua condição de favorito. Mas eu repito, precisamos convencer, porque algumas seleções que nas estreias aí já deram o cartão de visita de que vem forte. Por exemplo, a própria Argentina, mesmo com algumas contestações, alguns lances aí polêmicos envolvendo o Messi, mesmo que nós tivemos aí uma Inglaterra muito forte, a França mostrando o seu potencial com o Mbappé. É claro que tem a Alemanha sempre, que é um time que não dá para descartar como um time que vem para brigar também pelo título. Temos uma Espanha e Portugal que não conseguiram fazer as suas exibições como esperavam os torcedores, mas são duas seleções também que vêm para brigar pelo título. É claro que nós temos outras seleções que também poderão surpreender, mas hoje esperamos que o Brasil desencante, encante realmente com o seu futebol para que possamos sairmos aí com uma perspectiva de uma Copa melhor, porque um empate seria desastroso. Uma derrota seria uma catástrofe, uma vergonhosa situação. Então esperamos que não seja uma simples vitória, mas, repito, que seja uma vitória convincente. Um grande abraço, um bom final de semana a todos.
0: Obrigado, Roberto Lorenzão, falando com a gente por aqui, assim colocando um ponto final no nosso programa de hoje, que está chegando na sequência a Voz do Brasil. Gente, um bom jogo, Brasil, 9:30 PM, transmissão da SBT, da Globo, do Cazé, você assiste onde você quiser e segunda a gente repercute tudo por aqui. A todos uma boa sexta-feira, uma boa noite, um bom final de semana, até segunda, até mais, tchau, tchau.
3: Para você que nos acompanha em todo o país.
4: Sexta-feira, 19 de junho de 2026.
3: Vamos ao destaque do dia: redução do analfabetismo.
4: Pela primeira vez na história, a população com mais de 15 anos que não sabe ler e escrever é menor que 5%.
3: Metade do total de analfabetos é idosa, sendo que também pela primeira vez há menos mulheres que homens nessa condição. Gabriela Noronha.
5: Para fortalecer a educação de jovens e adultos e combater o analfabetismo no Brasil, em 2024, o MEC lançou um pacto nacional que aumenta as vagas nessa modalidade de ensino nos sistemas públicos.
4: E ainda, em Minas Gerais, presidente Lula anuncia investimentos em hospital de referência para o tratamento de câncer em Belo Horizonte.
3: E em novo hospital universitário de São João del Rei, para atendimento de média e alta complexidade, que vai beneficiar 54 municípios.
4: Você vai ouvir também combate as apostas ilegais.
3: Decreto assinado pelo presidente Lula vai permitir bloqueio de bens das bets irregulares e destinação do dinheiro para o Fundo de Segurança Pública. Graziele Bezerra.
6: Segundo o Ministério da Justiça e Segurança Pública, ao todo, 25 milhões de brasileiros apostam nessas plataformas, sendo que um a cada quatro deles aposta todos os dias.
4: Hoje, na apresentação da Voz do Brasil, eu, Mariana Jungmann e Luciano Seixas.
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4: A taxa de analfabetismo no Brasil caiu para menos de 5%, a menor da série histórica.
3: O índice de pessoas que não sabem ler e escrever é maior entre os idosos com mais de 60 anos.
4: Políticas como o Pacto Nacional para a Educação de Jovens e Adultos vêm ajudando a reduzir ainda mais essa taxa no Brasil.
5: Na mesa, cadernos e lápis. No coração, sonhos que resolveram sair da gaveta. Aos 61 anos, a cearense Maria do Socorro não perde uma aula no Centro de Educação de Jovens e Adultos no Distrito Federal. Ela teve que trabalhar desde muito cedo e não aprendeu a ler e a escrever, mas decidiu voltar à sala de aula por meio do EJA. E hoje divide o tempo entre as lições e as faxinas que faz para ganhar a vida. A cada nova palavra que ela aprende, É um mundo novo que se abre.
7: Toda pra que eu vejo, eu tô lendo. Vou no mercado, aí eu vejo o preço das coisas, aí eu fico lendo.
5: Assim como Maria do Socorro, milhares de brasileiros têm vencido a luta contra o analfabetismo. Segundo novos dados do IBGE, em 2025, o Brasil tinha 8 milhões e 400 mil analfabetos com 15 anos ou mais, o que representa uma taxa de analfabetismo de 4,9%. O ministro da Educação, Leonardo Barchini, destacou que é o melhor resultado da série histórica.
8: Pela primeira vez na história, nós atingimos na população de mais de 15 anos menos de 5% de analfabetos no Brasil. E sabe o que a Unesco fala disso? Sabe o que os organismos internacionais falam disso? Falam que um país, quando atinge menos de 5% de adultos analfabetos, ele está encaminhado para a erradicação do analfabetismo.
5: Segundo o IBGE, a população com 60 anos ou mais representava mais da metade do total de analfabetos em 2025. E entre os idosos, pela primeira vez, a taxa de analfabetismo entre as mulheres foi menor que a dos homens. De acordo com William Kratochiwil, analista do IBGE, sem considerar o grupo dos idosos, a taxa cai para menos de 3%.
9: Se tirarmos as pessoas de 60 anos ou mais do grupo de análise, essa taxa ela cai para 2,6%. Isso é reflexo de uma quase universalização da taxa de escolarização, da frequência à escola contínua de crianças de 6 a 14 anos, que em 2025 alcançou aí os 99,5%.
5: Para fortalecer a educação de jovens e adultos e combater o analfabetismo no Brasil, em 2024 o MEC lançou um pacto nacional que aumenta as vagas nessa modalidade de ensino nos sistemas públicos. A professora do EJA, Ana Isabel Lopes, ressalta que apesar das limitações, os alunos buscam a superação e o aprendizado.
10: A sede maior é essa, eu quero aprender a ler, escrever e eu quero fazer contas. E aí a gente, dentro desse universo, a gente vai apresentando um outro mundo, né? Outras discussões.
5: O Pacto Nacional pela Superação do Analfabetismo prevê mais de 3 milhões de novas matrículas no EJA. E o investimento total deve ser de 4 bilhões de reais até 2028. Reportagem Gabriela Noronha.
3: E o novo piso salarial dos professores da educação básica já está definido. Será de R$ 5.130,63.
4: Um reajuste de 5,4% em relação ao valor que estava em vigor, garantindo ganho real acima da inflação.
3: O decreto foi assinado pelo presidente Lula e publicado hoje no Diário Oficial.
4: Segundo a legislação vigente, a atualização anual do piso não pode ficar abaixo da inflação acumulada.
3: E os profissionais contratados por tempo determinado também estão entre os beneficiários do piso salarial nacional.
4: As inscrições para o Sisu Mais acabam hoje, mas os estudantes ainda têm algumas horas para aproveitar essa oportunidade.
3: O sistema aproveita notas de quem fez o último Enem, mas não foi selecionado no primeiro semestre para uma nova seleção de vagas remanescentes em universidades de todo o país.
4: E as notas de corte já foram divulgadas, o que ajuda a escolher cursos com mais chance de passar.
11: O Ministério da Educação divulgou as primeiras notas de corte parcial do Sisu Mais, uma etapa complementar do Sistema de Seleção Unificada, Sisu, que vai ofertar eventuais vagas disponíveis em instituições públicas de educação superior. A nota de corte pode ser consultada diretamente nas páginas do Sisu Aluno e do Sisu Vagas ou por meio da Central de Atendimento do MEC pelo telefone 0800-61-61-61. Ao todo, 34 instituições públicas de educação superior decidiram destinar vagas para o Sisu Mais. Estão sendo ofertadas 9.436 vagas em 532 cursos. A nota de corte deve ser utilizada pelo candidato apenas como uma referência da situação em que se encontra para concorrer à vaga selecionada, não sendo uma garantia de seleção. E atenção, o estudante que obtiver no mínimo 650 pontos na média das 5 provas do Enem está apto a participar do PEDME Licenciaturas caso se inscreva para um curso presencial de licenciatura e seja selecionado. Quem entrar no programa vai ganhar bolsa mensal de R$ 1.050 desde o ingresso até a conclusão do curso. Para mais informações, acesse as redes sociais do Ministério da Educação ou portalgov.br/MEC. Reportagem Júlio César de Oliveira.
3: melhorar a qualidade do atendimento dos futuros médicos e garantir a regulação dos cursos de medicina.
4: Esses são os objetivos de uma medida provisória assinada hoje pelo presidente Lula, que torna obrigatória a aprovação no ENAMED, o Exame Nacional de Avaliação da Formação Médica, para obter o diploma e o registro profissional.
3: A medida vale apenas para novos alunos que ingressarem nos cursos de medicina.
12: Estudantes de medicina deverão obrigatoriamente ser aprovados no ENAMED, o Exame Nacional de Avaliação da Formação Médica, para obter o diploma e exercer a profissão. O ENAMED também vai substituir a prova teórica do Revalida, exame aplicado a médicos formados no exterior que querem validar o diploma no Brasil. As mudanças estão previstas em uma medida provisória assinada pelo presidente Lula durante a inauguração do Hospital Universitário da Universidade Federal de São João del Rei, em Divinópolis, Minas Gerais. Em entrevista coletiva nesta sexta-feira, a secretária de Regulação e Supervisão da Educação Superior do MEC, Marta Abramo, afirmou que a nova política tem como objetivo melhorar a qualidade da formação médica e fortalecer a supervisão dos cursos.
13: Isso agora vem reforçado na própria medida provisória no texto e vai ter um reforço legal, né, de que um dos objetivos do ENAMED é exatamente auxiliar na avaliação, regulação e supervisão dos cursos de graduação de medicina. Isso está em perfeita consonância com o nosso Sistema Nacional de Avaliação. O resultado dos desempenhos podem constituir o referencial básico dos processos de regulação e supervisão da educação superior.
12: Com a medida, cada estudante deverá participar do ENAMED duas vezes, a primeira ao final do quarto ano do curso, para ajudar a identificar dificuldades e permitir que as instituições façam os ajustes necessários. E a segunda prova será no último ano da graduação. Nesta última etapa, a aprovação no exame será obrigatória para que o formado possa se inscrever no Conselho Regional de Medicina, o CRM, e exercer legalmente a profissão. A exigência não vale para quem já está cursando medicina, apenas para quem entrar após a publicação da medida provisória. Para o secretário de Gestão do Trabalho e da Educação na Saúde do Ministério da Saúde, Felipe Proenço, a mudança é uma reivindicação das entidades médicas e responde a uma preocupação da população.
14: Traz essa grande preocupação com a qualidade da formação médica, com quem está atendendo a pessoa, de como que a pessoa que está sendo atendida vai poder saber sobre a qualidade da formação desse profissional. Para isso, foi fundamental estar ouvindo a população, estar ouvindo um clamor da sociedade que acha importante que tenha uma prova que avalie a qualidade da formação médica, e é exatamente isso que a medida provisória está apresentando, ouvindo essa preocupação, esse clamor.
12: O ENAMED foi criado em 2025. Na primeira edição, 32% das escolas médicas do país tiveram a avaliação considerada insatisfatória. 33% dos estudantes concluintes não atingiram o nível mínimo de proficiência esperado. O exame será realizado duas vezes por ano pelo INEP, o Instituto Nacional de Estudos e Pesquisas Educacionais Anísio Teixeira, nos municípios que têm cursos de medicina. A edição de 2026 está com inscrições abertas até 29 de junho. As provas serão aplicadas no dia 13 de setembro. Reportagem Jéssica Gonçalves.
4: E o presidente Lula também anunciou hoje em Minas Gerais um pacote de investimentos em saúde com foco na ampliação do atendimento pelo SUS.
3: Foi inaugurado um novo hospital da Universidade Federal de São João del Rei, que vai beneficiar 1 milhão de pessoas em 54 cidades.
15: O Hospital da Universidade Federal de São João del Rei será referência em assistência à saúde, ensino e pesquisa. É o primeiro da região oeste de Minas Gerais totalmente destinado ao SUS. O hospital terá capacidade de atendimento de média e alta complexidade e vai beneficiar mais de 1 milhão de pessoas de 54 municípios. O presidente da Rede HU Brasil, que administra hospitais universitários federais, Arthur Chioro, detalhou como será a estrutura da nova unidade de saúde.
16: Esse hospital, que já está atuando, já tem paciente internado, vai ter 198 leitos. Desses 198 leitos, 55 serão de terapia intensiva. Nós teremos todas as principais especialidades clínicas, cirúrgicas, pediátricas.
15: O governo do Brasil vai investir 341 milhões de reais por ano no hospital universitário, além de 85 milhões de reais para a compra de equipamentos e mobiliários médico-hospitalares. Durante a inauguração, o presidente Lula falou sobre a importância de investimentos para a saúde e educação.
17: Nós estamos criando 40 e poucos hospitais universitários. E nós estamos fazendo mais investimento do que já foi feito em qualquer momento da história desse país na da saúde. Por uma simples razão. Por uma simples razão. A Constituição brasileira diz que todos nós somos iguais perante a lei. Então o povo pobre tem que ter direito à mesma médica que o presidente da República tem.
15: Pela manhã, em Minas Gerais, Lula também anunciou investimentos para o Hospital Luxemburgo, em Belo Horizonte, referência no tratamento contra o câncer. A unidade, que pertence ao Instituto Mário Pena, passou a atender 100% pelo SUS e recebeu investimentos de R$89.300.000, além de um acelerador linear para radioterapia e um equipamento de cirurgia robótica pelo Agora Tem Especialistas. O programa, que tem como principal objetivo reduzir fila de espera na saúde a partir de consultas, cirurgias e equipamentos, como ressaltou o ministro da Saúde, Alexandre Padilha.
18: E eu, para resumir o que é o Agora Tem Especialistas, ele é exatamente o que nós estamos vendo aqui. É a maior mobilização da história do SUS, tanto da rede pública quanto da rede privada do nosso país, para que a gente reduza o tempo que as pessoas esperam nas filas do SUS para fazer uma cirurgia, um exame, para começar o tratamento do câncer.
15: Em Divinópolis também foram entregues veículos para transporte de pacientes pelo novo PAC Saúde e pelo programa Caminhos da Saúde. Em Minas Gerais, já foram selecionados 314 veículos entre vans, micro-ônibus e ambulâncias com investimentos superiores a R$127 milhões. De Divinópolis, em Minas Gerais, Luciana Colares de Holanda.
19: E o governo do Brasil também está investindo para promover o cuidado, fortalecer a assistência e reduzir riscos no Sistema Único de Saúde.
3: Para isso, foi criada a Política Nacional de Qualidade e Segurança do Paciente, com o objetivo de dar mais qualidade no atendimento aos pacientes.
20: Segurança, qualidade e acolhimento no atendimento à saúde. Para reforçar esse cuidado no SUS, o governo do Brasil instituiu a Política Nacional de Qualidade e Segurança do Paciente. A medida busca prevenir falhas, aprimorar a comunicação entre as equipes e oferecer uma assistência cada vez mais segura e humanizada, explica Luísa Bezerra Frazão, coordenadora-geral de atenção hospitalar do Ministério da Saúde.
21: A gente traz o paciente como centro do cuidado, esse é o maior ganho que a política ela faz menção, né, que o paciente, além dos direitos, ele tem deveres e ele deve ser olhado nas suas peculiaridades, na sua individualidade.
20: Entre as ações prioritárias estão a identificação correta do paciente, a prevenção de infecções, o uso seguro de medicamentos e a melhoria da comunicação entre as equipes de saúde. A política também incentiva o monitoramento de falhas para que os erros sejam compreendidos e não voltem a acontecer. A médica Cláudia Mello, do Núcleo Estadual de Gestão Estratégica de Segurança do Paciente do Rio de Janeiro, destaca a tecnologia no processo de cuidados.
22: Com a vinda da tecnologia, do avanço, da melhoria dos cuidados, essa reorganização teve que ser feita. É ampliar o engajamento do paciente no seu cuidado. Esse é o principal modelo que a gente quer desde sempre. O paciente entender que ele é o dono do seu cuidado, que ele tem que participar, se envolver na sua rotina de atendimento.
20: A implementação dessa política vai atender ações estratégicas a diferentes contextos de atenção à saúde, incluindo a atenção primária, a atenção hospitalar, os serviços de urgência e emergência e a atenção domiciliar. Reportagem Pablo Mundim.
19: Uma medida provisória assinada hoje pelo presidente Lula e será um passo a mais para a redução das filas por liberação de benefícios do INSS.
3: Ela reduz de 45 para 30 dias o prazo para a inclusão de processos administrativos e serviços no programa de gerenciamento de benefícios.
23: O governo federal reduziu de 45 para 30 dias o prazo para acelerar a análise de processos acumulados no INSS. Agora, os pedidos parados há pelo menos um mês entram direto no programa de gerenciamento de benefícios. O PGB prevê o pagamento de bônus para os servidores do INSS por análises extras que eles realizarem além da sua capacidade ordinária. A medida não gera custos adicionais para os cofres públicos. A presidente do INSS, Ana Cristina Silveira, explica as vantagens da nova regra.
0: Com a norma publicada pelo governo do Brasil, os processos que estiverem há mais de 30 dias aguardando análise poderão ser incluídos no PGB, programa que reforça nossa capacidade de atendimento. Estamos utilizando os recursos já previstos para tornar o atendimento mais ágil, reduzir o tempo de espera e garantir que os direitos da população sejam reconhecidos com mais eficiência.
23: Com a mudança, a expectativa do governo é beneficiar de imediato mais de 100 mil cidadãos que aguardam uma resposta da Previdência Social. A nova regra já está em vigor em todo o país. Reportagem Pedro Sardinha.
19: 25 milhões de brasileiros têm usado plataformas ilegais de apostas online, as chamadas bets, e um quarto deles jogam nelas todos os dias.
3: Para conter o avanço desse mercado irregular, foi assinado hoje pelo presidente Lula um decreto que garante o bloqueio de recursos financeiros dessas empresas.
19: E destina recursos a ações de prevenção e combate à criminalidade.
1: Um decreto assinado nesta sexta-feira pelo presidente Lula aumenta a rigidez contra o mercado de apostas ilegais, garantindo mais efetividade no bloqueio de bens e recursos de agentes que operam fora da lei. De acordo com o ministro da Fazenda, Dario Durigan, ao identificar apostas ilegais, a Secretaria de Prêmios e Apostas vai notificar as instituições financeiras para que bloqueiem em até 24 horas os valores existentes e interrompam novas transações.
2: A partir de agora, com o decreto do presidente regulamentando a lei antifacção, uma notificação, um auto, um novo documento que vai ser apurado pela SPA, vai ser enviado diretamente aos bancos e às instituições financeiras, com ciência do Banco Central. A obrigação legal passa a valer e a instituição financeira tem que bloquear todas as contas que ela tiver identificado por onde passou recurso dessas bets ilegais.
1: Cumprido o devido processo, os recursos bloqueados serão destinados ao Fundo Nacional de Segurança Pública, contribuindo para o financiamento de ações de prevenção e combate à criminalidade. Segundo o Ministério da Justiça e Segurança Pública, as bets ilegais representam entre 41% e 51% das plataformas que operam na legalidade. Ao todo, 25 milhões de brasileiros apostam nessas plataformas, sendo que um a cada quatro deles aposta todos os dias. Por isso, o ministro da pasta, Wellington César Lima e Silva, considera importante a iniciativa de conter as ações criminosas em sites ilegais.
6: Não é trivial esse esforço que o governo federal faz, antes, pelo contrário, ele é muito robusto e complementar de tantas outras iniciativas que estão sendo adotadas. Esse é um largo passo nesse combate às bets ilegais.
1: Desde outubro de 2024, o governo do Brasil vem desenvolvendo medidas para combater o jogo ilegal e o endividamento das famílias. Uma delas foi a exclusão dos beneficiários de programas sociais dessas plataformas. Além disso, o Ministério da Fazenda criou o botão de autoexclusão, em que o próprio cidadão pede voluntariamente para ser excluído de qualquer cadastro de casas de apostas. Quase 700 mil pessoas já utilizaram a ferramenta. Em outra frente, cerca de 50 mil sites ilegais já foram bloqueados pela Anatel. 780 perfis e 306 publicações que promoviam apostas irregulares, além de 190 aplicativos não autorizados, foram retirados do ar. Reportagem Graziele Bezerra.
3: Pequenos negócios já renegociaram mais de 15 bilhões de reais por meio do novo Desenrola Brasil, programa de renegociação de dívidas do governo federal.
19: Além das empresas, o programa também tem modalidades voltadas para pessoas físicas e produtores rurais.
3: Considerando todas elas, o novo Desenrola Brasil já contabiliza mais de 1 milhão de operações contratadas.
19: As renegociações de dívidas envolvem descontos de até 90%, juros reduzidos e a possibilidade de uso do FGTS para quitação de débito de pessoas físicas.
3: O ministro do Empreendedorismo, da Microempresa e da Empresa de Pequeno Porte, Paulo Pereira, destaca os principais resultados alcançados em menos de 2 meses.
24: São mais de 1 milhão de dívidas que foram negociadas, mais de 18 bilhões de reais emprestados, o que fez com que 912 mil operações de pessoas físicas fossem resolvidas pelo Desenrola. Quando a gente olha para as pessoas jurídicas, os números também são incríveis, são mais de 120 mil operações, 15 bilhões de reais emprestados para que as empresas saiam da dívida cara, dos juros altos, da negativação e possam limpar os seus nomes, investir e contratar mais.
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19: Após 15 anos da primeira Conferência Nacional de Arquivos, o Brasil volta a discutir o papel estratégico da preservação documental.
3: A conferência já realizou encontros em quase todos os estados e discute as propostas para uma nova política para o setor.
7: Os debates envolvem temas como preservação digital, acesso à informação, proteção de dados e os desafios das novas tecnologias para a memória pública. Os debates também abordam capítulos importantes da história brasileira, como acesso a documentos sobre a escravização da população negra, a preservação dos arquivos da ditadura militar e ações voltadas à memória e à reparação histórica. Temas que reforçam o papel dos arquivos na garantia do direito à verdade e à construção da cidadania, disse a ministra da Gestão e da Inovação em Serviços Públicos, Esther Dweck.
8: Arquivos são estruturas fundamentais para garantir direitos no presente e construir perspectivas de futuro. São infraestruturas estratégicas de informação indispensáveis ao funcionamento do Estado, voltado para a sua sociedade e especialmente ao fortalecimento da democracia.
7: O debate percorreu 24 estados e mobilizou mais de 2.500 participantes de todo o país. Agora, 500 delegados e convidados vão construir propostas para orientar as políticas públicas do setor. Reportagem Pablo Mundi.
19: Essas foram as notícias do governo do Brasil.
3: Uma realização da Secretaria de Comunicação Social da Presidência da República.
19: Com produção da empresa Brasil de Comunicação.
3: Fique agora com as notícias do Poder Judiciário e do Congresso Nacional. Boa noite, bom fim de semana.
19: A gente volta na segunda. Boa noite.
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25: STF vai julgar a validade do sistema de cotas em processo seletivo interno da universidade.
26: STJ decide que pagamento de dívida que motivou a ação de despejo não impede rescisão de contrato de aluguel por atrasos durante o processo.
25: Eleições 2026. 7 estados já solicitaram apoio das Forças Armadas para atuação no primeiro turno.
26: Boa noite, eu sou Marcela Luiza.
25: Eu sou Walter Lima.
26: Supremo Tribunal Federal vai decidir se é constitucional a aplicação do sistema de cotas em processo seletivo interno de universidade quando os candidatos já se submeteram à ação afirmativa para ingressar na instituição.
25: A tese a ser definida pelo STF deverá ser aplicada aos casos semelhantes em todo o país. Marcelo Della Libera.
27: Ao se manifestar pela repercussão geral do tema, o presidente do Supremo Tribunal Federal, ministro Edson Fachin, ressaltou que em diversos precedentes, a corte decidiu que a política de cotas é um instrumento legítimo de concretização da igualdade material. O caso em exame, contudo, apresenta contornos ampliados sobre o tema, pois consiste em definir se a extensão da ação afirmativa aos processos seletivos internos destinados à progressão acadêmica é indispensável à preservação do princípio da igualdade material.
26: Diante de ação de despejo por falta de pagamento, inquilino pode quitar dívida e assim manter o contrato.
25: Mas para o STJ, se houver atrasos reiterados ao longo do processo, pode haver a rescisão. A ministra Nancy Andrighi foi a relatora. Fátima Uchoa.
28: Uma ação de despejo foi julgada improcedente pelo fato de os débitos terem sido quitados antes da citação. Já o Tribunal de Justiça do Distrito Federal reconheceu que o inquilino manteve inadimplência reiterada, pagando com atraso os aluguéis vencidos ao longo do processo. No STJ, a terceira turma manteve esse acórdão, considerando que a possibilidade de quitar a dívida e impedir o despejo é uma chance que a lei dá ao inquilino de boa fé e não deve servir como meio para proteger a inadimplência contínua.
26: Sete estados já solicitaram apoio das Forças Armadas para atuação no primeiro turno das eleições.
25: O anúncio foi feito por Murilo Salmito, secretário-geral da presidência do TSE. Fábio Ruas.
4: Os pedidos ainda precisam ser aprovados pelo plenário do TSE para então serem encaminhados à presidência da República. Desde 1994, as Forças Armadas transportam urnas e equipamentos para as eleições, além de ajudar no deslocamento de servidores da Justiça Eleitoral. O objetivo é garantir o voto de quem mora em locais de difícil acesso.
26: A segunda etapa da itinerância Cidadania Aqui com Você começa amanhã na comunidade indígena Espírito Santo, em Oiapoque, no Amapá.
25: A iniciativa é do Conselho Superior da Justiça do Trabalho, Rafael Silva.
11: Depois de passar dois dias na aldeia Manga, a itinerância Cidadania Aqui com Você foi para a aldeia Espírito Santo para oferecer os serviços ao longo do fim de semana. As equipes que ficarão no local esses dias montaram hoje mesmo a estrutura, porque amanhã, logo cedo, o mutirão começa o atendimento aos indígenas. Eles vão ter acesso de graça desde a emissão de documentos, concessão de benefícios sociais, soluções de questões trabalhistas, até capacitações e atendimento de saúde. Os atendimentos vão das 8 da manhã às 6 da tarde.
26: 6 pessoas são condenadas por desvio de mais de R$800 mil de verbas do SUS.
25: A ação foi movida pelo MPF. Vanessa Pereira.
12: Segundo a sentença, os réus faziam parte de um esquema criminoso de desvio de recursos públicos do SUS no município de Barra do Piraí, no Rio de Janeiro. Investigações mostraram que o grupo realizava transferências irregulares de verba do Fundo Municipal de Saúde para contas bancárias de terceiros e empresas, sem a realização de um processo formal de ordenação de despesas ou justificativa administrativa. Os 6 envolvidos foram condenados por peculato e crimes de responsabilidade, com penas que variam entre 6 e 19 anos de prisão, além de multas individuais, ressarcimento dos valores desviados e perda do cargo público. Ainda cabe recurso da decisão.
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26: Uma boa noite.
25: Bom fim de semana e até segunda-feira.
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1: Eu sou Ricardo Nakaoka e estes são os destaques de hoje do Jornal do Senado, que começa agora. Sancionado o piso salarial de R$ 5.130 para professores da educação básica. Proposta garante exame para diagnóstico do autismo no SUS. Regulamentação da profissão de cuidador de pessoa com deficiência vai a plenário. Boa noite. Mais de 2 milhões de professores da educação básica terão um novo piso salarial a partir desse ano. O governo sancionou o reajuste para R$ 5.130, um aumento de 5,4%. A nova lei também cria uma regra permanente para a correção anual dos valores, com base na inflação e no crescimento das receitas do Fundeb. Relatora da proposta, a senadora professora Dorinha Seabra, afirma que a medida traz mais previsibilidade para gestores e professores e reforça a valorização de uma carreira essencial para a qualidade da educação no país.
2: O piso do professor, ele é a primeira estrutura de valorização e de organização da carreira. A partir do piso que as carreiras podem e devem se organizar. Não tem educação pública de qualidade se nós não tivermos professores e professoras bem valorizados e respeitados.
1: E muitas vezes, estudantes com altas habilidades ou superdotação enfrentam dificuldades para ter suas necessidades educacionais reconhecidas e atendidas. Para garantir mais inclusão e desenvolvimento desses talentos, foi sancionada a Política Nacional voltada a esse público. Os detalhes com a repórter Patrícia Oliveira.
3: A Política Nacional para Estudantes com Altas Habilidades ou Superdotação apoia a identificação precoce e o desenvolvimento dos alunos no sistema educacional brasileiro. A lei cria também um cadastro nacional desses estudantes e prevê estratégias como o enriquecimento curricular, aceleração parcial em áreas específicas do conhecimento e aceleração integral da trajetória escolar, de acordo com as necessidades de cada aluno. O texto relatado pela senadora professora Dorinha

0: CEABRA do União do Tocantins também prevê a formação especializada de profissionais da educação para receber esses estudantes.
1: Essa é uma forma de garantir e respeitar as diferenças para que elas não se tornem barreiras para que essas crianças e jovens permaneçam nas nossas escolas.
0: A nova lei autoriza ainda a criação de centros de referência especializados para apoiar estudantes, famílias e professores.
2: Identificar o transtorno do espectro autista nos primeiros anos de vida pode fazer diferença no desenvolvimento e na qualidade de vida das crianças. Para ampliar o acesso ao diagnóstico precoce, avançou no Senado um projeto que obriga o SUS a oferecer exames específicos. A proposta obriga o SUS a oferecer, de forma integral e prioritária, exames especializados para identificar o transtorno do espectro autista. Entre eles estão BERA, exame que avalia como os estímulos sonoros são transmitidos pelo nervo auditivo até o tronco cerebral, a ressonância magnética e o eletroencefalograma, além de avaliações clínicas multiprofissionais. A proposta busca reduzir as barreiras de acesso ao diagnóstico, garantir intervenções mais cedo e fortalecer a inclusão e o desenvolvimento de crianças, adolescentes e demais pessoas com TEA. A senadora Damaris Alves, do Republicanos do Distrito Federal, leu o relatório favorável do senador Flávio Arnes, do PSB do Paraná, destacando as vantagens para a população. O projeto foi apresentado por Flávio Bolsonaro, do PL do Rio de Janeiro, e agora segue para a votação final na Comissão de Assuntos Sociais.
3: A relação entre diagnóstico precoce e proteção do paciente é evidente, pois a identificação rápida funciona como defesa contra negligências e formas de violência institucional.
2: E seguiu para o plenário do Senado, com pedido de urgência para a votação, o projeto que regulamenta a profissão de cuidador de pessoa com deficiência. A proposta recebeu o aval da Comissão de Assuntos Sociais. Repórter Marcela Diniz.
4: De acordo com o projeto aprovado na Comissão de Assuntos Sociais, o cuidado profissional de pessoa com deficiência deve ser feito por maior de 18 anos, sem antecedentes criminais e com assistência integral, o que inclui atenção à saúde, alimentação, higiene pessoal, recreação, ao lazer e à cultura. A violação de direito ou garantia configura hipótese de demissão por justa causa. Para a relatora da proposta, a senadora Damaris Alves, do Republicanos do Distrito Federal, a atual falta de regras mínimas para o desenvolvimento da atividade, além de expor as pessoas com deficiência a riscos concretos de negligência, abuso ou violação de direitos, contribui para a invisibilidade e, consequente, desvalorização dos cuidadores.
5: É fundamental para a inclusão desses profissionais e dos serviços que eles prestam na estruturação dos serviços de saúde, cuja relevância se acha em evidente expansão e que deve absorver parcela cada vez mais expressiva da população economicamente ativa nos próximos anos.
4: O projeto que regulamenta a profissão de cuidador de pessoa com deficiência é de iniciativa da deputada Laura Carneiro, do PSD do Rio de Janeiro, e seguiu com pedido de urgência para votação no plenário.
2: O Senado deve iniciar a análise de um projeto que garante o pagamento de seguro-desemprego na entressafra do açaí para trabalhadores portuários avulsos que tenham como profissão principal a movimentação de cargas desse fruto em portos da Amazônia Legal. O benefício de um salário mínimo será devido por 3 meses no período entre o fim de uma colheita e o início da próxima. Os detalhes com o repórter Alexandre Campos.
6: Pelo projeto, o benefício será pago apenas para quem comprovar o exercício da atividade e for registrado no órgão gestor de mão de obra, uma espécie de associação dos portuários avulsos. Não terá direito quem já receber seguro-desemprego referente a outra atividade, pescador artesanal inclusive, ou benefício previdenciário ou de prestação continuada, exceto pensão por morte e auxílio acidente. Autor da proposta, o senador Randolph Rodrigues, do PT do Amapá, citou a importância da cadeia do açaí nos estados da Amazônia Legal, inclusive na geração de renda.
7: O açaí é um dos principais produtos da Amazônia, é um dos principais produtos do Amapá. O Amapá, em especial, é o principal exportador, um dos principais exportadores de açaí do país, e é onde tem, já por estudos da Embrapa, o açaí com melhor qualidade, maior diversidade de cultura. Como temos safras entre safras de açaí, é essa a necessidade desse projeto que apresentamos.
6: O projeto ainda prevê o cruzamento de informações de bancos de dados de órgãos públicos federais para verificação dos requisitos de concessão e manutenção do benefício. O pagamento será cancelado se identificada fraude ou recebimento de renda que impeça sua acumulação.
2: E com a alta do preço dos combustíveis, agravada pelos conflitos no Oriente Médio, o governo federal liberou uma nova ajuda ao setor aéreo. Uma medida provisória, que agora será analisada pelo Congresso Nacional, garante até 8 bilhões de reais em empréstimos para as companhias aéreas nacionais, com recursos do Fundo Nacional de Aviação Civil. A expectativa é reduzir o impacto dos custos operacionais e preservar a oferta de voos. O financiamento terá juros de 4% ao ano e prazo de pagamento de até 5 anos. A medida ainda precisa ser analisada pelo Congresso Nacional no prazo de 120 dias. Se for aprovada, o texto será convertido em lei.
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2: Com edição de Paula Groba e trabalhos técnicos de João Lira, o Jornal do Senado fica por aqui. Acompanhe agora as notícias do Tribunal de Contas da União e da Câmara dos Deputados. Boa noite e um bom fim de semana.
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10: O Tribunal de Contas da União avaliou as ações do governo para combater golpes digitais que utilizam a identidade de órgãos públicos. São fraudes em que criminosos se passam por instituições públicas para enganar cidadãos por e-mail, aplicativos de mensagens e outros canais digitais. A auditoria apontou falta de coordenação entre as organizações responsáveis pela prevenção e resposta aos crimes. Para o TCU, não existe uma estratégia integrada para enfrentar o problema e proteger a população. Isso dificulta a identificação de riscos e pode aumentar a exposição da população a golpes. O tribunal fez recomendações para melhorar a articulação e ampliar as ações de prevenção e conscientização. Saiba mais em tcu.gov.br.
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11: Câmara cria política para pessoas com transtorno do neurodesenvolvimento.
12: Plenário dispensa licitação para SUS comprar medicamentos da Hemobras.
11: Deputados aprovam a regulamentação da profissão do psicopedagogo.
12: Boa noite. Os deputados aprovaram um projeto de lei que regulamenta o exercício profissional da psicopedagogia. A repórter Luciana Vieira tem os detalhes da proposta.
13: Uma proposta aprovada pela Comissão de Constituição e Justiça da Câmara regulamenta o exercício profissional da atividade de psicopedagogia em todo o território nacional. De acordo com a proposta, poderão exercer a atividade os titulares de diploma de graduação em psicopedagogia ou aqueles formados em pedagogia, psicologia, fonoaudiologia e licenciaturas que concluírem especialização na área com carga mínima de 600 horas ou 80% da carga prevista no prazo de até 60 meses após a publicação da lei. Também ficam autorizados profissionais com qualquer graduação que tenham concluído especialização em psicopedagogia de no mínimo 360 horas antes da publicação da norma, além de pessoas que comprovarem atuação na área por pelo menos um ano, desde que obtenham graduação ou especialização em até 5 anos. Diplomas estrangeiros revalidados também serão aceitos. O texto assegura ainda que profissionais que já ocupam cargos ou funções de psicopedagogo em instituições públicas ou privadas poderão continuar exercendo suas atividades. Tanto os cursos de graduação em psicopedagogia quanto as especializações com carga mínima de 600 horas devem contar com estágio prático supervisionado como requisito para o exercício profissional. A regra, porém, não valerá para estudantes que já estiverem matriculados antes da entrada em vigor da lei. O texto aprovado detalha as funções do psicopedagogo em diferentes contextos. Em instituições educacionais, o profissional poderá atuar no enfrentamento de problemas de aprendizagem, colaborar com a formação

0: proposta estabelece ainda que o psicopedagogo deve manter sigilo sobre informações obtidas no exercício da atividade. O compartilhamento de dados só poderá ocorrer com outros profissionais envolvidos no atendimento e igualmente submetidos ao sigilo. O descumprimento dessa regra poderá resultar em sanções civis e penais. Durante a votação, o deputado Patrus Ananias, do PT de Minas Gerais, disse que a psicopedagogia é o encontro da educação com a psicologia.
1: Então, de uma forma amorosa, de uma forma pedagógica, as nossas professoras, os nossos professores, devidamente capacitados na formação da psicopedagogia, podem trabalhar essas duas dimensões da educação, do aprendizado, da abertura do conhecimento para novos horizontes e novas possibilidades, mas também do autoconhecimento da criança, do jovem, voltando para si mesmo, para se melhor conhecer e assim melhor conhecendo, tenham mais consciência para alargar e aprofundar os seus conhecimentos.
0: O projeto que regulamenta o exercício profissional da atividade de psicopedagogia já pode seguir para a análise do Senado, a menos que haja recurso para a votação antes pelo plenário da Câmara. Da Rádio Câmara de Brasília, com informações de Paula Bittar, Luciana Vieira.
2: Agricultura.
3: Evair Vieira de Melo, do Republicanos do Espírito Santo, defende a renegociação das dívidas dos produtores rurais. Na avaliação do deputado, a proposta busca garantir condições para a continuidade da produção agropecuária e o abastecimento de alimentos no país.
4: Evair Vieira de Melo também questiona a política de gastos do governo e afirma que despesas com viagens e diárias impactam muito as contas públicas. Para ele, o executivo deveria priorizar o controle de gastos em vez de atribuir ao Congresso a responsabilidade pelos desafios fiscais.
2: Meio ambiente.
3: Nilton Tato, do PT de São Paulo, registra a campanha Junho Verde como um importante debate para conscientização ambiental. Para ele, a redução do desmatamento e a transição para fontes de energia mais limpas são importantes para enfrentar os desafios ambientais da atualidade.
4: Nilton Tato também ressalta o papel do Brasil nas discussões internacionais sobre desenvolvimento sustentável. De acordo com o parlamentar, o Congresso deve priorizar pautas que conciliem a redução do efeito estufa e a melhoria da qualidade de vida da população.
2: Desenvolvimento regional.
3: Hildo Rocha, do MDB do Maranhão, questiona a seleção de moradias financiadas pelo Fundo de Desenvolvimento Social e pelo Minha Casa Minha Vida Rural. Segundo o parlamentar, falta transparência na distribuição das unidades habitacionais.
4: Hildo Rocha pretende convocar o ministério responsável pelo PAC para prestar esclarecimentos na Câmara. Ele também levanta dúvidas sobre a distribuição dos recursos, os critérios adotados e a viabilidade financeira dos empreendimentos selecionados.
2: Homenagem.
3: A Câmara aprovou o projeto que cria o título de Cidade Amiga do Idoso. O repórter Marcelo Lascher traz mais informações sobre a proposta.
5: O plenário da Câmara aprovou o projeto já analisado pelo Senado que cria o título de Cidade Amiga do Idoso para os municípios que adotarem iniciativas para garantir um tratamento digno às pessoas idosas. Para concorrer ao título, a cidade deverá demonstrar que tem programas ou políticas públicas que estimulem a inclusão social, cultural e política dessa população. Essas políticas deverão beneficiar idosos em áreas como transporte, moradia, participação social, emprego, comunicação e informação. O título Cidade Amiga do Idoso será conferido por um conselho composto por representantes dos governos federal, estaduais, distrital e municipais, bem como das entidades representativas da população idosa. O título terá validade de 3 anos. Depois disso, as políticas adotadas e os compromissos assumidos serão reavaliados. O autor da proposta, deputado Pompeu de Matos, do PDT do Rio Grande do Sul, diz que o título estimula os municípios a adotarem políticas para acolher e dar mais qualidade de vida a essa população.
6: Ele busca proteger, reconhecer, apoiar, acolher os nossos idosos, que são, na verdade, os trabalhadores de ontem, que carregaram cada cidade do meu Rio Grande nos braços, carregaram cada estado desse país e hoje são aposentados, mal remunerados, são idosos desrespeitados, desvalorizados, mal acolhidos.

0: O projeto que cria o título Cidade Amigo do Idoso para os municípios que adotarem políticas em favor da população idosa seguiu para a sanção presidencial e já pode virar lei. Da Rádio Câmara de Brasília, com informações de Antônio Vital, Marcelo Larcher.
1: Transportes.
2: Eduardo Bismarck, do PV, comemora a decisão da Agência Reguladora do Estado do Ceará de autorizar novas empresas a operar linhas de ônibus nas macro-regiões do Litoral Leste e do Vale do Jaguaribe. Ele avalia que a mudança deve melhorar a segurança e a regularidade das viagens.
3: Eduardo Bismarck relata que moradores das duas macro-regiões enfrentavam panes frequentes e longas esperas durante deslocamentos de ônibus. Ele cita Beberibe, Aracati, Limoeiro do Norte e Capuí, entre outros municípios atendidos pela nova etapa da operação.
2: Cobalcini, do MDB, cobra da NTT a revisão do projeto de concessão de rodovias federais em Santa Catarina. O deputado considera insuficiente a previsão de cerca de 80 quilômetros de duplicação nos dois lotes previstos com contratos de 30 anos.
3: Cobalcini afirma que Santa Catarina depende dessas estradas para o escoamento de produtos da região oeste do estado até os portos. Ele defende a duplicação de trechos estratégicos das BRs 282 e 470, além de melhorias na BR-153 para atender a região do Alto Uruguai.
1: Saúde.
2: A Câmara aprovou proposta que permite que o SUS adquira sem licitação medicamentos feitos pela Hemobras. O repórter Antônio Vital acompanhou a votação.
4: A Câmara dos Deputados aprovou o projeto que permite a contratação direta, sem licitação, para compra de medicamentos hemoderivados ou produzidos por biotecnologia para pacientes do Sistema Único de Saúde. O projeto, apresentado pelo deputado Jorge Sola, do PT da Bahia, não exige licitação quando os medicamentos forem produzidos por instituição pública que seja o único fornecedor desse tipo de produto no país. No Brasil, a única empresa pública do setor é a Hemobras, como é conhecida a empresa brasileira de hemoderivados e biotecnologia, vinculada ao Ministério da Saúde. A empresa processa o plasma doado nos hemocentros para fabricar medicamentos para o Sistema Único de Saúde. Ela produz hemoderivados, que são medicamentos feitos a partir do plasma do sangue humano e usados no tratamento de doenças como a hemofilia. Produz ainda medicamentos biotecnológicos, obtidos por meio de engenharia genética, como o chamado fator 8, usado em pacientes com hemofilia A. Medicamentos produzidos por biotecnologia também são usados no tratamento de alguns tipos de câncer e doenças autoimunes. O projeto recebeu parecer favorável do relator, deputado Clodoaldo Magalhães, do PV de Pernambuco, mas foi criticado em plenário por deputados do Novo e do Missão. Para o deputado Gilson Marques, do Novo de Santa Catarina, dispensar licitação para produtos de biotecnologia feitos pela Hemobras prejudica a concorrência e pode encarecer os custos.
5: Com relação aos hemoderivados, de fato, a Hemobras já produz quase que 100% dos medicamentos desse estilo. No entanto, os produtos biotecnológicos é uma ampla gama que vai poder ter quase que um monopólio da Hemobras e, obviamente, isso é negativo. Não faz sentido ter esse monopólio forçado com dispensa de licitação de uma única empresa. Vai quebrar todo o mercado que trata e que produz esse tipo de serviço. É inacreditável.
4: O autor da proposta, Jorge Sola, defendeu a preferência para a Hemobras e a produção nacional de medicamentos usados no tratamento de diversas doenças.
6: Existem duas tecnologias que a Hemobras utiliza. Um é o fracionamento do plasma. Para o fator 8, que é usado em pacientes com hemofílicos, o fracionamento do plasma, presidente, não é suficiente. Por isso foi criada uma segunda planta de biotecnologia, de engenharia genética. O que não pode acontecer é obrigar um processo licitatório onde qualquer empresa de outro país pode querer concorrer quando nós investimos muito para ter capacidade de produção nacional.
4: O projeto que permite a contratação direta, sem licitação, para compra de medicamentos hemoderivados ou produzidos por biotecnologia por instituições públicas, agora será analisado no Senado. Da Rádio Câmara, de Brasília, com informações de Daniela Lessa, Antônio Vital.
1: Segurança Pública.
3: Dixon, do PL, critica a situação da segurança pública no Rio Grande do Norte e cobra ações do governo estadual. Ela ressalta que o aumento dos casos de violência e a atuação de facções criminosas tem gerado um clima permanente de medo e insegurança para a população.
2: Carla Dixon também registra o atentado contra o vereador Cabo Davidson, em Mossoró, durante uma transmissão ao vivo. A deputada lembra que o ataque deixou o vereador ferido e provocou a morte de seu assessor, num episódio que, segundo ela, deixa evidente o avanço avanço da criminalidade no estado.
3: Lincoln Portela, do PL de Minas Gerais, critica a forma como o governo federal apresentou a possibilidade de usar agências dos Correios para a devolução de celulares roubados. Para ele, a justificativa sobre eventual receio de atendimento em delegacias desvaloriza o trabalho da Polícia Civil.
2: Lincoln Portela defende a atuação de delegados e profissionais da segurança pública na investigação e recuperação de bens roubados. O parlamentar afirma que o executivo deve fortalecer as forças policiais, preservando a confiança da população nos órgãos de segurança.
3: Capitão Alden, do PL da Bahia, defende a derrubada do veto ao projeto que estabelece em 35 anos a idade máxima para ingresso nos quadros gerais das polícias militares e dos corpos de bombeiros militares. Ele explica que a proposta cria uma regra nacional para o acesso aos concursos das corporações.
2: Capitão Alden argumenta que candidatos com mais de 30 anos possuem condições físicas e técnicas para exercer as funções militares. Para o deputado, a medida evita restrições consideradas injustas e amplia as oportunidades para milhares de concurseiros em todo o país.
1: Justiça.
3: Érica Cocai, do PT do Distrito Federal, defende a apuração rigorosa das denúncias relacionadas ao Banco Master. Na visão da deputada, os fatos divulgados precisam ser esclarecidos para garantir punição exemplar.
2: Érica Cocai sustenta que as investigações devem alcançar todas as pessoas envolvidas no caso, independentemente da posição política. A parlamentar também exalta ações do governo federal de combate à corrupção e de fortalecimento dos instrumentos de fiscalização e controle.
3: Adriana Ventura, do Novo de São Paulo, cobra investigação sobre denúncias de corrupção veiculadas pela imprensa que envolvem membros do Congresso Nacional. Na avaliação da deputada, falta coragem a muitos parlamentares na hora de fiscalizar seus pares.
2: Adriana Ventura também defende o avanço da proposta que acaba com o foro privilegiado para autoridades. De acordo com a legisladora, a medida contribui para fortalecer a igualdade perante a lei e aumentar a confiança da população nas instituições públicas.
3: Maurício Marcon, do PL do Rio Grande do Sul, critica decisões e investigações em tramitação no Supremo Tribunal Federal sobre membros de oposição ao governo federal. O parlamentar acredita que há tratamento desigual em casos analisados pela corte.
2: Maurício Marcon também cobra o aprofundamento das investigações relacionadas ao Banco Master. Segundo o deputado, é necessário esclarecer vínculos entre políticos, autoridades e pessoas citadas nas investigações para garantir transparência e responsabilização dos envolvidos.
1: Votação.
3: O plenário da Câmara ampliou direitos para as pessoas com transtorno do neurodesenvolvimento. Os detalhes com a repórter Cibele Comanete.
7: A Câmara dos Deputados aprovou o projeto que cria uma política nacional voltada para as pessoas diagnosticadas com transtornos do neurodesenvolvimento, com medidas nas áreas de saúde, educação e inclusão social. Os chamados transtornos do neurodesenvolvimento incluem, entre outros, o transtorno do déficit de atenção com hiperatividade, o TDAH, o transtorno do espectro autista, o TEA, e a dislexia. A proposta admite a equiparação dessas pessoas à condição de pessoa com deficiência, desde que haja avaliação biopsicossocial feita por equipe multiprofissional. Essa análise vai considerar se as limitações, junto com as barreiras do ambiente, dificultam a participação plena desses indivíduos na sociedade. O projeto inicial, apresentado pelos deputados Alex Manente, do Cidadania de São Paulo, Anne Ortiz, do PP do Rio Grande do Sul, e Amon Mandel, do Republicanos do Amazonas, se concentrava em ações para pessoas com TDAH, o que foi ampliado pela relatora, deputada Andréia Siqueira, do PSB do Pará. Segundo ela, a proposta organiza políticas públicas já existentes, criando uma base legal mais clara para o atendimento dessas pessoas. O deputado Alex Manente, um dos autores, disse que a proposta amplia direitos.
8: Nós aprovamos aqui uma medida que visa garantir os direitos das pessoas que têm o transtorno, que é o TDAH, cada vez crescente no Brasil. E nós, com essa matéria, conseguiremos dar vazão, primeiro, à avaliação e o diagnóstico biopsicossocial, que é isso, uma avaliação multiprofissional para garantir os direitos das pessoas que têm esse transtorno.
7: Além da possibilidade de equiparação com pessoas com deficiência, o projeto prevê diagnóstico precoce e acompanhamento contínuo, com atuação integrada dos sistemas de saúde e de educação, acesso a terapias e fornecimento gratuito de medicamentos pelo SUS. Na área educacional, a proposta permite que estudantes com transtornos de aprendizagem, como o TDAH e a dislexia, tenham tempo adicional para fazer as provas. O projeto que amplia os direitos de pessoas com transtornos do neurodesenvolvimento seguiu para análise no Senado. Da Rádio Câmara de Brasília, com informações de Antônio Vital e Daniele Lessa, Cibele Comanete.
2: Flávio Nogueira, do PT do Piauí, registra a implantação do programa Neuroame pela Prefeitura de Piripiri. O deputado explica que a iniciativa oferece acolhimento, exames e acompanhamentos a crianças que precisam de avaliação especializada para identificar dificuldades no desenvolvimento.
3: Flávio Nogueira informa que o programa atende crianças de primeira e segunda infâncias matriculadas na rede municipal ou acompanhadas pelos serviços públicos de saúde. Ele pontua que a ação contribui para evitar o isolamento, ampliar o acesso a especialistas e enfrentar o preconceito.
2: Termina agora o Jornal Câmara dos Deputados, produzido pela Rádio Câmara, com trabalhos técnicos de Wellington Teles e apresentação de Val Monteiro e Márcia Quilissardi. Uma boa noite para você.
3: A Voz do Brasil está de volta na segunda. Bom final de semana. Boa noite.
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Sexta-feira, as bandas do Sul chegando no seu rádio a partir de agora. É uma alegria, uma satisfação trocarmos o nosso trabalho direto aqui dos estúdios 100.9 FM até aonde quer que você esteja nesse momento. No conforto, no aconchego do seu lar. A você que está no trabalho, a você que está indo para trabalhar, a você que ainda está trabalhando. O nosso muito obrigado, a nossa gratidão por você estar em nossa companhia, para nós é uma alegria.

sexta-feira no rádio. E nós aqui também decretamos aberto mais um começo de fim de semana. 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

0: Fala, meu querido! Fala, Luiz Rodrigo! Hoje tô empolgado, hoje! Eita, lasqueira! Sextou de novo! Sextou de novo! É alegria! Final de semana, o bicho vai pegar! Sextou de novo! Essa alegria! Eita, sextou! Hoje de noite quero escutar teu programa, vou levar minha JBL junto, né? Minha Flip 3! Vou levar junto ela, colocar no bolso e escutar a música, né? De noite, né? Sim, pode ser, meu querido! Eita, mundo! Hoje de noite partiu, né? Partiu por teco hoje de noite. Partiu por teco e puteiro por aí, né? Eita, mão santa. Valeu, obrigado, menino. Sextou de novo, seus alienígenas!
1: Que loucura! Partiu, boteco! A partir de agora, o nosso WhatsApp tá liberado pra você. Participe, 4 pets de chope, gente. Vamos sortear 4 pets de chope pra você que participar por aqui. Seja muito bem-vindo e bem-vinda. Faça da nossa programação a sua diversão. Porque aqui a festa apenas está começando com muita alegria. Obrigado por você que está chegando agora, você que está se sintonizando com a gente. Loucura, loucura! Até sextou com os alienígenas.
2: Estamos, seus alienígenas, até sextamos, tamo aí, tamo aí.
1: Eita!

Legal demais, e nós vamos começando com música. Enquanto isso, você já manda sua mensagem pra nós. WhatsApp liberado, participe, 4 pet de chope dos nossos amigos da Chope Unzabiré no Boteco do Neco pra você. E também lembrando que você que compartilha, tem que compartilhar a programação lá do Facebook, né? Compartilhe muitas vezes que as chances aumentam de você ser o ganhador do prêmio desta noite. Enquanto vamos emendando um pedaço de lenha aí no seu fogão a lenha, assando aquele pinhão na chapa, saboreando aquele vinho, mateando aquele chimarrão bagual, eu duvido, coisa atuais.

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Mas que tal, guri? Já aproveitamos e mandamos aquele abraço, aquela saudação pro nosso amigo Luso, o Luso lá da portaria. Ô, Luso, tá tudo bem contigo? O Luso andou caindo um tombo, né, Parisotto? Acho que só eu e você sabemos, né? Claro, vamos manter em segredo, né? Ô, Luso, caiu um tombo lá, rapaz!

0: vamos que vamos, né, pessoal? A noite apenas está começando.
1: Ô, mãe, a gente tá aqui no Taquaras. O papai tá comendo pastel lá no quarto. E daí tem uma mulher gritando lá. Eu acho que ela se queimou com banha.
0: Barbaridade. Viu? O pastel lá do Taquaras é quente. É quente, né? O menino pegou o telefone e mandou um zap pra mãe.
1: Ô, mãe, a gente tá aqui no Taquaras, o papai tá comendo pastel lá no quarto, e daí tem uma mulher gritando lá, eu acho que ela se queimou com banha.
0: Sem comentários, sem comentários. Se queimou com banha, é perigoso.

0: Ricardo Jonner. Meu amigo Ricardo Jonner.
1: Olá, olá, Rodrigão. Por decar, Ricardo Jonner. Nesse momento, estamos aqui na propriedade de Domingos Gabriel, na linha Pilão de Pedra, no município de Cordilheira Alta. Estamos aí sempre na escuta do melhor programa do sul do mundo. Vamos que vamos. Estamos sempre na correria aí, nas entregas de rações da toda poderosa MBRF. Estamos sempre aí ligadinho, meu querido amigo. Estamos sempre junto. Valeu, grande abraço para ti e para os queridos ouvintes.
0: Esse é o Ricardo Jonner, que é motorista e cantor. É, sobe ao palco, bota pra quebrar, né? É, parceria forte aí, conhecido pelo mundo das bandas, né? E sempre que as bandas fazem as apresentações aqui em Chapecó, em todo o seu entorno, tá lá o Ricardo Jonner soltando a mão. 15 anos, moreno. Vamos que vamos, meus amigos. Depois que a senhora se queimou com banha do pastel, né? Meu, que coisa, né? Rapaz, que coisa, hein?
2: Pensava te dar um beijo, mas...
3: Sextou de novo, seus alienígenas!
0: É isso aí, meus amigos. E a sua participação vai valer 4 pets de chope. Alô, Jandir Luiz Machado. Jandir Luiz Machado tá na audiência da programação. Obrigado. Marcos Niederle. Vamos tomar umas e ouvir umas? É combinação perfeita, né, Marcos Niederle? Obrigado pela audiência, garoto. Marcos Niederle em Santa Carmen, no Mato Grosso. Alô, Solange Pandolfo Espada. Solange e Wilson Espada estão na audiência da programação. Obrigado! Jandir Machado, mais uma vez. Meu amigo Marcos Esganzerla. Meu amigo Marcos Esganzerla, como é que você tá, meu irmão? E aí, garoto? Como é que tá os amigos aí na linha Barreiro, Nova Erechim, hein? É uma satisfação ter vocês aqui em nossa companhia. Valeu, Marcos Esganzerla. Também o nosso amigo Danilo Esganzerla. E o fim de...

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0: Chopp Unzabir. Quem quer faturar 4 pets de chopp pra degustar sábado à noite, no domingo à tarde, né? Fica à vontade, fica à vontade. Vamos que vamos por aqui atendendo a Janete Eternos. Janete Eternos de linha Volta Grande, obrigado pela sua participação. Alô, Paulo Laura, assistindo a programação direto aqui da residência número 1. Valeu. Marcos Esganzerla, mais uma vez lá no nosso querido Barreiro, em Nova Erechim. Valeu, garoto.
1: Rio Azul.
0: Vamos que vamos. Viu? Alô, boa noite.
2: Tá louco? Você tá na flor da idade. Ah. Eu tô com 69, eu vou fazer agora, fim do mês.
0: Ah, é?
2: De junho. Ah. Mês de junho, 30 de junho. Eu vou fazer 69. Ah. E eu não me acho velha.
0: Mesmo?
2: Eu sou uma pessoa feliz. Ih, quanto bichinho novo que me manda foto aí. Quer vir comigo? Tô veinha. Mas tem cada gato bonito ali que... Só que agora eu tenho um pouco de receio por causa dessas doenças, né? Eu tenho um mais ou menos assim, tipo aquela, um lá da Kimix. Mas sim, pra morar junto não. Eu quero sim, pra vir me visitar, dar um amasso. Mas ele é novo, ele tem 32 anos só. Só que é um bichinho lindo, meu Deus. Mas é muito novo pra morar junto, não quero. Eu não quero, por causa a minha idade já é lá em cima e ele tá entrando recém na vida. Ele é separado e tem duas filhas, mas nós sim, se conversa bastante no telefone. E ele, se ele pode dar uma escapada lá de baixo, lá da Kimix, ele é. Só que agora é ruim, né? Mas é muito bonito, eu vou te mandar uma foto, mas é um pedaço de carne proibida no mundo. Eu vou te mandar, mas não mostra pra ninguém e nem fala pra ninguém que eu tenho uma paquera meio sério. Sim, então já acho uns 4 para 5 meses, sim, se paquerando aí. Mas ele é muito querido, meu Deus, mas é muito novo pra mim. Imagina eu com 69 e ele 32.
0: Chega mais! Viu? Eu não vou falar pra ninguém.
1: Tantos anos e ainda lembro.
0: Vamos que vamos por aqui com as histórias da nossa gente, né? Nossa querida ouvinte ali, né? Meu Deus do céu. Alô, Eduardo Frasnelli, como é que vocês estão ali? Alô, escute?
3: Boa noite.
0: Oi.
3: Meu amigo Rodrigo, Eduardo Frasnelli, pioneiro. Que lindo programa, estão me escutando, tem uma visita. E tá tudo bom para você. Uma boa noite, um bom dia amanhã para ti, tá bom?
0: Valeu, Eduardo Frasnelli, obrigado pela audiência de todos vocês aí, a toda a visita aí do Eduardo Frasnelli, né? Sempre ligadinho com a gente. Eita loucura, hein?

Muito bem, muito bem. E agora o nosso grande abraço da noite vai para o nosso fiel ouvinte, nosso querido amigo Joãozinho Flar, né? O Joãozinho Flar lá de Itapiranga, né? Ele que é colaborador aí da extraordinária propriedade aí da Granja Freante. Joãozinho Flar agora também é atuante aí junto com a equipe das ordenhas, né? Da Granja Freante, que possui inúmeras cabeças de vacas leiteiras, né? Ali em Itapiranga, né? Alô, Joãozinho Flar, grande parceria, um grande colaborador da Granja Freante, o nosso abraço e o nosso desejo aí de muito sucesso aí a essa digna empreitada. Esse garoto de ouro aí que se dedica junto aos colaboradores aí desta empresa rural, a Granja Freante, né? Ele que nos atualiza diariamente aí dos seus trabalhos junto a essa propriedade, né? Sucesso pra ti, tá? Tudo de bom aí, a gente deseja sempre o melhor. Aquele abraço também a todos aí, os diretores, dirigentes aí, pessoal da Granja Freante em Itapiranga, Joãozinho Flar, nos dando audiência, e ele que nesse horário inclusive está na ordenha aí das vacas de leite lá em Itapiranga, né? Valeu, garoto, obrigado pela sintonia.

0: Salete Lucinda Kyle.
1: Noite, Rodrigo. Aqui é Salete Kyle, quero participar do programa, tem um programa do Shopping, sorteio do Shopping hoje à noite. E quero fazer uma homenagem para o meu netinho Enzo Gabriel Salvador, da minha Pio Décimo, que dia 28 completa seus 7 cravinhos no Jardim da Vida dele, homenagem à Vossa Leta e toda a família. Valeu. Uma boa noite para você da rádio de noite. Boa noite. Bom final de semana.

Muito bem, meus amigos e minhas amigas, agora também vai o nosso abraço aqui aos nossos parceiros aí de profissão, né? Elisandro Bressan e Gilmar Baggio, estão aí reunidos, né? Estão saboreando aquele picadinho macanudo por demais, estão reunidos aí. O Gilmar Baggio se encontra em intervalo de lotes, né? Aproveitando aí o intervalo, cancelei o alojamento para vir comer uma carne aqui no Baggio. Mas que tal, os guris não são fracos, hein? Valeu, gente boa! Próxima música vai para vocês aí, Gilmar Baggio, de Lajeado Grande, e também o Lisandro Bressan, lá do Planalto Alegre, nas divisas, nas fronteiras, lá com o Caxambu do Sul. Linha Engenho Velho. Eita, gurizada! Aquele abraço! Aqui a gente às vezes faz as menções, né? A gente atende o ouvinte e já vai gravando um áudio, né? Por isso, às vezes, a impressão que dá, radiofonando ao mesmo tempo pro nosso ouvinte e ao mesmo tempo gravando um áudio que já vai pro grupo, já vai pro destino, e assim a gente vai fazendo a comunicação acontecer por aqui de forma simultânea para várias transmissões, né? Transmissão via WhatsApp, via Facebook em vídeo e via o dial 100.9 FM aí no seu rádio. A gente fala ao mesmo tempo com muito mais gente. Assim é a nossa programação, mais dinâmica, direta e eficiente para com você, direto pro seu coração.

0: vamos em frente que tem muita participação chegando. Eu quero mandar um abraço pro nosso amigo popular Hanna Pibas. É, esse é o nome, Hanna Pibas. Ô, meu amigo Rodrigo Brutia, como é que vocês estão aí?
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0: Então a próxima música vai pro pessoal lá que tá reunido junto com o Rodrigo Prutcha lá em Alto São Pedro, na linha Tesing, né? Em especial pro nosso amigo Hanepibes. Valeu, grande Hanepibes! A cada um.
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4: Opa, fala meu querido. Fala Luiz Rodrigo.
0: Boa noite.
4: Hoje tô empolgado, hoje.
0: Ah.
4: Eita lasqueira, sextou de novo. Sextou de novo. É alegria. Final de semana o bicho vai pegar. Sextou de novo, essa alegria. Eita, sextou! Hoje de noite quero escutar teu programa. Vou levar minha JBL junto, né? Minha Flip 3. Vou levar junto ela, colocar no bolso e escutar a música, né? De noite, né? Sim, pode ser, meu querido! Eita, mundão! Hoje de noite partiu, né? Partiu por teco hoje de noite. Partiu por teco e puteiro por aí, né? Eita! Tá, Monsanto. Valeu. Obrigado, menino.

0: José Basso, bairro Bela Vista, grande Gilberto José Basso.
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0: Alô, Roseli Terezinha Zimmer, Roseli Terezinha Zimmer de Coxilha Saudades, participando do sorteio do Chopper. Valeu, obrigado. Alô, Ademir Ternos, de Linha Volta Grande, grande Ademir Ternos, boa noite! Alô, Guido Hübner, diretamente de Balneário Gamboriú, acompanhando a programação, valeu, Guido! Rosane Maria Baron participa do sorteio do Chope, valeu, Rosane Maria Baron! Noili Schmidt, Linha Chinelo Queimado, maravilha! Queremos o Chope!

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1: Alô, Lori Clor Geller Mausolov. Alô, Lori Clor. Aquele abraço, boa noite. Terezinha Nicoletti também na audiência com a gente.
0: Isso, eu nunca esqueci.
1: Sensacional. Um abraço pro Hanna Pibas. Essa galera lá do Rodrigo Prutia não é dos fracos, né? Meu Deus do céu. Viu? Ah, teve uma mulher que se queimou com banha.
2: Ô mãe, a gente tá aqui no Taquaras, o papai tá comendo pastel lá no quarto. E daí tem uma mulher gritando lá, eu acho que ela se queimou com banha.
1: Ah, muito cuidado, pastel e banha quente, ah, que se queimou, né? Eu? Mais uma vez, aquele abraço lá para os nossos amigos do restaurante Parisotto, né? Nosso amigo Lucimar Parisotto trabalhando a 1000 por hora, né? A turma tá lutando. Aquele abraço, restaurante Parisotto sempre bem servindo a você! Música.

0: Rodrigo Brutti.
1: Olá, Bibas. Não dá pra falar o nome dele.
0: Ah.
1: Que problemas, né? É o Hanna Pibas, né?
0: Então tá, um abraço pro Hanna Pibas. Não dá pra falar o nome dele, realmente é sigilo. Ô Nelson Chuk, sextou com o Nelson Chuk?
2: Boa noite, seu Rodrigo Lis. Aqui o Nelson Chuk de Sul, Brasil, oferece uma música pra Tom Marmit, pra Lucadia Marmit. E para as amigas de Sul Brasil e amigos de Sul Brasil, toca uma bem bonita rancheira que eu vou tirar as cadeiras, jogo pela janela fora e eu vou dançar essa rancheira. Tem que ser bem bonita. Uma rancheira, eu cada sexta de noite escuto teu programa. Toca uma bem bonita porque eu tô abrindo as janelas, tô jogando as cadeiras tudo fora, nem que eu tenho que recolher amanhã cedo.

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0: Alô, Mayra Schmidt, chinelo queimado, maravilha. É friozinho gostoso pra tomar um chope. É. Fenomenal. Alô, alô, alô, boa noite.
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2: Alô, Rodrigo.
0: Oi.
2: Rodrigo.
0: Oi.
2: É o Vitor que vai falando.
0: Ah, tudo bem? Ô, Vitor, fala, escuta, Vitor.
3: Tem muitas reais.
0: Ah.
3: Muitos prédios, mas também eles prédios.
0: E, ó.
3: Leis, são saludas.
0: Tudo é morrer, Clari. Relaf, temo.
3: Os Alscar.
0: Esses os Alscar.
3: Rodrigo, boa noite.
0: Boa noite.
3: O Vitor está escutando, está deitado ali na cama.
0: Oi. E o que mais?
3: Todo o programa, ele ganhar, quer ganhar o chope.
0: Opa!
3: Depois vamos fazer torcida para o Brasil.
0: Isto! Obrigado, dona Clari! Alô, Vitor Hans! Alô, boa noite! Genzo! Obrigado pela audiência!

0: A dona Sueli e Érico Pot estão curtindo a programação. Sueli e Érico Pot, obrigado pela audiência de vocês. Aquele abraço, valeu!
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2: Rodrigo!
3: Oi. Meu chapéu, homem!
0: Ah.
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0: Valeu, garoto! Gente do céu, eu assisti o vídeo. O Ricardo Jonner tá puxando ração pra BRF, lá pra banda de Cordilheira Alta, lá na linha Pilão de Pedra. E ele mostrou um vídeo ali em plena via de trânsito, a turmada fez uma fogueira de São João. O Ricardo Jonner chegou com o caminhão para seu retorno, né? O seu regresso, né? Para a unidade Fabril da BRF. E chegou numas alturas da estrada, uma fogueira de uns 4 metros de altura lá a par da estrada. E a turmada se divertindo. São João, São João! E o homem aí parado, né? Assistindo o fogo e tudo mais. Agora o Ricardo mandou um áudio nos atualizando da situação.
3: É o Rodrigo!
0: Yeah!
3: Meu chapéu, homem! Interior de cordilheira, pilão de pedra, fogaréu no meio da estrada. São João, São João, São João!
0: Viva São João!
4: Vargas nos chama.
0: Alô, meu amigo Ivan, o Ivan também tá puxando ração pra que lado do mundo, Ivan?
5: Tem alguém trabalhando ainda?
0: Não, esse áudio aqui não é do Ivan. Alô?
6: Vamos lá, gurizada, acertou os seus alienígenas. Ivan, por cá.
0: Isso.
6: Tem uma aí na entrega da paçoca da BRF. Alto Cambuim ao caminho. Rumo à propriedade do seu Leocir Tramontina. Vamos lá pra Nova Itabirava fazer a entreguinha da paçoca. Põe no sorteio aí, meus amigos.
0: Valeu, nosso amigo Ivan! Ele que tá indo lá pro Alto Cambuim. Alô, Leocir Tramontina, já foi dormir? Ainda não? O Ivan tá trazendo paçoca pra frangaiada aí. E o nosso glorioso Ricardo Jonner tá preso lá na linha Pilão de Pedra, interior de Colhedeira Alta, lá na Zé. Viva São João!
3: É o Rodrigo!
0: Yeah!
3: Meu chapéu, homem! Interior de cordilheira, pilão de pedra, fogaréu no meio da estrada. São João, São João, São João!
0: Viva São João!

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1: É, Rodrigo Brutti é um fenômeno. Alda Honda. Oi. Alô, Dona Marley Fenner. A Dona Marley Fenner, quero participar do sorteio do Shopping. Marley Fenner do Distrito da Machado. Ô, minha amiga Marley Fenner, outro dia eu encontrei a Dona Marley Fenner nas lojas da Seraçá, né? Aquele abraço! Nosso amigo Jacir Lourenço da Silva, grande abraço, estamos aí na rodagem, sempre na escuta da melhor programação. Valeu, Jacir Lourenço da Silva, nos dando aquela carona especial. Hoje tem a turmada aí do push das paçocas da BRF em peso aí na audiência, né? O nosso amigo Ivan tá se atirando lá pro lado do Alto Cambuí. O Jacir Lourenço aqui também tá na rodagem aqui pela região. E nós temos o Ricardo Joner, né? Que tá lá na Pilão de Pedra aguardando abaixar o fogo. Abaixar o fogo lá da fogueira de São João, né? Do fogaréu de São João, né?
2: Ô, Rodrigo! Meu chapéu, homem! 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

E a próxima música já tá chegando, já tá na ponta da agulha. A gente vai oferecer para toda a equipe da cozinha, né? O pessoal que tá trabalhando, o pessoal que está no atendimento lá no restaurante Parisotto, né? A próxima música, então, a gente vai dedicar aí ao chefe da cozinha do restaurante Parisotto e toda a sua equipe. Pessoal que está empenhado em bem servir, em bem atender a todos que frequentam o melhor restaurante da cidade. Alô, amigos do restaurante Parisotto, com vocês, novela das oito, banda Geração Musical.